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2: Vamos nessa, uma ótima noite pra você que tá ligado aqui na Rádio Globo 98.1, rádio que vibra com você. DJ Michel, boa noite, DJ.
3: Boa noite, planeta. Acabou as férias.
2: Acabou, DJ.
3: Acabou, agora tem que trabalhar.
2: Rapaz, tem que trabalhar. Eu vou fazer igual eu tive uma observação. Acabou a molezinha.
3: É, acabou agora. Eu
2: tava de olho lá,
3: tem que trabalhar dobrado agora.
2: Dobrado, pelo amor de Deus. Ano que vem tem mais, né, irmão?
3: Tem mais, ano que vem tem mais. Saudade, irmão.
2: Meu irmão, eu também, meu parceiro. E aí, como é que foi de férias? Esse período de férias.
3: A gente tenta descansar,
2: tenta,
3: né? Sabe aquelas férias mentirosas que fica mais cansado do que... Mas valeu a pena, muitas experiências com a família, graças a Deus, papai do céu abençoe, a gente vai caminhando aí nesse nosso mundão de meu Deus.
2: É verdade, que ele continue abençoando vocês grandiosamente, irmão. Tamo
3: Amém,
2: junto.
3: Irmão,
2: vamos nessa então, tá no ar mais uma edição do Black Friday, já participa com a gente aí, marca o DJ Michel Oficial com dois L's.
3: Isso, é arroba Planeta Locutor.
2: Isso, então no arroba rádio ponto Globo. Ó, 10:30.
3: 10:30, indicação da semana pra você conhecer o trabalho aí de um novo artista ou relembrar e trazer também o trabalho dos artistas renomados, enfim, sempre uma surpresa.
2: É verdade, tem aquele material, manda pra gente.
3: É isso, manda lá. E às 11, o que que tem, planeta?
2: O Black Retro, aquele momento mais esperado do planetão, né, cara?
3: Não tem as velhinhas.
2: Ah, garoto, vamos embora.
3: Vai matar saudade.
2: Pelo amor de Deus, para com isso.
3: Vamos?
2: Vambora.
3: Bora, começando com...

0: O que vem aí às 11 horas da manhã, às 11 horas da noite, hein, DJ? Agora sim, vai.
1: Essa misturinha básica aí, novidade, coisas antigas. E essa aí, rapaz, é uma releitura do Chris Brown pra um sucesso da Shanice, I Love You Smile, acho que é esse o nome, sim, se eu não me engano. Rapaz, eu fui pra fora do país, né? Tava lá, na fonte direto. Essas coisas tudo tocando lá, meio-dia, uma hora, que, duas horas da tarde. É tudo, assim, normal.
0: Pô, normal,
1: imagina como é que eu fiquei.
0: Ah, em excesso, não tenho dúvida. Também, bom demais.
1: Também rolou aí Negra Lee, Vai na Fé, 50 Cent, One Questions, Doit, Daniel Is Arrive, Snoop Dogg, Drop Like Hot, Os Garotinhos, Curva Escura, Rihanna, Rude Boy e a primeira Cali Sweet Twister com Teach Me How to Dance.
0: Certo, esse é só o climinha aqui do primeiro set com meu amigo DJ Michel. Daqui a pouquinho, às 11, teremos aquele momento do Black Retro. Você continua participando lá e marcando a gente, lá no arroba DJ Michel Oficial com dois L's, né, DJ?
1: E no arroba Planeta Locutor, você que tá aí curtindo, faz um storyzinho, marca a gente vai repostar aqui vocês, mandar um alô. Se você quiser pedir uma música também, pode mandar uma mensagem, fica à vontade.
0: Isso aí, vem na nossa direção, porque no caminho a gente explica pra vocês aí. Tá certo.
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0: Aguenta aí. Black Friday.

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0: sexta, senhoras e senhores, estamos de volta com Black Friday com o DJ Michel, diretamente do Viaduto de Madureira para a Rádio Globo, hein, DJ?
1: É isso, tamo aí, se derrubar é pênalti.
0: Você
1: é
0: amigo do juiz.
1: Tá parada. Vamos de alôzinho, rapaz?
0: Vambora.
1: Mandar um alô aqui especial pro PRF Lobo e o PRF C. Rocha da Delegacia 01 de Caxias. Tão aí no trabalho aí, que Deus abençoe vocês. Obrigado pela carona, meus amigos. Tamo junto e misturado, hein? E mandar aqui também um alô especial pro Paulo, lá da Autopeça Dois Irmãos, lá em São Gonçalo. Você é de São Gonçalo, rapaziada? Procura lá Autopeça Dois Irmãos e fala assim, ó, DJ Michel falou pra eu vir aqui, que tem 10% de desconto em qualquer produto na loja.
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1: É só ir lá falar assim. 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
0: É,
1: tá na conta do DJ Michel.
0: Assina embaixo, meu parceiro, não tenha dúvida.
1: Também aqui o William de Unamar tá mandando um abraço pra esposa Camila e o cunhado, os cunhados Leone e Leonardo também. Obrigado pela carona, rapaziada aí da região dos Lagos.
0: Sim.
1: Marcela Ferretti, Pedro Araújo, Lucas Oliveira e Viviane Frazão.
0: Isso, ó, falando na região dos Lagos, né, eu tô sabendo que tem uma turma viajando, o trânsito também tá engarrafado ali.
1: É, na altura da BR-101, tá? Também, é, tá, eu vi mais cedo, tá, já tava ruim o trânsito.
0: Isso.
1: Mas acho que na hora que eu passei ali na frente da ponte, já tinha dado uma melhorada.
0: Ó, vamos fazer o seguinte, meu parceiro, fica calminho aí, tá? Dirija com cuidado, vai ouvindo Black Friday, aproveita e já marca o DJ Michel, pode mandar aquele salve pra gente aí. Como é que tá o trânsito? Pode mandar um áudio aqui pra gente.
1: Manda que a gente vai aqui ficar na atividade e vai compartilhar com todo mundo que tá ouvindo a Rádio Globo.
0: É isso aí, continue participando. Falando com a gente aí, marca lá o arroba DJ Michel Oficial com dois L's. Esse final de semana, DJ?
1: Rapaz, amanhã eu começo no Circo Voador, show dos Garotim, pra galera lá, a partir das 8 da noite, quem faz a abertura da pista DJ Michel, e logo depois show dos Garotinhos.
0: Sim.
1: Saio de lá, parto pro maior baile charme do mundo, Viaduto de Madureira, minha casa, a partir das 10 da noite, chega cedo até as 23 horas, você não paga pra entrar nessa molezinha. No dias 15 e 16 de outubro, semana que vem. Alô, rapaziada de Minas Gerais.
0: Eita.
1: Vou estar aí na Semana Criativa de Tiradentes, lá na Casa Rio, fazendo super baile charme pra vocês. Então, galera aí de Minas Gerais, da cidade de Tiradentes, vai ter DJ Michel aí fazendo muito baile charme pra vocês. E no dia 17 vai ter baile charme do Viaduto de Madureira lá no Parque Garota de Ipanema, evento totalmente gratuito pra galera curtir.
0: É isso aí, vou dar aquele confere lá, conhecendo meu amigo DJ Michel, aproveitando já que você vai estar em Tiradentes, de Minas Gerais, vai lá na casa da Tia Soninha,
1: né? Ah, vamos lá.
0: Ó, de repente vou pedir a Thaís aí uma folguinha, vou te acompanhar, hein,
1: Bora, velho.
0: É verdade. E aí, vambora, DJ?
1: Vambora, rapaz, essa música aqui, ela ainda não lançou, então vou deixar aqui a amostra grátis pra vocês e fiquem ligados, porque em breve ela tá na pista, mas coração pediu pra tocar hoje, então bora de Nael e uma artista internacional chamada AAE e o Gust, com o nome do som é Show Me.
0: Bora!
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0: que vibra com você, DJ Michel.
1: É, rapaz, essa aí é... É aquela que eu falo, né? Mistura coisa nova com coisa velha.
0: Isso.
1: Usando um samplezinho da Destiny Child, Independent Woman. Ficou muito braba essa música aí. É, o nome dela é... O, quem canta é Blacks com Rock With It. E o nome do songueiro, Cinderella. Papatinho, Seu Jorge, Black Alien, final de semana. Ghetto Boy, My Way, Cool Down. Kid Ink com Chris Brown, Show Me, Mariah Carey, It's Like That. Tyrone Graham, Cold, Ja Rule, Wonderful... Ih, rapaz, saiu da tela aqui, mas a gente volta.
0: Atualizando aí, né? A gente dá aquele...
1: Rapaz, sabe aquelas coisas que você tá ao vivo aqui, aí sai do, da tela, rapaz?
0: Não, faz
1: mas
0: parte.
1: Não tem problema não, a gente acha aqui porque ao vivo improvisamos,
0: é
1: né?
0: Verdade, ó.
1: A primeira foi Nael com R.A.E. e Gust Show Me.
0: Certo. Quero lembrar o seguinte, tem uma galera participando aqui já no Instagram. Inclusive a nossa chefe tá na escuta, até a Thaís, tá?
1: Fala, chefa!
0: Com certeza. E o soldado Ryan também tá na escuta.
1: O brabo.
0: É verdade. Bom, vamos pro intervalinho, daqui a pouco a gente volta.
1: Rapidinho.
0: A gente já dá aquela atualizada ali pra mandar uns salves, né?
1: Tira a poeira daí que a gente vai tirar a poeira daqui. Sim, que vai vir o Black Retro.
0: É verdade. Afasta o sofá aí, pelo amor de Deus, hein?
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0: Aguenta aí. Black Friday.

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0: bem, senhoras e senhores? Estamos de volta, claro, mandando aquele abraço, né, Diego? Conforme prometido,
1: rapaz,
0: né?
1: Rapaz, mandar um abraço especial aqui pro meu cunhado Valdeir, que fez aniversário ontem, dia 8. Parabéns, cara, tudo de bom pra você, felicidades aí, sou teu fã. Betinha Silva também, Stephanie Rodrigues, Bernardo Fonseca, Leandro Vergara, tá dando aquela moral, dando a carona aí pro Black Friday. Obrigado, irmão, tamo junto, hein? Nath Souza, Fabiano Mabel da Praia de Mauá, eu não sei se eu falei no primeiro, mas se eu falei, eu repito agora, um salve especial pra galera do grupo Mengão, Maraca e Cerveja.
0: Não mandou.
1: Que sempre fortalece aí. A gente fica lá durante a semana, o couro come, mas a amizade prevalece, isso é que importa.
0: É verdade. Sabe por que eu falei que você não tinha mandado? Porque Mauá é onde meu pai morou, né?
1: Uhum.
0: Meus irmãos moram lá em Olaria, São Francisco, que são os bairros vizinhos de Mauá, por isso que eu tô falando aqui que você não mandou. Então mandou agora, fortaleceu.
1: O planeta tá ligado.
0: Tô ligado mesmo? Olha aqui, mandar um abraço pro DJ Luciano Braz, tá com a gente lá no Parque Lafayette, tá?
1: Felipe Sanches.
0: Felipe Sanches também.
1: Tá ouvindo, obrigado, meu mano.
0: Ele falou, Planet, eu tô aqui, ó, pegando a estrada, ele mandou lá, tava dirigindo e tal, e tava lá, falou, ó, tô aqui ouvindo o DJ
1: Michel. Ele gosta do Black Friday.
0: Gosta mesmo, cara, com vontade, tá, meu parceiro? Aqui, um beijão pra Milena que tá com a gente, a Marli, eu, o Diogo, também tá participando, o soldado Ryan, tá dando aquela moral pra gente também, e Fábio Richard, meu parceiro da Hit TV, valeu, meu parceiro, tamo junto, hein? Fabrício Moreno mandou material aqui, daqui a pouquinho eu vou encaminhar pro DJ Michel,
1: vai
0: dar uma avaliada. Valeu, Fabrício Moreno, um abraço pra você. E mais uma vez aqui quero agradecer o Moreno, grande parceiro, é um outro parceiro que é locutor.
1: Marcos Vinícius Moreno?
0: Não. Esse aqui é o Jorge Moreno.
1: Ah, tá. É, lembra o Jorge Moreno?
0: Jorge Moreno.
1: Ele lembra o Flávio Meir.
0: É,
1: ele se parece, rapaz.
0: Se parece mesmo, tamanho e tudo, né? Figuraço os dois. DJ, vambora então?
1: Vambora, cara. Essa aqui é clássica demais e agora é a hora do Black Retro. Vamos relembrar as velhinhas. Começando desse jeito aqui, eu não vou falar não. Vou deixar a música começar e que vocês já vão chorar.
0: Então vambora. 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

0: aí.
1: Rapaz, e o legal, né? Porque a gente mexe com o emocional de muita gente.
0: Mexe,
1: né?
0: Mesmo, cara?
1: Aí quem tá escutando, que tá quietinho, aí fala, caraca, essa aí, pô, eu lembro. E aí começa a pipocar umas mensagens aqui que você não tá esperando, né? A galera tá lá quietinha ouvindo.
0: Exatamente.
1: Curtindo. É muito maneiro mexer com o sentimento da galera, né? A DJ Zara tem esse poder de mexer com a galera. Aí, ó, fechando com Lucy Peary, You, Yves Tamborini, Ciara Goods, 112, Pizza and Cream, 911, Cutie, Next to Close, Another Level, Be Alone No More, So For Real, Every Little Thing I Do, e a primeira, Jarulli, Ashanti, Always On Time.
0: Certo, conectado com você, sintonizado com o mundo, pra você que liga, se liga todo dia, o dia todo, tá conectado com a gente lá no @radio.globo, querendo mandar o seu salve, fica à vontade, daqui a pouquinho a gente manda aquele hello pra você. Aproveitando também, rapaz, quero lembrar que o @radio.globo é pra você mandar suas mensagens também, tá? Se quiser marcar o DJ Michel diretamente, troca uma ideia com ele, vai no
1: @DJ Michel, arroba DJ Michel Oficial, Michel com dois L's, e também
0: no @planetalocutor, a gente troca uma ideia aí, quem sabe, né? Ah, DJ, tem um parceiro meu aqui que falou o seguinte: qual é, Planeta? Vou mandar o meu abraço aí pro DJ Michel, eu me chamo Felipe Cox, é o Cox com dois X, e vou mandar o material pra ele. Falei,
1: manda,
0: pode mandar,
1: Felipe,
0: irmão.
1: Pode mandar, tamo aqui sempre ligado, rapaz. Ó, sabe o que eu vou fazer agora? Mano, vou contar um segredo pra você.
0: Por favor.
1: Eu bem gravei essa sequência.
0: Ah, mentira.
1: E aí, quem mandar um alô lá no @ DJ Michel Oficial com dois L's, eu vou mandar a sequência retrô pra galera. Então vai lá, @ DJ Michel Oficial, Michel com dois L's, você vai levar o programa.
0: Pode cobrar, cara. Promessa é dívida, né, meu irmão?
1: E a gente sempre paga.
0: Não tenha dúvida.
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0: Aguenta aí. 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

0: Vamos nessa, senhoras e senhores, estamos de volta, hein, DJ?
1: De volta aqui com a Luzinho pra rapaziada, ó, Diego Reis, tá dando aquela carona aí a todos os motoristas de aplicativo, taxistas, obrigado pela carona de sempre, que vocês estão aí sempre fortalecendo o Black Friday e a Rádio Globo. Carlos Henrique Rico também, Júlio Borges, Valesca Santos, Juan DJ, que é filho do Jailson Discotecário, aí tá ligadinho, ele foi um que eu toquei uma música no retrô, uhum. E ele falou, cara, essa música aí é que mexe com ele.
0: Tava antenado, né?
1: Tava antenado. Uhum. E também aqui, ó, Léo Manso, uhum. Dojó, Júnior Feijó e a mamãe dele, a Dona Maria Alice, estão lá no interior de Minas Gerais, curtindo o Black Friday. Ó a moral, rapaz.
0: Ó a moral, é verdade.
1: E o Júnior Feijó é um grande amigo. Saudade, irmão. Tamo junto, hein?
0: Aqui, você falou no Feijó aí, lembrei do nosso amigo Feijó, né? Que trabalhou lá com o Big John.
1: Rapaz, tô ligado, né?
0: Um abraço
1: muita
0: aí pra ele.
1: Força pra ele aí, irmão. Estamos aqui na torcida e no que precisar, conta com a gente.
0: É verdade, já deu tudo certo. Estamos aqui sempre em oração por você, meu amigo. Bom, agradecer aqui o carinha aqui da Jurema, que tá com a gente lá em Saracuruna, no bairro Parque Chuno. Mandou aqui um abração pra gente, dizendo, olha, que programa maravilhoso, DJ. Adoro esse programa Black Friday. DJ, tava com saudade. Ah, valeu.
1: Valeu.
0: Ó, um abraço aqui pro meu amigo Rodrigo Pepicon, que tá em casa, também tá se recuperando.
1: Grande Pepicon.
0: Tá.
1: Grande locutor.
0: É verdade, grande parceiro. E um abraço aí pra família Pepicon, que eu amo de paixão, especialmente o paizão do Pepicon lá, que eu amo também. Bom, vambora, DJ.
1: Vambora, rapaziada. Eu sempre falo, né, pra galera.
0: Uhum.
1: Eu interajo demais com vocês, ouvintes, sempre que pedem música, a gente vai, olha aqui, se não dá pra tocar na hora, a gente toca na semana que vem, mas essa aqui eu fiz questão de atender o pedido, porque é uma música que eu sou apaixonado, eu acho que é uma das músicas mais injustiçadas nos Baile Charme, que ela ainda não virou. Mas, como música é atemporal, né? Vai que ela vira agora, né?
0: Pelo amor de Deus,
1: então,
0: vamos embora,
1: então. Essa aqui é linda pra você ouvir, se deliciar. Pra mim, é o charme, literalmente. Bora de Nael, fica.
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0: Fechando bem Zaça, DJ.
1: É, com Maui, Meraknina, Rian Fidelis, Sunset, João Lorosa e Tabata Aquino, Sem Nada, Mood, Slowdown, Brazen Tyler, Get This Money, Minelia, Genesis, Southern Pepper, Hip Hop Jazz, B2K, Girlfriend e a primeira, Nael Fica.
0: Certo, fechando bem Zaço, lembrando que DJ Michel vai estar em Madureira.
1: Ah, rapaz, amanhã eu começo antes aqui no centro da cidade, no Circo Voador, show dos Garotinhos. Faço aquela abertura desse show maravilhoso a partir das 20 horas. Chega cedo, então vai curtir lá aquele baile charme com o DJ Michel. Depois eu parto pro Viaduto de Madureira, o maior baile charme do mundo, a partir das 10 da noite, com entrada grátis até às 11. Também chega cedo a rapaziada que for pra Madureira. Dia 15 e 16 de outubro, vou estar lá na cidade de Tiradentes, em Minas, na Casa Rio, fazendo aquele baile charme na Semana Criativa de Tiradentes. E no dia 17 de outubro, no sábado que vem, vai ter Parque Garota de Ipanema com Viaduto de Madureira, DJs Vig e Guto e DJ convidado Corello DJ fazendo a festa lá no Parque Garota de Ipanema.
0: Boa, fechando bem também, fechando bem Zaço, aliás, né? A tampa desta sexta-feira, de volta depois das férias dos Estados Unidos, né? Curtiu lá a irmãzinha, né, DJ?
1: É, rapaz, tava lá com a minha irmãzinha Anete, minha sobrinha Monique, tava lá em família curtindo, tirando aquelas férias, levou o filhote lá pra poder conhecer um pouco dos pontos turísticos, enfim, aí, passear faz bem, né?
0: Faz bem, com certeza, levanta aí o nosso astral, não tenha dúvida. DJ, um abraço pra você, bom fim de semana, a gente se fala na sexta-feira que vem, né, meu parceiro?
1: Essa parada, se derrubar é pênalti.
0: Você é amigo do juiz.
1: É isso.
0: Fechou, então.
1: Fechou, Rádio Globo, meia-noite e um.
0: Valeu, tchau.
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2: Yeah, tá ligado, né? Rashid, Emicida.

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2: Para de postar as coisas pra me convencer que você tá bem, viu?

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0: Cacete.
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0: aí do seu lado.
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2: A gente dá um jeito, começa do zero de novo. Eu faço minha parte, prometo.

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2: Por favor, né?
1: Já que você é o cantor romântico desse país.
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2: Corrida! Eu sei que errei, fui mulher. 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A verdade é essa aqui, ó.

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crianças. A gente vai abrir a partir de agora mais uma edição da sequência premiada Rádio Globo, 45 minutos de música direto. 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

0: falta de educação de manhã cedo, né?
1: Não existem mais.
0: Pericles e Ferrugem. Pra gente fechar aqui mais uma edição da sequência premiada Rádio Globo, 45 minutinhos de música direto sem nenhum intervalo comercial na nossa programação. 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Por quê? Você vem com acompanhante, vai curtir o gigante e não só, vai ver também a Ivete, o Péricles, o Natanzinho, uma galera que tá correndo aí por fora. Qual que é o esquema? Você vai participar da seguinte forma: três músicas ou três artistas da programação que você vai colar no site ou no app da Rádio Globo, junto com o seu cadastro, e tá tudo certo. Intervalo comercial daqui a pouquinho, tamo de volta, tem mais músicas pintando por aí. Não esqueça, daqui a pouco tem o Cassino da Caiete, ó, que bonitinho. E tem voucher também da Boleria da Vó, válido pra qualquer unidade, Niterói, São Gonçalo, Copacabana e no centro. Pra mais detalhes da parceria, você vai botar aí, ó, @boleriadavó no Instagram, e tá tudo certo. Daqui a pouquinho.

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0: Esse aí é o Menino Suel na programação da Rádio Globo. A gente tem que dar uma checada aqui, porque vai começar o Cassino da Caiete daqui a pouquinho, depois do intervalo comercial. Bom, o Jonas Aguiar, final do fone 56, se deu bem, levou aqui Boleria da Vó. Meu querido, faz o seguinte, dá uma chegadinha no 97.9988, quebra esse galho aí, só pra gente achar aqui o seu cadastro e aí fica tudo certo. Próxima hora tem ingressos pra você curtir o Domingo na Arena RJ no Shopping Metropolitano. Domingo, 25 de outubro, a partir das 3 da tarde. Você vai curtir Chefim, Thiago Soares, Pagode do Adame e muito mais. As informações, q2ingressos.com.br, com classificação de 18 anos, realização Diogo Stanley e Paulinho. Palitinho, perdão. Diogo Stanley e Palitinho. Ó, tamo indo pro intervalo, tá? Paradinha muito rápido, daqui a pouquinho tem mais. Segura o pagodinho aí.
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2: Chegando a pintosa.
3: Ai, que delícia!
2: Toda cheirosa e gostosa.
4: Tá cheirosa, hein?

0: Gente, olha isso, tá lotado. Liga pra todo mundo, dá toquinho, manda cobrar, gente, eu tô no ar.
1: Bom dia, BH, bom dia, Rio de Janeiro, bom dia, lindeza, que bom que você chegou.
0: Bom dia, meu amor, obrigada, lindeza, você é lindo, meu vovôzinho lindo.
1: Calma aí.
0: Bom dia, BH, que eu amo. Você tá animado pro fim de semana?
1: Muito animado.
0: Muito animadinho?
1: Muito, você também, né?
0: Muito, muito, muito.
1: Segunda-feira é seu aniversário.
0: Ai, delícia, gente, tô fazendo anos. Hã? E tô muito feliz, entendeu? Bom dia, Fabiano, meu amor!
2: Coisa linda de papai, você tá boa? Aí. Celinho, meu querido, você tá bom?
0: Esse é o nosso executivo da Rádio Globo no Rio de Janeiro.
1: Ele sabe, é executivo? Né?
0: Ele é vizinho de Virgínia Neymar, meu
1: amor. É mesmo? Mora bem, hein? Mora bem.
0: Olha aí. Da janela você vê o fundo da casa de Virgínia.
1: Que beleza, hein?
2: É verdade. É.
1: Fiquei sabendo que tem uma obra lá que tá perturbando
0: ele. Tem um bar, um iate, um negócio, coisinhas.
1: Tem uma obra lá que tá... tirando o sono dele.
2: É, rapaz, eu vou falar uma coisa pra você. Tá travancando a minha vida essa obra.
0: Tá difícil, meu amor.
2: Tá difícil, meu coração. Porque o que acontece? Depois que a gente sai do ar aqui 10 horas da manhã, a gente vai pra casa, né? Aí em casa tem que fazer lá uns negocinhos, né? Pra pagar uns boletos, aquela coisa toda e tal. E, menino, eu vou te falar, a obra é interminável. Estão fazendo uma padaria gigantesca. A hora que ficar pronta também vai ser um negócio sensacional. Mas estão fazendo uma padaria elite ali, rapaz. Eu vou falar uma coisa pra você. Mas tá difícil, né? Tá difícil. Aí tá travancando a vida do amigo, né? Coisa linda.
0: Bom dia, meu Rio. Você que tá aí nas comunidades, tá aí também passeando, fazendo Helena de Manuel Carlos. Você que tá na rua, no trânsito, vem com a gente, meu amor. Eu pergunto aos meninos, vocês estão bons?
2: Não.
0: Não tão, não, meu amor?
2: Não.
0: Tão bom hoje, não? Tamo o quê, Brasil?
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0: Pergunta com sinceridade, eu quero essa resposta aqui, menino.
2: Rapaz.
0: Vocês já usaram, já usou alguém pra fazer ciúmes em outra pessoa? Eu já era mais nova, garotinha, usei um boy pra fazer ciúme em outro, fiquei monstra, fiquei sem os dois.
1: Ficou sem.
0: Terminei chorando no banquinho, tomando a cachaça.
1: É desse jeito.
0: Deu tudo errado.
2: É, né?
0: Não vou mentir, quando a gente é mais nova, a gente faz umas bobagens na vida.
1: Faço.
0: Não recomendo, viu, gente? Ficou de uma experiência amarga. Você, Celinho?
1: Pô, eu nunca fiz, mas fizeram comigo.
0: Mentira!
1: Ali, quando eu tinha 18, 19 anos,
0: você
1: com a menininha lá, Adriana, a gente ficava junto direto. Mas a gente não namorava.
0: Ela pedia pra você sumir, você não queria?
1: É, não. Aí um dia a gente tava na boate, mas eu não tinha marcado com ela, encontrei ela lá. E tinha um amigo meu, Vanderlei.
2: Bom que ele dá nomes, bom que ele dá nomes.
1: Não, eu dou nomes. Já tá todo mundo velho, casado mesmo.
2: Ai, bom demais.
1: Ficaram juntos. E aquela coisa ficava e olhava pra mim, viu? Tava nem aí com aquele negócio. Mas eu vi que ela fez isso.
2: É.
0: E você sofreu no dia?
1: Fiquei um pouco triste.
0: Ai, que dó.
1: Gostava dela. Depois parti pra outra. Tchau.
0: Tadinho.
1: Fui embora.
0: E você, Fabiano Melo?
2: Ah, quem nunca, né, meu amor?
0: Quem nunca, né?
2: Já passei
0: mas
2: por situação...
0: Mas usaram, você usou?
2: Então, passei por uma situação parecida com a do Celinho, né? Então, já. Quem nunca, né, meu amor? Quem nunca, meu amor? Tá pensando?
0: Você é necessário. Também.
2: É, então, eu não fazia ideia depois que a coisa começou a acontecer. Coisa de adolescente, né? Coisa
0: de
2: adolescente.
0: Tem muito isso quando é mais novo mesmo.
2: É, exatamente.
0: A pessoa, vai, vou fazer ciúme de fulano. Fulano quer ficar comigo? Hoje eu vou beijar o primeiro amigo dele que sorriu pra mim.
2: É, exatamente.
0: Você fica monstra, tá, querido? É babado. Exato.
2: Aí depois você fica mais velho, né? Aí a coisa muda.
1: Fica mais esperto.
0: Muda.
2: É, verdade.
0: É babado. Você que tá ouvindo a gente, você já usou alguém pra fazer ciúme em outra pessoa? Deu certo? Deu errado? 31992360714. Áudio de qualquer canto do mundo pra contar pra gente a sua história, como é que foi essa experiência. Tem gente também que depois de um tempo, faz também, viu, gente?
1: Né?
0: Maturidade, às vezes também a pessoa esquece um pouco de lado, você vai fazer uma vingancinha. Vou fazer uma vingancinha. Quem tá no Rio pode mandar áudio pra gente, né, ô Fabiano?
2: Pode, meu amor. É 21 97 9988.
0: 21 97 9988. Eu dei uma bugada aqui que eu tô olhando a televisão, tô passando Globinho. Isso
2: então mesmo. Eu tô vendo a mesma coisa.
0: Eu dei uma bugada.
2: Vai começar Três Espiãs Demais. É isso.
0: Voltei 50 anos atrás.
2: É.
1: Nossa.
2: Não, calma, menos. Calma, peraí. Menos, calma aí, peraí.
0: Gente, devagar. Daqui a pouquinho temos o cofre.
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0: Você pode ganhar 500, um cartão com 500 reais pra gastar do jeitinho que você quiser. Fique ligado, anote os quatro números. No final do programa, vamos ligar para um ouvinte BH, um do Rio. Cada um falando seus números certinho. Cada um leva para casa um cartão com 500 reais. Só tem aqui, meu amor, psiu. Chama as nem, chama todo mundo, chama os bofes. Bom dia, Brasil!
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1: Atenção, atenção, primeiro número do cofre, valendo R$500. É o número 9. Repetindo, número 9. 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
1: Meu amor, então, unha. Você que chegou agora, nós estamos perguntando, você já usou uma pessoa pra fazer ciúme em outra? O que que foi, Cidinha? Deixa eu terminar de falar. Que coisa! Que dia que eu vou te buscar aí no Rio de Janeiro? Ué, mas você não tava aí soltinha, passeando com o
2: Rio
1: Rian,
2: de Janeiro? Aqui do meu lado.
1: Com aí, próprio e Fabiano.
2: Aqui, é.
1: Não tô te entendendo.
2: Quer voltar não, quer voltar não.
1: Ah, tá cansada, já quer voltar, tá com saudade do caramelo dela aqui.
2: É, aí... quer voltar não. Hoje ela vai sair comigo, tá?
3: Vai sair?
2: Vai.
1: Depois não reclama não,
3: vai
1: viu?
3: Dar prejuízo pro Fabiano.
1: Mas não, vai sair com o Fabiano pedindo pra voltar, não tô te entendendo. Não.
2: Acontece.
1: Pouco o dia dela acabou que vocês não estão ajudando.
2: Eu vou. Tá ajudando, tá sendo muito bem tratada. Vi que não larga da mãozinha dela.
1: Você viu como é que ela é mal agradecida,
2: entendeu? É isso.
1: Aposto que ela tá falando que tá passando necessidade no Rio, que vocês não estão dando. Ô, gente, você tem salário, galinha, te orienta.
2: Ó, vi que levou lá no salão, fez a unha do pé. Entendeu?
1: Pergunta se a Luísa Mel mora aí perto de vocês, mas tá precisando falar com a Luísa Mel. Galinha, te orienta, bora pro seu pensamento. Eu, hein? Quando você diz, não consigo viver sem ele. Espero, querida, que esteja falando de oxigênio.
2: Gente, que momento.
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1: 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Segundo número do cofre do cassino, valendo R$500 para o Rio de Janeiro, R$500 para BH. Você precisa de 4 números para se dar bem. Tô falando para você conseguir parar e prestar atenção e anotar. O segundo número de hoje é o número 8. Número 8, boa sorte.
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2: E aí, meu amor? Já usou uma pessoa pra fazer ciúme em outra ou não teria coragem? Fiz isso recentemente, não faço de jeito nenhum.
3: Uhum.
2: Pode mandar seu áudio pra gente, 31992360714, em qualquer canto do mundo, contando essa experiência pra gente. Mas se você estiver no Rio de Janeiro, Fabiano tá lá, manda o áudio pra onde, Fábio?
3: Conta é muito simples, vai botar aí, ó, 21, que é o DDD daqui, 97.9988.
2: O Fabiano, a galera tá perguntando do seu Instagram.
3: Mentira, não faz isso não, pelo amor de Deus. Olha aí, rapaz, olha aí que momento. Vai assustar as pessoas essa hora da manhã, Caete. Ô, meu Deus, essa hora da manhã.
4: Já tomou aquele cafezinho hoje, Fabiano?
3: Pra deixar de ser otário, com certeza. Pra deixar de ser otário, com certeza. Meu amor, eu esqueço de tudo, menos o café. Menos o café. Olha só, bota aí, ó. Arroba Fabiano Melo, Melo com dois L's, e aquele tracinho de baixo que é o underline. Arroba Fabiano Melo com dois L's, e aquele tracinho de baixo, o underline.
2: Vai lá pra você ver ele com roupinha de judô.
3: Ui!
2: Ah, ele faz lutinha, bonitinho esse menino.
4: É judô ou jiu-jitsu?
3: Jiu-jitsu.
4: Jiu-jitsu.
3: É, o kimono é o mesmo, mas é...
4: O kimono é o mesmo.
3: É, o kimono é o mesmo. A arte é um pouco diferente.
4: Giovana, você tá sabendo legal, viu, Cacá?
2: que foi, Cidinha? Me deixa, eu, hein? Toma meu remédio na segunda gaveta, já tomei desde ontem, tá resolvido.
3: Tem uma diferença muito boa entre uma arte e outra, que é o seguinte: o judô que ela tá falando é em pé e o jiu-jitsu é deitado.
4: É.
2: Ai, que
4: legal.
2: Tudo.
3: Não é? É deitado. É melhor. Aí me especializei.
2: Bora no viote que eu acho melhor. Gente.
3: Vamos.
2: Tomando um rumo.
5: Alô, galerinha, alô, na Caete.
2: Oi, lindo.
5: Alô, Fabiano. Bom
3: e aí,
5: dia.
3: Bom dia.
5: Bom dia, beijo a mamãe Rádio Globo.
3: Olha aí.
5: Olha só, o Salvador de Nova Iguaçu, hein?
3: E tudo aí,
5: olha só.
3: Bom.
5: Essa pesquisa aí, eu fiz ciúme sim na minha esposa, mas eu me dei mal, tomei muita vassourada.
3: Ih, rapaz.
5: Vou mandar um parabéns pra criançada toda e pra quem vai fazer dia 12 também aí, ó.
2: Ah,
5: minha
2: bonitinho.
5: Filha Elane também e a colega aí do programa.
3: Olha aí. Olha isso, gente.
4: Oh, que isso, gente.
2: Que fofo.
3: 9,5. 9,5, olha aí, 9,5.
4: Oh,
3: olha aí, tá vendo? 9,5.
2: Que loucura, gente. Dia 12 é meu aniversário, eu já ganhei os parabéns antecipados.
3: Vai vendo.
2: Até porque no cassino tem que ser hoje, hein, gente? Que é dia 12, eu tô de folga.
3: É meu amor.
2: Vou folgar.
3: Vai, é.
2: Vai, é. Vou nem anotar a placa do carro.
3: Ufa. Como eu costumo dizer, segure seu pagode, hein? Olha aí, hein?
4: Segura. Tem mais aqui.
2: Vambora.
6: Bom dia, meus lindos. Bom dia, BH.
4: Bom dia.
6: Bom dia, Rio.
3: Bom dia,
6: quem
3: meu
6: nunca,
3: amor.
6: Né?
3: É, né?
6: Quem nunca.
3: É.
6: Mas deu ruim.
4: Deu ruim?
6: Aqui é a Lília de Vespasiano. Bom dia, amo vocês.
4: Opa. Bom dia, Lília.
2: Beijo, meu amor. Ixi, deu ruim. Sinal que eu não quis nem falar um pouco.
3: Porque, é exato, é porque deu muito ruim. Deu muito ruim.
4: Mais umzinho aqui, ó.
2: Bora.
7: Oi, Caete. Bom
2: Oi,
7: dia,
2: meu amor.
7: Bom dia a todos aí.
3: Bom dia.
7: Rádio Globo Rio, que é o Maicon Renato, sobre o tema de hoje aí. Quem no jaque tira a primeira pele, né,
2: não
7: gente?
2: Não é?
7: Eu já, e foi bom demais. Nossa, mas eu arrependo, viu? Eu arrependo que...
3: Aconteceu.
7: No final das contas, deu ruim pro meu lado.
3: É.
2: Ai, tadinho.
7: Um abraço a todos aí.
4: Abraço. Vem participar com a gente também, né? Cacá, Fabiano.
3: É verdade.
2: 31992360714. E aí, no Rio de Janeiro?
3: 21 97.9988. Queremos histórias verídicas, entendeu? Inclusive, se puder dar nomes, a gente vai ficar mais feliz.
2: Para
3: né?
2: De arrumar confusão, Fabiano.
3: Não,
2: para.
3: Que isso, meu amor. Com nome fica melhor, porque aí o que acontece? A gente vai buscar, entendeu? Mais informações a respeito. Fazer igual o Celinho, ó. Dá nome.
4: É, dei nome.
3: É isso.
4: Aqui, e a parada é a seguinte: daqui a pouquinho tem o terceiro número, hein? Do
3: cofre. Ó. Verdade,
2: já,
3: verdade.
2: Fique ligadinho, que um cartão com R$500 pra você, hein?
4: Bora faturar?
2: Bora.

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1: Atenção para o número. Número 2. Número 2. Boa sorte.
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1: Aquela notícia que vai fazer você pensar, eu sou um redemoinho?
2: É, vai.
1: Eu sou, quem eu sou no rolê? Eu fui abduzido? Ei. Gente, um extraterrestre, me dá um abraço.
2: Ih, rapaz. Oh. É verdinha, rapaz. Que momento.
1: O que foi, Fabiano?
2: Que momento. Ela tá divagando assim. Né?
1: Gente, é bomba, é bomba, bomba, bomba, bomba. A gente começa com uma notícia que não é sobre celebridades, mas viralizou ao longo da semana.
2: Qual foi?
1: E eu trouxe aqui pra ver o que, que vocês pensam sobre isso, gente. Olha, um casal, um motorista de aplicativo, Gilberto Nogueira de Oliveira, de 42 anos, teve o negocinho dele cortado pela ex-esposa.
3: Meu Deus.
1: Porque ela descobriu uma traição.
2: Ih, gente.
1: Ela amarrou numa noite quente, foi lá e pluf, cortou, gente.
2: Menina, assim, desse jeito?
3: Doeu, hein?
1: O homem foi pro hospital, aí o hospital, sem querer, divulgou as notas.
2: Sem querer?
1: Sem querer. Vazou as notas e ele ganhou uma indenização na justiça de 20 mil reais. Aí ele chamou a ex-esposa e falou, quer casar de novo comigo? Vamos usar esse dinheiro pra casar.
3: Ah, você tá brincando.
1: E voltou pra mulher, casou com ela de novo.
3: A mulher cortou o negocinho dele e voltou?
1: Uhum, e voltou,
2: casou com ela. Essa conta não vai fechar, agora. Não. Vai essa conta aí não vai fechar, não.
1: O que que tá rolando? Ele tá atrás de uma prótese, né? E voltou pra ex-esposa e divulgou fotos essa semana românticos, dois, vivendo ali felizes para sempre. E ele esqueceu o fato que aconteceu com ele. Ele não ia conseguir dormir à noite, não, gente.
2: Isso aí, essa conta aí não tá fechando, não.
1: Não tá, não, meu
2: Deus. Eu acho que vai ter retaliação. Entendeu? Não tem condições disso aí, não, gente. Cortou o negócio do menino fora. Como é que esquece?
1: A pessoa consegue dormir de novo.
2: Não, dormir? Como é que a pessoa vai no banheiro? A pessoa vai no banheiro, toda vez que vai no banheiro, lembra. É. E aí vai falar que tá de boa? Não.
3: Como?
2: Tudo bem que a gente consegue substituir algumas coisas, né?
3: Mas não, sujeito pra dormir tranquilo, Fabiano?
1: Ele diz que o amor supera tudo.
2: Ah, tá.
3: Ah, vai. Até cortar o negocinho.
2: Coça aqui debaixo do meu braço aqui, coça aqui pra ver se eu dou risada.
1: Gente, eu vou falar uma coisa pra vocês. O povo tá muito louco,
2: menina,
1: viu? Só isso que eu tenho pra falar.
2: Você tá maluca, jamais.
1: Olha, a Globo vai lançar aí uma nova novela das 23, viu, gente? Às 11 da noite. Mentiras Sinceras. Vai ser escrita por Cristiane Friedman e Ricardo Linhares, tá? A novela promete muita emoção. A Globo quer reativar esse horário das 11, que tem muita gente, segundo uma pesquisa, que fica em casa, só consegue dormir mais tarde. E já temos o protagonista, o Felipe Bragança, que foi o mocinho aí, de coração acelerado. Já está reservado. E a novela deve estrear esse novo horário novamente em abril do ano que vem, 2027.
2: Entendi.
1: Eu acho que vai ser boa. Adorei o nome Mentiras Sinceras.
2: Mas então,
1: uma música, mesmo. Né?
2: Isso me remete a essas novelas mais pra frente.
3: Ah,
2: né?
1: Como assim?
3: Mais moderno?
2: Mentiras Sinceras. Já começa aquela trama, né? De né? Coisinhas acontecendo, aquela coisa assim, entendeu?
1: Tipo Verdade Secreta,
2: lembra?
1: Isso.
2: Uns GTT, exatamente. Um negócio,
1: entendi,
2: né?
1: Fabiano.
2: É isso. 11 horas da noite já dá, né? 11 horas da noite já pode.
1: Ai, gente.
2: Eu acho.
1: Olha, outro vídeo que viralizou foi de João Liberato, filho do nosso bomba, Gugu Liberato, viu, gente? Ele fez um desabafo essa semana, numa entrevista que ele deu, que disse que logo após que o pai dele morreu, ele recebeu uma ligação do Fausto, gente. Fausto tava aí na véspera do transplante de coração e ligou pro João Liberato. Vamos ouvir o próprio João contando esse trechinho? Olha só, filho do Gugu.
4: Depois do falecimento do meu pai, na véspera do transplante de coração do Faustão, ele me mandou um áudio pelo Instagram do João Silva. E eu lembro até hoje, isso me deixou muito emocionado. Ele mandou um áudio dizendo...

0: o seguinte, falando que se eu precisasse de qualquer coisa para avisar ele, me convidou para ir num jantar na casa dele, falou que se eu precisar de qualquer conselho, dicas, pode falar com ele. Então ele se disponibilizou tanto assim para mim, naquele áudio, que me tocou o meu coração, porque a coisa que eu mais sinto falta hoje em dia é realmente ter o meu pai do meu lado, me dando dicas, eu podendo perguntar coisas para ele, conselhos. E ter uma figura tão importante como o Faustão, falando isso para mim, é algo muito especial, é algo que não tem preço. Eu não cheguei, até hoje não cheguei a conhecer o Faustão pessoalmente, mas seria um sonho para mim.
1: Maneiro.
2: Muito legal, né, gente?
1: Bacana.
2: E ele fala que tem, né, assim, falta do pai, óbvio, né? Referência paterna ali, sim, pra dar dicas. E o Faustão fala, olha, não sou seu pai, mas eu estou aqui pra te ajudar, pra te apoiar no que você precisar. Porque ele já tá aí também como apresentador, fazendo alguma coisa, né?
1: Legal.
2: No audiovisual,
1: sim,
2: seguindo os passos do pai. Achei bem legal essa atitude do Fausto, viu, gente?
1: Com certeza. Um rapaz com um coração gigante, né, cara?
2: Não
1: é? Enorme. Muita gente fala bem dele, no sentido de que ele faz o que precisa ser feito pelas pessoas, mas na encolha, quietinho, de boa, não precisa ficar aparecendo, não precisa ficar fazendo, né, merchan em cima disso tudo, né, mostrando o que fez, é bem legal.
2: É bem legal,
1: bem
2: gente.
1: Legal mesmo.
2: Beijo pra você, daqui a pouco eu volto, gente.
1: Eu só queria que o Faustão, de repente, mandasse um telefonema pra mim, tem aqui uns boletos.
3: Vai ajudar a pagar.
2: Aí eu vou ter que te falar que hoje é sábado, você tá sonhando, já pede um pônei pra ir cavalcando.
1: Vida.
2: Pede logo um pônei voador. Um sonho pode tudo.
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1: Isso, meus amores, você que chegou agora, já usou uma pessoa pra fazer ciúme em outra? Você acha que isso é legal? Não é bacana? O que, que aconteceu? 31992360714. Manda um áudio pra gente de qualquer canto do mundo contando sua história. Então, o que, que você pensa sobre isso? Sua opinião é importante aqui, hein? Daqui a pouquinho eu tô no nosso cofre, um cartão com R$500. Já o último número pra você se dar bem. Então, fique ligado. E no Rio de Janeiro, quem quiser mandar um zap pra gente, Fabiano?
2: É no 21979988. Simples também. Hein? Tranquilo.
1: Já. Só vem, meu amor. Temos áudio?
3: Temos.
1: Bora ouvir.
4: Bom dia, Rádio Globo.
1: Bom dia,
4: Santana,
1: meu amor.
4: Santana do Antonina, São Gonçalo. Olha, eu já passei por isso sim, tá? Eu tava afim de uma pessoa que veio a ser minha esposa depois, né? Mas antes, ela queria ficar com outro alguém e me empurrou a amiga dela.
1: E
4: aí, nós fomos pra uma festa, né? E o cara falou, não, vambora comigo, Jorge. Eu disse, vambora. Eu fui no carro com eles, né? Chegou lá no, em frente à porta dela, ele começou a beijar a outra e eu comecei a beijar lá de cá,
1: gente.
4: Ué. Vida que segue, né, irmão?
2: Tudo certo.
4: A situação é essa.
2: Combinado não sai caro, combinado não sai caro.
4: Infelizmente. Ah. Mas foi bom. Valeu, um abraço.
3: Abraço.
2: Combinado não sai caro, né? Combinado não sai caro.
1: Passada.
2: É verdade.
5: Bom dia, Caiete, Celinho, Fabiana. Que
2: oi.
5: É tudo bem com vocês?
2: Tudo ótimo.
5: Aconteceu isso comigo, mas foi diferente. Porque eu não quis causar ciúmes em ninguém.
1: Sim.
5: Eu simplesmente fui viver minha vida, já que a pessoa, né, não queria nada comigo. Eu fui e olhei pra frente. Então, assim, quanto no primeiro caso, o cara ficou, assim, muito enciumado, muito arrependido e tal. Mas eu já tinha seguido a minha vida e aconteceu a mesma coisa um tempo atrás também, sabe? Eu fui viver minha vida.
1: Tá certo.
5: E a pessoa ficou, assim... Quando eu falei que tava namorando, a pessoa ficou morrendo de ciúmes.
2: Ih, rapaz.
5: Né? Mas, e tô feliz com essa pessoa hoje, sabe? Amo, amo, amo essa pessoa que Deus me deu de presente,
1: oba!
5: Sabe? O Leandro, meu noivo. A gente vai casar, se Deus quiser, sabe? É uma pessoa incrível. Graças a Deus. Então, assim, eu não uso ninguém pra fazer ciúmes. Eu só levo a minha vida para frente, né? Aquilo que caiu da minha carroça, vai ficar pra trás.
2: Olha
5: mesmo.
2: Aí,
5: beijo pra vocês.
2: Tá vendo aí, Caio?
3: Beijo.
1: Gente, eu vou falar pra vocês.
3: Caiu da carroça, deixa
1: o
3: pra
1: amor.
3: Trás.
1: Agora, engraçado, ela contou um negócio, meninos, que depois que o outro perdeu, ficou com ciúme, né? Mas aí já é tarde, né, gente?
2: É...
1: Não deu valor. Chora na cama que é lugar quente.
2: Acontece. Acontece muito.
1: Acontece, viu?
3: Daqui a pouquinho tem o último número do cofre de hoje,
1: Cacá. Já. Fique ligadinho que já saiu o último número e você pode ganhar um cartão com R$500. Já.

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1: Oi, tudo bem? Desculpa a visita, eu só vim te falar. Tô afim de você, se não tiver, você vai ter que ficar.
2: Diz aí!

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1: Vão, Cidinha, último número, minha filha, a gente tá esperando. Número 5, divide comigo, ninguém vai dividir nada com você. Repete o número, por favor. Número 5, me chama pro churras. Que churras, ó. Que churras? Não tá caçando galinha no churrasco, não. Ai, achou o contato da Luísa Mel. Tô tremendo toda por fora aqui, ó. Porque por dentro já foi, querida. Ah, tipo, tá.
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1: Pois é, meus amores, já usou uma pessoa pra fazer ciúmes em outra, hein? Deu certo, funcionou, ficou monstro que eu fiquei. Eu sentei no banquinho e chorei, perdi.
2: Chorou.
3: É, né? São consequências, meu.
1: Fabiana, a gente se expõe demais nesse
3: É verdade, mas a ideia é essa, não tem muito o que dizer, porque senão não cria conexão,
1: meu,
3: né?
1: Deus.
3: Ouvinte acha que a gente é artista, mas a gente também sofre, a gente tem os problemas.
2: Tem.
3: A gente faz as M's da vida, normal. Uh-huh. A gente tem boleto atrasado, tá com o nome no SPC, normal, tudo normal.
1: Vamos no viagem da galera, vamos.
3: Vamos lá.
4: Bom dia, Cacá. Bom dia, Fabiano.
3: Bom dia.
4: Pro amigo aí.
2: Bom dia.
3: Celim, então, coisa linda.
4: Almerita de Piedade. Já sim. E agora, com 54 anos?
3: Opa.
4: E olha que está dando certo, tá?
3: É?
4: Os vudus do passado estão tudo aparecendo.
1: Oh. Meu Deus!
4: Um ótimo sábado pra todos vocês.
3: Acontece nas melhores famílias.
4: Amo vocês. Beijos.
1: Beijo. Corre, não olha pra trás não, meu amor. Socorro.
3: É verdade.
1: Se é coisa ruim que vem do passado, fala a Keniana, bota o tênisinho e voa.
3: De vez em quando acontece.
2: Tem mais.
5: Oi, pessoal da BH FM.
1: Oi.
5: Coisas lindas. Adoro vocês. Aqui é a Silvia do Barreiro, gente. Não sei se pode usar propriamente o título que eu estaria usando a partir do momento que a pessoa saberia. Mas já aconteceu de eu falar pra uma pessoa, vamos ali comigo e você vai fazer de conta que é meu namorado, que a gente tá se pegando.
3: Opa.
5: Aí eu não interpreto como eu usei não, porque a pessoa tava sabendo.
3: Ih, rapaz.
5: Né?
1: Uhum.
5: É isso, pessoal.
3: Tava
5: beijo,
3: combinado,
5: beijo,
3: né?
5: Amo vocês.
2: Beijo.
1: Gente, um beijo.
5: Bom dia.
2: Tem mais aqui.
1: Tem mais um,
5: dia, Fabiano.
3: Oi,
5: bom
3: amor.
5: Dia, Marcelinho. Bom dia, Caete. Meus parabéns antecipados. Eu desejo
1: obrigada,
5: tudo de bom pra
1: meu
5: você.
1: Amor.
5: Muita conquista,
1: amém.
5: Muita sucesso na sua vida, tá?
1: Amém.
5: Eu já fiz, dei um B.O. feio. Caraca, depois ele foi na casa um amigo meu, caraca, ele aprontou.
3: Eita.
5: Ele hoje não fala nem comigo direito.
1: Meu Deus do céu.
3: Ficou chateado.
5: Então tá, um beijinho pra vocês. Boa semana pra você, com muita paz, muita vitória,
1: beijo.
5: Muito sucesso. Um beijo no coração de vocês, amo vocês, tá?
2: Beijo.
1: Gente, falar em beijo, um beijo aqui pro Cristiano Carneiro que tá ouvindo a gente. Wesley Marchiori, que de São Paulo também tá em BH ouvindo a gente. Olha que delícia.
3: Oh.
1: A Lei do bairro Morada Nova em Contagem, um beijo, Leiloca, pra você. E um beijo também pra Carlos Ferraz ouvindo a gente na Itália.
3: Que lindo.
1: A gente
3: lindo.
1: Tá chique, hein?
3: Tá pensando. Oh.
1: Vem, olha, Brasil.
3: Olha,
1: vem, tia.
3: Tá vendo?
2: Aí,
1: a tia, bota a mão no fogão aí. Vem.
2: Aí.
3: Mas vai devagar, tá?
1: Abre a perna. Aí a gente volta já. Foi bem, né?

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1: Chegou a hora, atenção.
2: Ai, ai, ai.
1: Os ouvintes, cada um pode levar pra casa um cartão com R$500.
2: Bom,
1: se acertarem,
2: hein?
1: Os quatro números que abre esse cofre.
2: Ai,
1: vou
2: ai.
1: Começar com Ana Carolina aqui de BH. Bom dia, Ana.
3: Bom dia, Cacá.
1: Tudo bem, meu amor?
3: Tudo bem, graças a Deus.
1: Ô, Ana, vamos lá, boa sorte. Eu preciso dos dois primeiros números. Vamos lá.
3: 9.
1: Uhum.
3: 8.
1: Muito bom. Aí. Agora vamos pro Rio de Janeiro. Quem tá com a gente aí, Fabiano?
2: Olha, é o Patrick, ele é do Tanque aqui no Rio de Janeiro, um bairro muito legal, rapaz. Patrick, tudo bem, querido? Bom dia, você tá bom?
4: Bom dia, tudo bem?
2: Tudo tranquilinho?
1: E boa sorte, Patrick. Vai lá, Fabiano.
2: Olha só, querido, 500 prata em jogo,
1: ai,
2: só depende de você.
1: Então.
2: Os dois últimos números do cofre do cassino, manda.
4: É o 2 e o 5.
2: Oh, meu Deus. E aí,
1: então,
2: Celinho?
1: Vamos lá, Celinho. 9825.
5: Vamos ver aqui.
1: Ai, meu Deus. Ganhar! Patrick também.
2: Olha
1: aí, Patrick, chegou na hora boa?
4: Chegou, já bati a meta do Uber.
1: Meu amor, parabéns. Aninha, chegou numa hora boa, feriadão, assim, me conta.
6: Nossa, chegou numa hora maravilhosa. Muito obrigada,
2: BH. Olha aí, que bonitinho. Olha aí.
1: Obrigada a vocês pelo carinho. Você que não ganhou, não fica triste, não, tá?
2: Não.
1: Semana que vem tem mais. Participe, que uma hora vem, meu amor. Fabiano, um beijo.
2: Meu
1: pra
2: amor.
1: Você.
2: Ah, mas já, lindeza. Meu Deus.
1: Já, 11
2: que momento.
1: Aqui a gente segue até o meio-dia, mas obrigada pelo carinho. Meu Rio, um beijo pra vocês. Volto no Rio na terça-feira, que segunda é meu nível. Estou de folga.
2: Ô, Cacá,
5: nada,
2: beijo bem gostoso pra
1: drinks.
2: Você, tá, meu amor? Feliz aniversário.
1: Obrigada,
2: eu vou te ligar,
1: amor.
2: Obviamente, mas.
1: Claro.
2: Feliz aniversário, tá? Muita paz, alegria e realizações. Aproveita seu final de semana prolongado, tá? Quero você bem na foto na terça-feira. Linda, bela.
1: Foto,
2: entendeu?
1: Vai ser difícil.
5: Falou,
1: né?
5: Linda na foto.
1: Linda também. A carisma a gente vai estar entregando, Fabiana. Agora a beleza. Eu senti um deboche aí.
2: Beijo grande, tá? Celinho, fica com Deus, querido.
5: Abraço, Fabiano.
1: Você não esquece que eu te conheço, não, tá? Meu lindo.
2: Beijo,
1: beijo pra
2: amor.
1: Você, um ótimo
2: fica
1: fim
2: bem.
1: De semana pra você.
2: Tamo
1: viu?
2: Junto.
1: Obrigada
2: Valeu.
1: Por tudo.
2: Beijo, beijo.
1: Beijo.
2: Beijo. Tem resultado de promoção? Tem sim, senhor. Atenção, você que deu uma moralzinha no site ou no app da Rádio Globo, tem um montão de coisas pra passar pra você que agora que tá colado no som da Rádio Globo. Rapaz, quanta coisa legal pra gente passar aqui, não é? Então, eu tenho aqui, como eu falei da última vez, o Jonas Aguiar levou a boleria da vó. 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Vamos botar todo mundo na fita e tá tudo certo. Falou? Intervalo comercial, a gente volta daqui a pouquinho. Se liga aí, tá? 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
2: Essa é uma homenagem à minha diva, à minha amiga. 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

0: Intervalo comercial, coisinha rápida, porque daqui a pouco tem propaganda eleitoral gratuita, né? Logo depois tem o Rebobina, enfim, e o sábado continua naquele pique, falou? A gente se fala agora só na segunda-feira, a partir das 6 da manhã, aqui no som da Rádio Globo. Bom final de semana pra todo mundo e é isso.
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1: Então vamos nessa, bora levantar a poeira aqui na Rádio Globo. Tá começando mais uma edição inédita do Rebobina. Eu sou a Camila Gomes, vou te fazer companhia por aqui, agora na Rádio Globo. Vamos nessa? Tá na hora de recordar.
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1: E a gente começa com El Chan. A gente vai curtir também aqui, ó, Grupo Revelação, Fala Mansa, Pique Novo, MC Bobby Roo e muito mais.

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0: MC Bob Room, senhoras e senhores, fechando a primeiro bloco, né, aqui do Rebobina, que rola todos os dias ao meio-dia aqui na Rádio Que Vibra Contigo. A gente curtiu também Pique Novo, rolou Fala Mansa, Grupo Revelação, é o Tchan e foi a primeira, tá, com é o Tchan, Pau Que Nasce Torto. É isso, daqui a pouco tem mais sons aqui na Rádio Globo, mas antes disso, deixa eu te dar um recado. 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Meio-dia e 3, daqui a pouco tem mais sons por aqui. Fica aí.
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0: fechando o Rebobina de hoje, que volta amanhã a partir do meio-dia aqui na Rádio Que Vibra Contigo. A gente curtiu também Jorge Mateus, rolou também Tiaguinho, Ivete Sangalo, Turma do Pagode e muito mais. Amanhã tem mais, viu? Fica ligadinho aqui na Rádio Globo. Amanhã, a partir do meio-dia, tem mais Rebobina. 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No final de outubro você pode se dar benzão na Rádio Que Vibra com você. Fechamos.
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20: Ótima tarde de sábado pra você ligadaço aqui na Rádio Globo. Vamos que vamos, tá na hora do Sem Parar. São 2 horas direto, sem intervalo comercial aqui na Rádio Globo. Eu tô contigo, hein? Só Camilinha. Vem junto? Então bora.

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0: Obrigado.
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começando a sua tarde de sabadão aqui na Rádio Globo. Vamos que vamos junto, hein? 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
8: Let's go, vamos nessa, começando 45 minutos de música sem intervalo comercial por aqui, você já sabe, tá rolando também sequência premiada de outubro que tá demais, tá valendo você mais uma acompanhante no navio do gigante, o navio do Léo Santana, participa com a gente.

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0: Fechamos 45 minutos de música sem intervalo comercial aqui na Rádio Globo. Agora, pra você que anotou três músicas ou três artistas na sequência, tá na hora de ir lá no radioglobo.com.br e mandar essa sequência pra gente. Final de outubro, você pode se dar muito bem aqui na Rádio Globo e de repente tá você lá no navio do gigante com Léo Santana. O rolê que acontece de 14 a 17 de janeiro de 2027 e vai ter nada mais nada menos que Ivete Sangalo, Péricles, Natanzinho e muito mais. Participa com a gente no radioglobo.com.br ou pelo nosso app também. Aproveita e segue a gente no Instagram, viu? Ainda não segue? Então vai lá. @radio.globo. Vou repetir. Nosso Instagram. @radio.globo. Pode colar no meu também, claro. @camilagomes.voz. @camilagomes.voz. Daqui a pouco a gente volta com muito mais sons aqui na Rádio Globo. Fica aí.
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Você tá curtindo esse sabadão aí? Aproveitem, aproveita que o sol resolveu trabalhar hoje. Aproveita então o seu dia de praia e aproveita também curtindo aqui a Rádio Globo, claro. Solzão no Rio de Janeiro. Tava com saudade desse sol, cara. Tava com muita saudade. Que bom que ele apareceu. E que fique, tá? Pelo menos por uma semana pra gente matar a saudade. 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Daqui a pouco eu volto com mais sons aqui na Rádio Globo.

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6: Let's go, let's go. Vamos nessa. Começando mais 45 minutos de música sem intervalo comercial por aqui. Sou Camilinha, te faço companhia aqui na Rádio Globo até às 5. Vamos que vamos? Vamos junto? Bora curtir esse sabadão junto aqui na Rádio Globo, na rádio que vibra contigo? Então vamos nessa. Vem.

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0: Vitor Hugo aqui na Rádio Globo com acesso vitalício, fechando mais 45 minutos de música pra conta. Já era, fechamos, hein? Agora vai lá no radioglobo.com.br e manda pra gente a sequência que eu tenho certeza absoluta que você anotou. 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

0: Wesley Safadão e o Rei Vaqueiro aqui na Rádio Globo, fechando, hein? Tô indo nessa, ótima tarde pra você, curta demais seu final de semana, a gente volta a se falar na segunda-feira com Conexão aqui na Rádio Globo, combinado? Tá vindo aí o Futebol Globo CBN, falando nisso, a seleção brasileira tá em campo, tá? Tá enfrentando a Argentina nesse momento, e neste momento 1-0 pro nosso Brasa. Ano que vem a Copa é aqui e vai dar Brasil com toda certeza. Ótima tarde pra você, a gente se fala na segunda, beijo! 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

0: 5 e 6. Leonardo Dai. Muito boa tarde para você que a partir de agora se liga em mais uma edição do Futebol Globo CBN. Muito boa tarde para você, ouvinte da Rádio Globo. Muito boa tarde para você, ouvinte da Central Brasileira de Notícias. Hoje é sábado, 10 de outubro de 2026. Dia do arranque da 30ª rodada do Campeonato Brasileiro. Faltam apenas 9 rodadas para o fim. E começa neste fim de semana mais uma jornada decisiva para o desfecho do Campeonato Brasileiro. Cada um atrás do seu objetivo particular. E, em alguns casos, torcidas empolgadas com um arranque tardio, mas muito importante. O Vasco do segundo turno, o Vasco do pós-Copa do Mundo, é muito forte. Está cada vez mais longe da zona de rebaixamento. E hoje tem o cenário ideal para se distanciar mais um pouquinho do pesadelo da Série B. Vasco, Remo! Vasco e Remo, transmissão de Hugo Lago, direto do estádio de São Januário, a partir das 18 horas, abrindo a 30ª rodada do Campeonato Brasileiro. A partir de agora, Rádio Globo e CBN juntas te colocam dentro da colina histórica para mais um desafio do Vascão no Campeonato Brasileiro. O último desafio antes do início do confronto da semifinal da Sul-Americana contra o Boca Juniors da Argentina. A partir de agora, enquanto a bola não rolar.
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0: 5 horas e 8 minutos no horário de Brasília, em 52 minutos, começa Vasco e Remo, jogo no estádio de São Januário, 30ª rodada do Campeonato Brasileiro. Você participa do nosso Enquanto a Bola Não Rola pelo WhatsApp DDD21, número do telefone 97000-9988. DDD21. 97000-9988. É muito zero? Repito mais uma vez para você pegar direitinho. 21 97000-9988. Grava aquela mensagem de áudio pra gente, curtinha, pra dar tempo da gente conversar com você, ouvinte, soltar a mensagem dos outros ouvintes da Globo e da CBN aqui nessa transmissão de Vasco e Remo. Eu quero saber de você, vascaíno. Já esqueceu esse negócio de rebaixamento? Tá preocupado ainda? O jogo de hoje tá confiante? Tá achando que vai ser tranquilo pro Vasco? Conta pra gente no 21 97000-9988. Enquanto você solta a voz aí, vamos lá pra Colina Histórica, vamos pra São Januário, vamos pros destaques de Vasco, de Remo, jogo deste sábado no Campeonato Brasileiro. Vasco, Remo. Renan Moura, direto de São Januário, quer que você conta sobre o Vasco pro jogo de hoje. Alô, Renan.
2: Beleza, Dai, amigos ligados aqui no Enquanto a Bola Não Rola. Na campanha de ascensão no Brasileiro, o Vasco entra em campo hoje contra o Remo para se afastar cada vez mais da zona de rebaixamento e empurrar o adversário cada vez mais para a Série B do ano que vem. A equipe de Pedro Emanuel vem de 3 vitórias seguidas. Deixou o Z4 antes mesmo da paralisação para a data FIFA. Fato que não ocorria desde a Copa do Mundo. Com um jogo a menos, há quem sonha até com uma vaga para Libertadores via Brasileirão. Lembrando que o time ainda pode alcançar o tão sonhado torneio pela Copa do Brasil ou então a Copa Sul-Americana. Do outro lado, o Leão Paraense vive situação delicadíssima na tabela. É o penúltimo com 24 pontos. Inicia essa rodada a 8 do primeiro time fora da zona de rebaixamento. O Remo, inclusive, não vence, Dai, a 11 jogos. jogos, 9 pela Série A. O time conta hoje do Vasco com o retorno de Andrés Gomes, que cumpriu suspensão contra o Botafogo. O colombiano vai formar o trio de ataque ao lado de Colídio e também de DVD, já que Bruno Duarte, com problema na costela, vai ser desfalque nessa rodada 30 do Campeonato Brasileiro. Outra novidade, também no meio-campo, Sousa e Paulo Henrique são preservados. Pumita Rodrigues assume a lateral direita e o meio-campo com Thiago Mendes, Jair e Lescano. Já do lado do time do Remo, o técnico Thiago Carpini relacionou 23 jogadores para a partida. A lista conta com os retornos do lateral esquerdo Mike, recuperado de uma lesão, além do volante Zé Wellison e do atacante Gabriel Poveda, que cumpriram suspensão automática. Por outro lado, sem contar com o atacante Galeano, suspenso pelo terceiro cartão amarelo, a entrada de Jajá é uma novidade na equipe. Outra ausência importante é Chamba, titular da equipe, que segue sendo preservado após servir camarões na data FIFA. Dai.
3: 5 horas e 12 minutos, em 48 minutos, começa Vasco e Remo em São Januário. Nós já temos as escalações oficiais aí na Colina Histórica, Renan. Daqui a pouquinho o Renan Moura vem então para confirmar se nós já temos os times oficialmente escalados. Ele já passou aí os principais pontos da escalação do Vasco e do Remo para esse jogo de logo mais. Daqui a pouquinho a gente traz os times confirmados do goleiro ao ponto esquerda, como se diz aqui na Globo e na CBN. Na cabine de São Januário, na cabine da Globo e da CBN, na Colina Histórica, está o Carlos Eduardo Éboli, que vai comentar esse jogo entre Vasco e Remo, 30ª rodada do Brasileirão. Éboli, tá tudo armado pro Vasco fechar esse período aí pré-Boca Juniors da melhor maneira possível. O momento é de ascensão, o adversário vem num péssimo momento, tudo que o Vasco melhorou, o Remo andou para trás, chegou a ser um time muito competitivo no Campeonato Brasileiro, mas agora, como disse o Renan, não ganha de jeito nenhum, o jogo é em casa, o momento é bom, tá tudo a favor do Vasco. E cuidado o Vasco tem que tomar para não transformar o que é para ser uma noite de afirmação e de embalo para o jogo contra o Boca Juniors na terça-feira numa decepção enorme, com um impacto no Campeonato Brasileiro e no próprio ânimo do time para esse jogo de terça-feira, Éboli.
4: Tudo bem, Léo? Boa tarde para você, boa tarde para todo mundo que acompanha aqui o Futebol Globo CBN. O cuidado é controlar essa ansiedade, né? Essa euforia. Você sabe, Léo, que a gente chega cedo no estádio, né? E aí circula pelas dependências. Eu dei uma passadinha, fui até ali o restaurante, né? E aí você encontra com os vascaínos, com os torcedores. É um clima muito grande de euforia, de animação, de satisfação. Porque há muito tempo o torcedor do Vasco não colocava no seu dicionário a palavra otimismo. Então hoje a gente vê uma torcida do Vasco, e com toda a razão, extremamente otimista e acreditando num título de Sul-Americana, num título de Copa do Brasil e nessa recuperação que já é concreta, na minha opinião. Ela já é algo que é certo. O Vasco está reagindo no Campeonato Brasileiro. E reagindo, Léo, com consistência, reagindo com bom futebol. A obrigação hoje aqui contra o Remo é enorme, porque eu já não olho mais para o Remo como um adversário confronto direto. O Remo, ele faz confronto direto com Grêmio, Inter, mas com quem está fora da zona de rebaixamento e com quem está 10 pontos à frente, que é o caso do Vasco, não é mais confronto direto. Isso aqui não é um jogo de confronto direto. Isso aqui é um jogo de total favoritismo para o Vasco, de total responsabilidade pela vitória para o lado do Vasco. Então, o Vasco precisa confirmar isso dentro de campo. Euforia não conta, otimismo não conta, o que conta é futebol. E hoje, Léo, o Vasco está jogando muito mais bola do que o Remo.
3: De arrepiar, sobe o som aí do ambiente de São Januário pra gente, tá legal, tá bonito, ó.
4: Calma tudo, calma tudo.
3: Você dentro de São Januário, na Globo e na CBN, ó. É a torcida empolgada, ansiosa. ansiosa por viver novamente os dias que o vascaíno merece. Vasco e Remo jogam a partir das 18 horas em São Januário, aqui na Globo e na CBN pela 30ª rodada do Campeonato Brasileiro. Você participa da nossa transmissão repetindo, mandando mensagem de áudio pelo nosso WhatsApp no DDD 21 97000 9988, 21 97000 9988, e também pode mandar mensagem pra gente pelo youtube.com/CBN. Chat aberto, transmissão do Futebol Globo CBN, também no ar do YouTube da CBN, youtube.com/CBN, e lá você tem o chat à sua disposição para participar da transmissão de Vasco e Remo. 30ª rodada do Brasileirão, que começa agora e sobre a qual a gente fala aqui na Central da Bola. Vasco e Remo abrem a 30ª rodada do Campeonato Brasileiro às 18 horas. Às 9 horas da noite tem São Paulo e Vitória no Morumbis. Amanhã, às 4 horas, Atlético Mineiro e Santos em Belo Horizonte. 5:30, o grande clássico carioca, Flamengo e Fluminense no Maracanã. Também às 5:30, clássico em São Paulo, Palmeiras e Corinthians, clássico em Porto Alegre, Grêmio e Internacional. Amanhã, às 7:30, tem Bahia e Mirassol em Salvador. Na segunda-feira termina a rodada com jogo às 4 horas da tarde, porque segunda-feira é feriado, dia de Nossa Senhora Aparecida. 4 horas da tarde na segunda-feira, Coritiba e Botafogo. 7:30 na segunda-feira, Chapecoense e Atlético Paranaense. E na segunda-feira, às 9 horas da noite, o encerramento da rodada com Red Bull Bragantino e Cruzeiro em Bragança Paulista. O Flamengo é o líder do Campeonato Brasileiro com 61 pontos. O Palmeiras é o segundo com 60. O Fluminense é o terceiro com 51. O Atlético Paranaense está em quarto com 50 pontos. O Cruzeiro é o quinto colocado com 48 pontos, fechando neste momento a zona de classificação para a próxima Libertadores. O Bahia é o sexto colocado com 46, o Atlético Mineiro é o sétimo com 44, o Santos é o oitavo com 42, o Coritiba é o nono com 38, o Red Bull Bragantino é o décimo com 37, o São Paulo vem em 11º com 36, fechando por enquanto a zona de classificação para a próxima Sul-Americana. Em 12º vem o Vitória com 36 pontos, o Botafogo é o 13º com 35, o Vasco já está em 14º com 34, o Mirassol é o 15º com 33 e o Corinthians é o 16º com 32. Na zona de rebaixamento estão o Internacional em 17º com 31, o Grêmio em 18º com 30, o Remo em 19º com 24 e a Chapecoense em último lugar com 18 pontos. Lembrando sempre que ainda temos um jogo atrasado entre Vasco e Chapecoense, Chapecoense e Vasco nesse Campeonato Brasileiro. Hora de seguir aqui o giro de destaques do Futebol Globo CBN para Vasco e Remo, que jogam pela 30ª rodada do Campeonato Brasileiro logo mais às 18 horas, voltando a São Januário, voltando com o Renan Moura para falar mais de Vasco e trazer também as escalações. Temos times já escalados na Colina Histórica, Renan.
2: Temos sim, time escalado aqui do Vasco da Gama, escalado pelo técnico Pedro Emanuel, com Léo Jardim, Pomita Rodrigues, Saldívia, Robert, Renan e Lucas Piton, Jair, Thiago Mendes, Lesciano, Colídio, Andrés Gomes e o DVD. Do lado do Remo, time também escalado, com Marcelo Rangel, Marcelinho, Marlon, Zé Ivaldo e Marlon, Zé Wellison, Patrick, Zé Ricardo, Pikachu, Talhari e Eduardo Melo.
3: Vasco e Remo escalados, agora quero saber mais do Renan Moura sobre o Vasco e saber também, Renan, como é que está o clima aí nos bastidores do Vasco da Gama com relação a essa interminável novela sobre o jogo contra o Boca Juniors pela Sul-Americana, que, enfim, a última informação era de que o jogo ia ser no Maracanã, mas agora já tem mais uma reviravolta, a 48ª reviravolta nessa história, é isso aí, Renan?
2: Exatamente, Dai. Já vamos falar sobre esse tema aqui também no Enquanto a Bola Não Rola, mas queria trazer aqui também outro destaque a respeito da chegada do Pedro Emanuel, que tem feito bem alguns jogadores que estavam escanteados ou em mau momento antes com o Renato Gaúcho. Um exemplo claro é o zagueiro Saldívia. O jogador teve ótima participação no clássico com o Botafogo e vai conquistando o território e a preferência do treinador. O português revelou que a briga sadia por posição faz com que o Carlos Cuesta, que volta de uma lesão no quadril e hoje ainda não foi relacionado, tenha que mostrar desempenho ainda melhor para reconquistar essa vaga. O português ainda citou a chegada do recém-contratado Gabriel, que hoje, mais uma vez, fica à disposição no banco, que acirra ainda mais a disputa por posição. A rede atenção do uruguaio veio em meio à desconfiança, inúmeras críticas naquele momento mais turbulento do time na temporada com o técnico Renato Gaúcho. Contra o Santa Fé, saiu de campo ovacionado pela partida e assistência ao Bruno Duarte. E nos últimos três jogos como titular, a zaga sofreu apenas um gol. Saldívia, mais uma vez confirmado entre os titulares, ao lado de Robert Renan. Saldívia teve a chance até de sair do Vasco no meio do ano com uma proposta de empréstimo do Huracán da Argentina. Mas tanto o clube como o próprio defensor dispensaram a possibilidade de saída pela confiança que ambos depositaram numa virada de chave na carreira aos 24 anos. É bom aguardar, porque daqui a pouco pode sair mais uma liminar para mudar todo o noticiário, Dai.
3: A qualquer momento, né? A qualquer momento, várias atualizações sobre essa novela. É insuportável e muito triste em vários aspectos sobre o local do jogo entre Vasco e Boca Juniors. Daqui a pouquinho, o Renan Moura volta com mais detalhes. Quando ele voltar com mais detalhes sobre esse tema em específico, eu vou falar também com o Carlos Eduardo Éboli sobre essa questão. Mas agora, Éboli, sobre esse impacto, né, do Pedro Emanuel e esses outros pontos que o Renan trouxe aí, é sobre esse Vasco que enfrenta o Remo às 18 horas no horário de Brasília. Se você fosse elencar, assim, um fator, um ponto que seja o central dessa melhora do Vasco com o técnico português, o que, que você destacaria, Éboli?
4: Ah, eu acho que ambiente, né? Eu acho que o Pedro Manuel conseguiu, de uma certa maneira, modificar o ambiente do Vasco, e tudo passa pelo trabalho. Eu acho que as coisas se conectam, sabe, Léo? Porque quando o trabalho, quando a coisa é treinada e no campo dá certo, o treinador vai conquistando o ambiente, vai conquistando a confiança dos seus jogadores. E, inegavelmente, o Vasco foi muito feliz na janela de transferências no meio do ano. Os jogadores que foram contratados se encaixaram com perfeição, né? Então, todos deram retorno, estão dando já um retorno satisfatório. O Colídio chegou para ser titular, Lescano chegou para ser titular, Bruno Duarte chegou e já é titular. Uma pena que hoje não vai estar em campo. Teve aquela lesão estranha, né, que aconteceu no clássico contra o Botafogo. Então, jogadores que chegam e já chegam dominando a posição e oferecendo novas situações para o treinador. Então, o Vasco foi muito feliz nas contratações. Todos chegaram muito bem e agregaram valor técnico, né? Eu vou citar aqui o Colídio, cara. O Colídio, para mim, é um atacante precioso e que se encaixaria bem em qualquer clube brasileiro. Seria titular em vários, na maioria dos times brasileiros que disputam a Série A. Na minha opinião, o Colídio seria titular, que é um jogador inteligente, um jogador que sabe fazer leitura de jogo, né? Um atacante que arma ataque. Ele é muito mais que um finalizador, sai da área, ele tem livre trânsito pelo meio de campo, justamente por essa facilidade de enxergar o jogo de frente. E quantos tinham o Colídio no radar para a contratação? Então o Vasco foi muito certeiro. Essas questões montam uma equação que se reproduzem nessa reação incrível do Vasco.
3: 5h24 em 36 minutos, começa Vasco e Remo, jogo no estádio de São Januário, aqui na Globo e na CBN, aqui na Central da Bola. Mais uma atualização da Central da Bola para este sábado de Campeonato Brasileiro, que tem, além de Vasco e Remo, mais um jogo, né? O jogo entre São Paulo e Vitória, a partir das 9 horas da noite. Mas na Central da Bola eu falo também sobre a seleção brasileira feminina, que está em campo neste momento, jogando contra a Argentina. Primeiro dos dois amistosos que fará contra a Argentina nesta data FIFA do futebol feminino. Jogo no intervalo, neste momento, no Beira-Rio, em Porto Alegre. E a seleção brasileira está vencendo a Argentina pelo placar de 3-0. Brasil ainda joga terça-feira contra a Argentina em Pernambuco, na Arena Pernambuco, na sua preparação para a Copa do Mundo do ano que vem, que vai ser aqui no futebol brasileiro. Quero mais um destaque do Vasco. Estádio de São Januário, Renan Moura, Vasco e Remo às 18 horas. Alô, Renan!
2: Espero que você tenha tempo, porque eu vou falar bastante sobre esse caso envolvendo o Vasco, consórcio Fla-Flu e a possibilidade do Vasco ser ou não ser lá. Diga, Dai.
3: A gente tem todo o tempo do mundo, sim, mas só para depois a gente não sair colando um break atrás do outro, eu vou só fazer o seguinte, meio João Kleber agora, assim, ó. Em um minutinho, o Renan Moura volta explicando toda essa história do Vasco, do consórcio Fla-Flu, se o jogo contra o Boca vai ser no Maracanã, não vai ser no Maracanã, essa coisa toda. Segura um minutinho aí que a gente já volta. Futebol Globo CBN, pode ligar que aqui tem jogo.

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0: Sou eu, 5h27 em 33 minutos. Começa Vasco e Remo em São Januário, 30ª rodada Campeonato Brasileiro. E agora sim o Renan Moura com todo o tempo do mundo para explicar. Bom, eu ia falar para esclarecer, mas esclarecer não é bem a questão, porque não tem como esclarecer o que não há de ser esclarecido, né? O que nem a justiça, nem ninguém sabe que fim vai dar. Mas para explicar, pelo menos, como chegamos até aqui e qual é a situação de momento. A última decisão é que esse jogo entre Vasco e Boca Juniors da semana que vem, né? Porque o de terça-feira agora é na Argentina. O jogo de volta na terça-feira da semana que vem. Nesse momento, esse jogo é onde? Já nem sei mais. Me conta aí, Renan Moura.
1: Você tem um espaço para montar um campo aí oficial na sua casa? Pode ser que seja aí, porque no Maracanã, nesse momento, não vai ser. Pelo menos a decisão está suspensa pela justiça, né? O Vasco tinha confirmado, para quem não está acompanhando tanto esse imbróglio, né? Mas o Vasco tinha confirmado o jogo contra o Boca Juniors pela volta das semifinais da Sul-Americana no Maracanã. Mas não contava com a mais nova decisão judicial, hoje pela manhã, com um mandado de segurança impetrado pelo consórcio Fla-Flu, que suspendeu a partida mais uma vez no estádio. Pela nova decisão, a desembargadora Sueli Lopes Magalhães suspendeu o deferimento inicial do Vasco da Gama com aquele... o agravo de instrumento, né, que é o termo utilizado judicialmente para dar ao clube a possibilidade de jogar no estádio que hoje tem Flamengo e Fluminense como os administradores. E a desembargadora Sueli Lopes Magalhães colocou na sua decisão como justificativa o seguinte: o desembargador Marcos Antônio Ibrahim, da 23ª Vara Cível do Direito Privado, ele que tinha concedido essa ação favorável ao Vasco da Gama, segundo a desembargadora, o desembargador não poderia rever sozinho a decisão do relator do caso. Precisava ser através do colegiado. Segundo ela, também há risco de segurança, porque o Maracanãzinho recebe Flamengo e Botafogo pelo NBB, Campeonato Brasileiro de Basquete, na mesma noite. E para o BEP, que é o batalhão especializado de policiamento em estádio, o Nilton Santos também está apto. E a magistrada deixou claro que não decidiu se o Vasco tem direito ao Maracanã. O mandado de segurança agora vai ao relator sorteado e ao órgão especial. Foram 4 decisões em 5 dias e 2 reviravoltas. Detalhe, Dai, é que o Vasco já vendeu mais de 45 mil ingressos para essa partida contra o Boca Juniors no Maracanã. Já tem também toda a questão da logística montada para esse jogo no estádio, o apoio do Ministério Público do Rio de Janeiro, da própria Polícia Militar, inclusive já iniciou o credenciamento de imprensa. Ah, o que que isso importa, Renan? Importa porque os argentinos já têm também a possibilidade de iniciar esse credenciamento para trabalhar em um local específico aqui no Rio de Janeiro, ou seja, no Maracanã. É claro que essa decisão inicial que suspende o jogo no Maracanã pode mudar e deve mudar, porque o Vasco já está nos bastidores se movimentando para derrubar esse mandado de segurança e garantir que o jogo contra o Boca Juniors seja realizado definitivamente no Maracanã. A própria Conmebol ontem também se apressou para que garantiria, né, portanto, aos torcedores a partida sendo realizada no Maracanã dentro daquele prazo estipulado pela própria Confederação Sul-Americana de Futebol de 10 dias antes do duelo. Vasco tinha até hoje, e essa pressa é claro para um caráter emergencial, urgente por parte da justiça de dar ao clube a possibilidade de jogar para um público de 70 mil torcedores, já que aqui em São Januário o estádio não comporta 30 mil torcedores. Tinha até a possibilidade de colocar 4 mil argentinos, mas a capacidade total do estádio não estava dentro do regulamento da Conmebol na Copa Sul-Americana. E jogar no estádio Nilton Santos também não era o ideal para a equipe, porque tem um gramado sintético que hoje está sendo comandado pelo Botafogo, por mais que o estádio seja municipal. Que até colocar aqui pra gente ouvir a palavra do técnico Pedro Emanuel. É a segunda sonora aí na tela, Paulinho, pra gente ouvir o treinador falando sobre essa questão desse imbróglio, como ele, como um profissional, um amante do esporte, enxerga toda essa briga. E claro, o objetivo do clube de jogar uma partida como essa, importantíssima na sua temporada, no Maracanã. Maracanã, valendo uma vaga, a decisão da Copa Sul-Americana e a volta ao Vasco em uma decisão internacional, algo que não acontece há mais de uma década.
2: Eu vou responder não como treinador, mas como apaixonado pelo futebol. Adoro e amo o futebol, a grande parte da minha vida, e habituei-me a ver grandes clássicos sul-americanos em estádios, e com todo o respeito que eu tenho pelo Nilton Santos, para mim jogar num gramado sintético já é um problema. Era para mim enquanto jogador e agora na preparação deste jogo foi também. Porque eu acho que não deveria ser jogado em gramados, mas isto é a minha opinião, como apaixonado pelo futebol. E para clássicos desta natureza, respondo-lhe somente que tem que haver... sempre estive habituado a grandes palcos nesse sentido e acho que o Maracanã, por ter a grandiosidade que tem, e o São Januário, por ser a nossa casa, acho que se encaixam perfeitamente. E acho que isto é muito mais do que uma disputa, como o senhor estava a falar, judicial. Para mim tem a ver com aquilo que é a grandeza do futebol. E acho que as entidades competentes podem resolver esta situação facilmente. Acho que ver um Vasco Boca no Rio de Janeiro, sem ser num Maracanã ou num São Januário, acho que não é a mesma coisa. E eu não falo isto como treinador do Vasco, não falo isto como a torcida do Vasco, falo isto por quem gosta e ama o futebol como eu gosto e amo. Por isso mesmo, acho que as entidades competentes, que há pessoas que o podem fazer, e eu apelo a que isso possa acontecer, porque de facto um Vasco-Boca deve ser num grande recinto, e acho que o grande recinto, naturalmente, gostaria que fosse no São Januário, se não for no Maracanã, como é lógico, como um estádio emblemático da América do Sul.
1: Tá aí a palavra do técnico Pedro Emanuel sobre essa questão envolvendo Vasco, Flamengo, Fluminense e o Maracanã. Claro que o Flamengo tem um peso maior dentro do consórcio Maracanã, Dai. E o Flamengo tenta evitar que o Vasco jogue no estádio, porque a partida contra o Boca está marcada para o dia 20. E dia 22 o Flamengo enfrenta o Estudiantes também no Maracanã, valendo vaga para a decisão da Libertadores da América. Os clubes, Flamengo e Fluminense, alegam que o gramado não tem condições plenas nesse momento da temporada, mesmo com todo o campo, todo o gramado sendo trocado após a partida da NFL. E aí, meu amigo, a situação agora está no âmbito judicial. Vale a gente destacar também que o Vasco da Gama não vai se pronunciar nesse momento. Vai trabalhar, como eu disse, nos bastidores. O Pedrinho já falou bastante sobre essa situação e, claro, as declarações do próprio Pedrinho, acusando o presidente do Flamengo, ampliam essa batalha nos bastidores para que realmente o Vasco tenha esse direito de disputar um jogo tão importante como esse no Maracanã. Lembrando que o Vasco tem um acordo com a dupla Flamengo e Fluminense para jogar um número de jogos máximo no estádio. E ninguém é bobo, né? O Vasco não iria mandar no Maracanã um jogo da 7ª rodada do Campeonato Brasileiro contra a Chapecoense, da 15ª rodada contra o Bragantino. São 4 jogos que o Vasco tem direito por temporada, além dos clássicos. Então iria escolher 4 jogos importantíssimos para fazer por lá. Mas o Flamengo e o Fluminense estão tentando evitar ao máximo que o Vasco tenha esse direito de jogar um jogo como esse no Maracanã. Inclusive, a Fla-Flu Serviços S.A., que é a concessionária que administra o estádio, também divulgou uma nota oficial que eu quero ler aqui, né? Informando que a desembargadora Sueli Lopes Magalhães, a primeira vice-presidente do Tribunal de Justiça do Estado do Rio de Janeiro, deferiu essa liminar no mandado de segurança impetrado pela concessionária e suspendeu os efeitos dessa decisão que determinava a disponibilização do Maracanã para a partida entre Vasco e Boca no dia 20. A decisão reconheceu que o pronunciamento anteriormente proferido pelo desembargador Marco Antônio Ibrahim ocorreu sem prévia oitiva da Fla-Flu Serviços, em contrariedade às provas constantes dos autos e sem qualquer fato novo que justificasse a alteração do entendimento anterior. O tribunal destacou ainda que os elementos técnicos apresentados pela concessionária amparam as razões que fundamentaram a negativa para a realização da partida no Maracanã, inclusive quanto às condições do gramado, além de reconhecer que a própria Polícia Militar testou a viabilidade da realização do evento no estádio Nilton Santos. Com isso, fica restabelecida a decisão do relator natural, o desembargador Alexandre de Carvalho Mesquita, que havia indeferido o pedido do Vasco para a utilização do Maracanã. A Fla-Flu Serviços seguirá adotando todas as medidas necessárias à defesa do adequado planejamento da operação e da preservação do complexo Maracanã. Essa é a nota e o posicionamento da dupla Fla-Flu.
0: Que bagunça, 3 horas e 37 minutos, em 23 minutos tem Vasco e Remo na Globo e na CBN, esse pelo menos a gente pode dizer que vai ser em São Januário, daqui a pouquinho o jogo entre Vasco e Remo, essa história do Vasco e Boca. Bom, Vasco joga hoje contra o Remo, terça-feira na Argentina contra o Boca Juniors, primeiro jogo da Sul-Americana, fim de semana mais Campeonato Brasileiro, essa confusão toda é sobre o jogo de volta, né? No dia 20, jogo de volta valendo vaga na final da Sul-Americana. Tem muitas coisas inacreditáveis nessa história, mas uma delas que me chamou a atenção hoje, né? Foi alguém, depois de 50 dias de discussão, levantar a mão e falar: não sei se vocês lembram, mas tem um jogo de basquete aí marcado pro mesmo dia, e é um Botafogo e Flamengo, no Maracanãzinho. Inacreditável. Agora, Éboli, tem duas coisas aí que me chamam muito a atenção desde o começo dessa história. Uma é imutável e já aconteceu em outras circunstâncias, né? Que é esse regulamento, para mim, estúpido da Comebol. Quer dizer, se fosse Vasco e Boca nas quartas de final, podia ser em São Januário, mas na semifinal já não pode mais. Isso não faz nenhum sentido sob nenhum aspecto. E a segunda coisa, Éboli, fica se discutindo muito, né? O direito que o Vasco tem, ou o direito que a dupla Fla-Flu tem de negar. E eu acho que essa discussão ela é saudável, ela faz parte da história, até para que finalmente a gente crie um parâmetro claro de quem pode usar e quando pode usar. Mas eu fico pensando mais numa linha do tempo sobre o que foi feito com o Maracanã, né? Porque a gente está falando de um equipamento público, que além de ser um equipamento público, é um equipamento que faz parte da alma do Rio, né? E em outra instância, da alma do Brasil, da alma do futebol brasileiro, sobretudo. Está, né, ali no mesmo lugar, provavelmente até acima de Wembley, de Estádio Centenário, de Azteca, como esses grandes templos do futebol mundial. Você tinha esse equipamento público, né? Aí no coração da cidade. Aí você faz várias reformas nesse estádio. E uma dessas reformas é uma reforma para mutilar completamente o estádio, para que ele atenda ao caderno de encargos da FIFA para 30 dias de Copa do Mundo 2014. Algo, por exemplo, que a gente não viu acontecer nessa última Copa, especialmente quanto aos estádios dos Estados Unidos. Essa transfiguração, essa desfiguração do Maracanã, ela transforma o estádio também num estádio muito mais moderno e, consequentemente, muito mais caro. E aí, de repente, você tem um estado que não dá conta mais de gerir esse estádio. O estádio começa a correr o risco de virar elefante branco. Você entrega esse estádio para dois clubes sob uma outorga de valor ridículo para a história que o Maracanã tem e para o que ele representa. E agora fica essa história de ninguém saber quem tem direito e quem não tem direito de jogar mais no Maracanã. É coisa de artista o que foi feito com o Maracanã e como o Maracanã ficou ao mesmo tempo com dono, mas sem dono, e com um dono que não consegue cuidar do gramado do estádio e virou palco de guerra de liminar. Num estádio que, se você perguntasse há 10 anos atrás ou há 15 anos atrás, absolutamente nenhum carioca ia negar e evitar de dizer que é um estádio que pertence aos quatro grandes clubes do Rio, Éboli.
3: O momento é outro, né, Dai? Assim, eu vou colocar outras duas coisas que também me incomodam nessa discussão toda, que eu acho muito constrangedora para o futebol brasileiro, né? E aí, quando eu falo constrangedor para o futebol brasileiro, vem uma das duas coisas que me incomodam. O silêncio da CBF. A CBF, ela tinha que agir de alguma forma, nem que seja como um instrumento conciliador. Está em jogo uma semifinal que envolve um clube brasileiro, uma semifinal de Copa Sul-Americana gigantesca entre Vasco e Boca Juniors. E a CBF até agora está deixando o circo pegar fogo e se mostra completamente indiferente a essa situação. Acho um comportamento negativo da principal entidade do futebol brasileiro. Uma outra coisa que me incomoda é como a justiça está se colocando à disposição dos clubes para servir como instrumento político. E aí a gente não sabe o que tem por trás de cada decisão, né? Como pode um jurista determinar alguma coisa e o outro determinar outra, e assim vai. E sempre de acordo com o interesse daquele que recorre, né? Eu acho isso muito negativo. É um jogo de empurra. E no meio disso tudo, eu tenho muita pena do torcedor. Muita pena do torcedor. Porque o torcedor está sendo feito de gato-sapato, né? 45 mil ingressos já foram comercializados. Isso não é brincadeira, não, gente. É um jogo que envolve deslocamento internacional de um time, de torcedores e de profissionais de imprensa. Olha o tamanho das instituições que estão envolvidas nesse jogo. Vasco e Boca Juniors. E aí, eu nunca abri mão na minha vida e nunca vou abrir mão de algo que se chama bom senso. E não existe bom senso numa discussão como essa, infelizmente. O que existe é picuinha política. O que existe é um show de egos e vaidades. Decisões pequenas de pessoas que comandam times gigantescos. Então, a gente está no caminho errado. Totalmente errado. Eu acho que existe um contrato, sim, Léo. Existe um contrato, sim. O momento hoje do Maracanã é outro. Dois clubes assumem todos os gastos do Maracanã, Flamengo e Fluminense. Os interesses desses clubes precisam, sim, ser preservados. Eles respondem pela administração do Maracanã. Isso é contrato. Mas também está no contrato. Também existe um acordo que prevê a abertura dos portões, a abertura do estádio, para o Vasco jogar 4 partidas. Meio que é um acordo de cordialidade, que eu acho fundamental. Fundamental no ambiente de rivalidade. A rivalidade não pode ser cega. A rivalidade não pode ser bélica. A rivalidade precisa ser inteligente. Precisa ser inteligente. Um jogo como esse envolve a imagem do futebol brasileiro, a imagem do futebol do Rio de Janeiro. E envolve um gigante como o Vasco da Gama, que faz parte da história do Flamengo. Que faz parte da história do Fluminense. Mas os dirigentes não conseguem pensar nisso. Completamente voltados em alimentar o próprio ego e a própria vaidade. O regulamento, concordo contigo, ele é esdrúxulo, mas ele existe. Ele existe, todos assinaram, não deveria existir. É bizarro esse regulamento. Os clubes deveriam ter o direito de jogar todas as suas partidas nos seus estádios. É isso. Ah, mas chegou a semifinal, vai jogar no seu estádio. Não é o caso do Vasco, que tem aí uma torcida gigantesca, capaz de lotar qualquer estádio no mundo. Mas a gente cai numa situação de um time menor, de um time de menor projeção, com menos torcida, e que tem um estádio do tamanho dele. E acaba sendo punido por chegar numa semifinal, tendo que escolher um outro estádio maior. E aí o jogo é disputado num estádio vazio, onde você interfere diretamente no aspecto técnico da competição. Então, o regulamento é bizarro. Mas todo mundo assinou o regulamento bizarro. E já que o regulamento não permite São Januário, Vasco e Boca tem que ser disputado no Maracanã. Não há outro palco. É Maracanã. Você certificando que o jogo vai ser uma data vazia, logicamente não pode ter outro jogo ao mesmo tempo. Mas essa história de que vai ter Botafogo e Flamengo no ginásio do Maracanãzinho, gente, pera lá. É mais um instrumento. É mais um instrumento de pressão. Você pega e conversa com a liga de basquete e muda o jogo de basquete de data. É um jogo que movimenta 2.000 torcedores. Se muito. Os ginásios de basquete vivem vazios. Infelizmente, eu sou um amante do basquete. Mas a torcida do Flamengo nunca consegue, não bota 1/3 de Maracanãzinho quando joga no Maracanãzinho com sua equipe super vitoriosa de basquete. Então, pera lá, tudo é instrumento de pressão. Assim como também é instrumento de pressão a comercialização dos ingressos. No primeiro sim, o Vasco já jogou os ingressos à venda também como instrumento de pressão. Então todo mundo comete o seu erro. Mas o único acerto, na minha opinião, se chama bom senso. E o bom senso deveria levar esse jogo para o Maracanã.
1: Dai.
0: Não apareceu até agora o bom senso, mas quem sabe ele aparece em algum momento. Fala, Renan.
1: Não, só um detalhe, porque nessa questão de regulamento também, né? O próprio Flamengo poderia ter que disputar a partida de ida das semifinais da Libertadores da América fora do Estádio Uno, que pertence aos Estudiantes, porque também não tinha lá uma capacidade no setor visitante para 4 mil torcedores. E vai ceder os Estudiantes um outro local no seu estádio para que comporte essa capacidade máxima de torcedores do Flamengo. Esse jogo, inclusive, poderia acontecer no La Fortaleza, caso o Flamengo não aceitasse as condições dos Estudiantes para que esse jogo pudesse realmente ser na casa do adversário. Mas o gramado do Estádio Uno é um bom gramado e o Flamengo acabou concordando com isso. E só outro detalhe a respeito dessa briga pelo Maracanã. É apenas a primeira página da chegada de Marcos Lamacchia ao Vasco da Gama. Os conselheiros já assinaram autorização para venda ao Marcos Lamacchia. Falta agora a assinatura e o pagamento. Mas tão logo Marcos Lamacchia seja o novo dono da SAF do Vasco da Gama, a briga vai ser muito maior para o Vasco utilizar o Maracanã e até mesmo uma auditoria para tratar detalhadamente sobre esse contrato de concessão de 20 anos a Flamengo e também ao Fluminense. Antes, inclusive, dessa confirmação hoje do TRE, do novo governador do Rio de Janeiro, Douglas Ruas, que é vascaíno, já existia esse movimento aqui em São Januário para que o Vasco, com essa nova administração, pudesse ter mais participação no Maracanã. Então, vai ter que ter muita habilidade o seu Luiz Eduardo Batista, presidente do Flamengo, que deixou de lado o terreno no gasômetro para focar tão somente no Maracanã, para conseguir ser, de fato, o, entre aspas, dono do estádio nesse contrato assinado com o governo.
3: O excesso de caminhos políticos apenas arranha o principal interessado, que é o torcedor, que controla tudo isso com a sua paixão. E rapidinho, Léo, essa questão do gramado. Lorota, conversa para boi dormir. Conversa para boi dormir. Porque Flamengo e Fluminense mostram total incompetência para administrar o gramado do Maracanã, inclusive se utilizando, não se utilizando do que há de mais moderno para a constituição do gramado. Eu não estou falando daquelas técnicas todas de recuperação, né? Eu estou falando qualidade do gramado, o que é feito. Vários profissionais já se colocaram aí à disposição, já deram seus depoimentos. E há uma maneira de você ter um gramado mais resistente para aguentar o número de jogos. Logicamente que vai ter prejuízo, é um estádio que recebe jogos de dois grandes clubes, é uma sequência de jogos que ela de fato ela é muito grande, não se compara, por exemplo, com a Neoquímica Arena, que só recebe jogos do Corinthians, com o Beira-Rio, que só recebe jogos do Internacional e assim por diante. Mas era possível ter um gramado melhor para aguentar esse tranco no Maracanã. E o gramado foi recentemente trocado e hoje está em perfeita condição para a disputa dos jogos. E não vai ser uma partida, a gente está falando de um jogo. Um jogo. Se vai chegar a decisão, fique tranquilo. Não vai ser no Maracanã, não, porque é jogo único. É jogo único. Então não vai ser no Maracanã. Mas é um único jogo. Você vai me convencer que um único jogo vai piorar pra caramba o gramado? Ah, pera lá.
0: Além de tudo, virou uma questão de orgulho para os dois lados também. 3h50 em 10 minutos, tem Vasco e Remo. Intervalo, voltamos em 3 minutos e meio. 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

0: 5h54, chegou a hora. São Januário cheio, esperando Vasco e Remo. 30ª rodada, Campeonato Brasileiro. Mais uma chance pro Vasco se distanciar da zona de rebaixamento do Campeonato Brasileiro. Pensar num fim de ano tranquilo. Em um minuto, vem aí Hugo Lago, vem aí Vasco e Remo no Futebol Globo CBN. 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

0: Aquele abraço para você ligado no Futebol Globo CBN. Neste sábado 10 de outubro, aqui em São Januário, a casa do legítimo Clube do Povo, pronta para receber um grande jogo nesta abertura de 30ª rodada do Campeonato Brasileiro. E nós estamos por aqui na cabine da Globo, da CBN, todos prontos para transmitir para você as emoções de Vasco e Remo. Rodada 30 do Campeonato Brasileiro, o Vascão da Gama vem embalado, o Remo está desesperado, a galera vascaína confiante, pronta para empurrar esse time rumo a quem sabe mais uma vitória no Campeonato Brasileiro. O Vasco precisa desse resultado positivo. Se ele acontecer, será o quarto consecutivo. O Vasco vai continuar subindo na tabela e nós estamos por aqui no Futebol Globo CBN para transmitir para você as emoções desse jogo. Eu, o Carlos Eduardo Évole, aqui ao meu lado, ele que vai comentar durante os 90 minutos do intervalo e fim de jogo. O Renan Moura lá embaixo com todas as informações da partida, e o Leonardo Dai comandando a central da bola, atualizando a situação do Campeonato Brasileiro, jogos de hoje, partidas de amanhã, segunda-feira, a bola vai rolar, a classificação, como é que tá o sobe e desce na tabela do Brasileirão, e claro, as principais informações do esporte no Brasil e no mundo, a gente vai acompanhar dentro da central da bola. 5 horas e 57 minutos, 3 minutinhos faltando para começar aqui em São Januário as emoções de Vasco e Remo. Por isso eu confirmo que tá na hora do pontapé inicial na nossa conexão com você, você meu amigo, você minha amiga, todo mundo tá por aqui, galera tá pronta para acompanhar as emoções de Vasco e Remo. E a partir de agora, acompanhando na voz do Renan Moura como as equipes vão entrar em campo, ele vai escalar o Vasco, vai escalar o Remo, vai escalar o time de arbitragem no Futebol Globo CBN. Aqui tem jogo.
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0: temporada de 2026 se afasta cada vez mais do Z4 do Brasileirão. O gigante da colina, definido e escalado pelo técnico Pedro Emanuel, com o goleiro Léo Jardim. Na lateral direita, Pomita Rodrigues com a 2. Zaga formada por 4 Saldívia, 30 Robert Renan. Na esquerda, Lucas Piton, meia dúzia. Meio campo, 8 Jair, 23 o capitão Thiago Mendes e 22 para Lescano. Na frente, 9 Colídio, 11 Andrés Gomes e 7 DVD David. No banco de reservas, o Vasco tem à disposição 13 Daniel Fuzato, 96 Paulo Henrique, 55 Gabriel, 43 Lucas Freitas, 66 Cuiabano, 5 Sousa, 83 Ramon Henrique, 3 Tietê, 17 Nuno Moreira, 18 Marino Inestrosa, 28 Watson e 77, queria ter esse cabelo que ele tem, Claudio Spinelli. Do técnico Thiago Carpini, definido e escalado com 88, Marcelo Rangel, 79, Marcelinho, 13, o capitão Marlon, 27, Zé Ivaldo, 6, Marlon, 28, Zé Wellison, 8, Patrick, 55, Zé Ricardo, 22, Iago Pikachu, 19, Talhari e 39, Eduardo Melo.
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0: O árbitro é da FIFA de Minas Gerais, Paulo César Zanovelli, assistente 1, Minas

0: FIFA, Guilherme Dias Camilo, o 2 de São Paulo, CBF, Evandro de Melo Lima, e o VAR de São Paulo, CBF, Thiago Duarte Peixoto.
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0: Aqui em São Januário, com a saída do Remo, árbitro apitou, e já temos bola rolando.
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0: Do Vasco pelo lado direito, Saldívia descola o lançamento, faz com o Puma Rodrigues, aproximação para Saldívia novamente, direito de defesa, a bola tocada no campo defensivo, vem centro, Jair domina no pé direito, pé direito no lado esquerdo, Roberto Renan, a bola tocada no campo de defesa, aparece ali o Pikachu apertando a saída de bola do time do Vasco, recupera o goleiro Léo Jardim, fora da grande área, ele está ali na altura da intermediária defensiva, entregando mais pelo lado direito, ainda na defesa vascaína, Saldívia, sendo Thiago Mendes no meio do jogo, dos jogadores do time do Remo, busca a jogada agora com o Colídio, na bola mal passada, acabou dividindo, sobrando para o Roberto Renan, esquerda de ataque, faz o toque com o Piton, bota na frente, desvia na zaga, toca por último dela ali o Marcelinho, a bola se perde, arremesso lateral, Vasco vai cobrar pelo lado esquerdo, campo de ataque, bola tocada na defesa agora com Robert Renan, ele amortece no pé direito, faz a inversão do lance, aparece Saldívia dentro do círculo central para segurar a jogada, fazendo aproximação agora o time do Vasco, vai todo ao campo de ataque, o Remo se tranca na defesa, abertura pela direita com Puma, olha para dentro da grande área, não tem ninguém, tocando para Andrés Gomes, tentava o drible de corpo, desarmado por baixo, último toque foi do Marlon, a bola acabou saindo pela linha lateral, é mais um arremesso pro Vasco, já cobrado com Puma, ainda pelo lado direito tem Saldívia na bola tocada, aparece no campo de defesa, recomeçando tudo, Jair tá pelo lado direito, Jair tá pela direita, Jair, segura a tentativa agora com Roberto Renan pela esquerda, bola invertida, ele faz o lançamento longo, buscava pelo lado canhoto David, a bola muito forte, acabou acompanhada pelo Marlon saindo pela linha de fundo, é só tiro de meta para o goleiro Marcelo Rangel cobrar com o time do Remo, aqui ao meu lado, cadê o Carlos Eduardo Éboli? Ah, tá aqui, ó, tão pequeno, não tinha nem te visto, hein, Duda? Boa noite!
2: Fala, Gão, boa noite, a expectativa, Hugo, é de um jogo que tem que ser de imposição do Vasco, né? Essa é aquela partida que não dá para negociar resultado, o Vasco precisa seguir nessa trajetória de crescimento na competição, e isso passa diretamente por uma vitória aqui contra o Remo.
0: 2 minutos e meio, primeiro tempo, a bola tocada na cobrança do arremesso lateral, tem o Vasco com a posse dela agora, buscando o Lescano, devolvendo mais atrás, Saldívia, tapa de primeira no centro da defesa, agora com Robert Renan, mais atrás tem o Léo Jardim, mas ele prefere prender, tocando em centro com Jair, tirando da primeira jogada, agora buscando ali a aproximação com o Eduardo Melo, não deu na primeira, voltando com a defesa do Vasco, acionando novamente, Saldívia tocando bola de lado, faz a esticada de jogada na esquerda, chega ao campo de ataque, agora Lucas Piton tocando mais atrás na meia canhota, agora com o Thiago Mendes, fez o lançamento, rasteiro, Colídio, tocou meio que no contrapé, ali Lescano não chegou, o Vasco pressiona, tentando a roubada, tabela na altura do meio campo, agora com Patrick fazendo toque no meio campo, a bola recuada mal tocada na defesa, saiu Marcelo Rangel para defender, deu um baratavô ali na defesa do Remo, hein, Renan?
3: Pois é, frontal a grande área do goleirão Marcelo Rangel, saiu jogando errado, mas na hora do domínio a bola escapou do DVD, 0-0.
0: 3 minutos, primeiro tempo, olha a bola roubada pelo time do Vasco, tentando a aproximação, agora Lescano deu as costas para a marcação, acabou pressionado, a falta aconteceu, cometida pelo Zé Welisson, já cobrada pelo time do Vasco, agora tem Lescano, abertura pelo lado direito, avança pela direita, chega ao campo de ataque, Puma Rodrigues, olha para dentro da grande área, movimentação pelo lado direito, tem Andrés Gomes, Puma parou, prendeu, voltando com Saldívia, tudo na direita, campo ofensivo do time do Vasco, agora com Jair, ele está perdido ali no meio da marcação adversária, busca novamente a tocada de bola com Saldívia, reolou para Jair, não conseguiu o domínio, voltou Thiago Mendes, a bola tocada agora da esquerda, ele faz a inversão buscando Lucas Piton, ainda pelo lado canhoto no campo de ataque, ele amortece, evita a saída pela linha de lado, quase 4 minutos de bola rolando no primeiro tempo, Robert Renan tem a posse de bola esticando na canhota, toque rasteiro, devolução do Piton agora pro Robert Renan, segurando o lance, fazendo o lançamento da esquerda, a bola pelo lado direito, tenta ligação direta, cortou na cabeçada, agora tirando pelo time do Remo, era o Marcelinho, a bola volta com a proteção do time do Vasco, busca o toque, ainda na dividida, a arbitragem ameaçou marcar pro Vasco, mas a bola é do Remo, bateu ali o arremesso lateral, Patrick, escorada de cabeça novamente para Marcelinho, ainda no campo defensivo Pikachu, chega tirando tudo lá o Zé Ivaldo, a bola chega no campo defensivo do time do Vasco com Robert Renan, escorando de cabeça pelo lado direito tem Saldívia na bola tocada agora um lançamento errado, ela bate no jogador do Remo, era o Talhari, não deu na primeira, a bola se oferece novamente agora com Léo Jardim dentro da grande área, descolando o lançamento, campo ofensivo do time do Vasco na defesa, o time do Remo tentou tirar, a bola amortecida no meio campo, aparece ali para fazer a proteção, ainda com a bola dominada, era o posicionamento do Zé Ricardo, lançamento do time do Vasco, tentar na defesa agora interceptar a jogada, Robert Renan não foi, Saldívia ficou mais para ele, lado direito, tirou do jeito que deu, a bola saiu pela linha de lado e arremesso pro Remo cobrar. 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
0: prepara para a cobrança do arremesso lateral, agora pelo time do Remo, pelo lado direito, Marcelinho buscando jogada agora, na verdade era pela esquerda, Marlon fez ali a proteção, ainda com o Patrick pela ponta canhota, ele pedalou desarmado na dividida, ganhou, invadiu a grande área, último toque do Saldívia, a bola acabou saindo pela linha de fundo, pela esquerda, o Remo vai bater o escanteio, fala Renan.
3: Exatamente, o Patrick foi fazendo o que quis na defesa do Vasco pelo lado esquerdo, até ser desarmado pelo Jair, bola pela linha de fundo, escanteio pela esquerda, vem aí o 22.
0: É, ele tá tentando aparecer o Jair, né? Aos poucos parece que vai conseguir, mas ainda tá tentando. Jair ainda tá tentando aparecer. Vai pra cobrança do escanteio. O Remo vai erguer essa bola na grande área. Tentativa do primeiro gol do jogo. Defesa do Vasco posicionada. Bola tocada de forma rasteira, ajeitada. Mais atrás com o Talhari. Volta ainda pela ponta direita buscando o Pikachu. A bola tocada com o Patrick. Lançamento de pé esquerdo. Tentativa do lançamento muito forte. Ela acabou saindo pela linha de fundo. É tiro de meta. O goleiro Léo Jardim vai cobrar. A bola dominada agora pelo lado esquerdo dentro da grande área. Vem Robert Renan descolando o lançamento rasteiro. Vem acompanhando o time do Vasco. Thiago Mendes pede aproximação. Deu passe errado. Colírio não chegou. A tabela feita na roubada. O time paraense tenta a jogada agora no meio. Era Zé Welisson buscando novamente campo de defesa com o Zé Ivaldo. Pelo lado esquerdo, ele no pé direito. Ele entregou pelo lado direito. Agora posicionamento do Marcelinho. Fuzila ali na jogada. Agora tentando o toque na bola dividida. Ela se oferece novamente para o Talhari. Empurrando pela ponta canhota. Patrick pela ponta esquerda. Descolou o cruzamento. Léo Jardim foi lá para defender. Espaço para o Remo atacar, hein, Renan?
3: Total. E cruzamento do Patrick em busca do Eduardo Melo. Nome de deputado. 0-0.
0: Volta pela direita, agora o Vasco no campo defensivo com Puma Rodrigues, descolando o lançamento nas costas da marcação, Andrés Gomes, velocidade por baixo, chegou o Pikachu tirando, na verdade foi o Pikachu, não, foi o Zé Ivaldo, a bola acabou saindo pela linha de lado, arremesso, o Vasco vai bater pelo lado direito, quase 7 minutos de bola rolando neste primeiro tempo aqui em São Januário. São Januário, cheia, mas cheia, casa vascaína tá cheia de vascaínos, é, com certeza, já cobrado, arremesso lateral, a bola tocada agora com o Jair, da direita ele toca mais pelo lado esquerdo, aparecendo o Robert Renan, fazendo a esticada de jogada, distribuindo na canhota, vem com o Lucas Piton, descolando também o passe mais atrás com o Robert Renan, tirou agora no drible, buscando o lance, mais um drible para cima da marcação, tava todo mundo bem marcado no campo de ataque do Vasco, era o Jair tentando fazer o marcaraça pelo lado esquerdo, pela esquerda o Jair costuma não se dar bem, segura agora pela canhota, vem Piton, a bola voltando agora com o Robert Renan, ele recua pro goleiro Léo Jardim, fora da grande área, tá na intermediária defensiva, quase 8 minutos do primeiro tempo, a bola volta com o Saldívia ainda na direita do campo defensivo do time do Vasco, descolando o lançamento, é pro Bolídio, a bola na grande área, acompanhada pela zaga, saiu o goleiro Marcelo Rangel, foi lá para defender, posicionamento da defesa do time do Remo, agora pelo lado esquerdo, a bola tocada na direita, Volska agora na canhota, no ataque do Vasco, tentou ali pressionar o Puma para roubar, mas o Marlon acabou deixando essa bola sair, o Vasco vai cobrar o arremesso lateral, não teve desvio, vai bater, na verdade é o Marlon, lá pelo lado esquerdo, o arremesso lateral é a favor do time do Remo, o árbitro já tá de olho ali na contagem, contou nada, né? Não tá contando, agora é que ele começou a contar. Ah, novas regras, velhos hábitos, não servem pra nada. Tocando bola, campo de defesa, agora Jair sai jogando no centro da defesa, agora com os Robert Renan, com a bola dominada, ele vem o time do Vasco, agora posicionado, Jair na altura do círculo central, descolando o lançamento, rasteiro, volta com o Lescano, no que ele domina no pé esquerdo, já liga a jogada pelo lado direito, agora com o Vasco atacando, é Puma Rodrigues descolando o lançamento pra dentro da grande área, cortou na cabeçada, Zé Ivaldo tirou a sobra de bola, buscando o toque com o Zé Ricardo, a bola ajeitada, o time do Vasco pressiona, querendo a roubada de bola agora pelo lado direito no campo de ataque, da esquerda de defesa, posicionamento, Marlon tentou tirar, David na bola dividida, quase conseguiu, mas teve no giro, a falta marcada pela arbitragem em cima do jogador do Remo, são quase 9 minutos deste primeiro tempo, quase 9 da primeira etapa, agitado ali o Carpini, tá agitado também o Pedro Emanuel, o jogo tá no seu início, temos só 9 minutos de bola rolando aqui em São Januário, é a 30ª rodada do Campeonato Brasileiro em destaque para você, aqui no Futebol Globo CBN, chegou agora que é a nossa transmissão, então seja bem-vinda minha amiga, vamos juntos como Brasileirão, em destaque na programação da Globo e da CBN, olha a bola tocada agora no campo de defesa do time do Remo, ajeitada mais atrás, buscando o passe, era para tentativa ali da proteção do Marcelinho, ela volta no campo de ataque, chega na defesa do Vasco, tirando do jeito que deu ali o Robert Renan, ela volta, Piton de cabeça, buscava o Thiago Mendes, a bola mal tocada pela defesa do Vasco, o Vasco ainda não conseguiu se organizar, David vem para dividir agora, Thiago Mendes ajeitada novamente pro David, entregando o Lescano na bola por baixo, não conseguiu o desarme, contra-ataque agora com o Eduardo Melo, Patrick recebe na altura da intermediária defensiva, pé esquerdo nela, mandou a bomba, acabou batendo na zaga do Vasco, o Vasco tem bom contra-ataque agora no passe do David, buscando o Andrés Gomes, na velocidade ele se manda, é no toque, no pique, no toque pra cima da marcação do Zé Ivaldo, descolou o cruzamento, era pro David na devolução, cortou a zaga, chegou tirando, Patrick na sobra de bola faz um lançamento no campo ofensivo, mas já tinha irregularidade apontada, e eu confirmo a hora certa, são 6:10. ligado no nosso timaço. Você confere agora o tempo e o placar do jogo. 10 passados 10 no primeiro tempo, 35 para o intervalo, e no placar do Futebol Globo CBN, Campeonato Brasileiro, é a 30ª rodada da competição aqui em São Januário. Confere aí. Tá 0-0.
5: Central. Hoje tem só mais um jogo pelo Campeonato Brasileiro, 9 horas da noite, no Morumbi, tem São Paulo e Vitória.
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0: Com você nesta noite de sábado e as emoções do Brasileirão. Vasco tem a posse de bola agora. Robert Renan fez o lançamento, buscando o Colídio. Ainda na meia, ganhou até, ele faz o lançamento. Andrés Gomes na dividida, acabou prensado, tirada a bola. Acaba voltando ainda na defesa do time do Vasco. Com Saldívia amortecendo. 11 minutos deste primeiro tempo, 11 primeira etapa. Carlos Eduardo Éboli, o jogo.
2: É um jogo equilibrado, Hugo, e sem emoções, né? O Vasco ainda não encontrou a sua melhor maneira para furar esse bloqueio que o Remo faz, com uma linha de 5 sem a bola, uma linha de 4 à frente da linha de 5, congestionando muito o meio de campo.
0: David pela ponta esquerda, buscando jogada agora com o Lucas Piton, entregando a Colídio, ainda deslocado na ponta, fez o lançamento, rasteiro na grande área, linha de fundo, David descola o cruzamento, a bola bate no Marlon e sai, linha de fundo, Vasco pela esquerda, vai cobrar mais um escanteio, alô Renan Moura.
3: Belo passe do Colídio em busca do DVD na linha de fundo, a bola explodiu em cima do Marlon, é escanteio pelo lado esquerdo, bate ele, o cara que é completo, Colídio.
0: É ele, com a 9, vai bater o escanteio. O Lescano está bem pertinho dele, não sei se vai erguer a bola na grande área ou se vai ter jogada ensaiada ali na ponta canhota. Temos agora quase 12 minutos de bola rolando neste primeiro tempo aqui em São Januário, por enquanto 0-0. Sai da jogada o Colídio, o escanteio cobrado agora com o Lescano, fazendo o levantamento, entrada da grande área, na bola mal tirada pela zaga, chega de cabeça, desviando o Zé Ivaldo, voltou com o Andrés Gomes, conseguiu no drible, acabou adiantando demais, duas divididas, conseguiu levar vantagem, caiu, pediu a falta, ela sobrou com o David no bate, rebate na grande área, a bola está viva, David, pé direito, chutou, a bola explodiu na zaga, ele desequilibrou, tentou o cruzamento, afasta de qualquer maneira, corta Zé Ivaldo, Marlon na sequência tirou tudo, o Vasco está tentando pressionar para quem sabe fazer o primeiro gol, olha a bola dividida agora, chegou na prensado, Saldívia, ela se oferece mais uma vez com o time do Remo, pelo lado esquerdo do campo de defesa, afasta o perigo, a bola meio que você queria, agora o Marcelo Rangel manda para fora da grande área, manda para fora do campo de defesa, a tranquila defesa do Vasco, busca com o Pikachu a sobra de bola, agora ele dá o tapa pelo lado direito buscando a movimentação do jogador, que era o Marcelinho, recomeçando tudo com o Marlon, o zagueirão do time do Remo busca a jogada aos quase 13 minutos deste primeiro tempo, por enquanto 0-0 aqui em São Januário. 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
0: Pé direito na bola, Pikachu recebe a jogada agora na bola dividida, acaba sobrando, acabou atingido no pé de apoio, o árbitro deu vantagem, a bola volta com Talhari pedindo mais atrás, Pikachu deixando jogada com Patrick, pé esquerdo de devolução, Pikachu novamente para Patrick, o Remo trabalha a bola no campo ofensivo, busca a jogada agora mais pelo lado esquerdo com Zé Ivaldo fazendo o lançamento de primeira, o tapa não conseguiu na jogada, não deu bola na sequência, Talhari acabou empurrando sozinho, ele deu para ninguém, a bola vai embora pela linha de fundo, é só tiro de meta para o Vascão da Gama cobrar, 13 minutos e meio primeiro tempo aqui em São Januário, 13 e meio da primeira etapa, vai dando empate por enquanto, o Vasco está tentando trabalhar a jogada, ainda no campo de defesa, busca o toque, mas ali na resenha, está tendo uma resenha ali na entrada da pequena área, hein, Renan?
3: E resenha ruim? Jamais. Aquele bate-papo para não fazer errado, né? Essa saída de bola, fora que o árbitro está lá, ó, conversando com o Iago Pikachu e pediu para que ele se afastasse, não quer conversa com 22 do Remo, o Iago Pikachu. 0-0 aqui na colina.
0: Pois é, tava ali na resenha com o Pikachu. Resenha com 22 nem sempre é muito boa, hein, Abel?
2: É, rapaz, né? E a caneleira, ó. A caneleira do Pikachu que não tá legal. Ou a meia, sei lá, vai ter que trocar ali alguma coisa ali, fazer uma lanternagem ali pra atender o pedido do árbitro. Agora tava tentando entender o que aconteceu com o David nesse último lance. Foi uma furada fenomenal do
0: foi,
2: David.
0: Foi, cara. Foi.
2: Que coisa.
0: Não conta
2: incrível,
0: pra ninguém, não.
2: É, né? O David tem essas coisas, né?
0: Tem, ele tem. Olha o time do Remo na bola dividida, vem chegando agora no meio de campo, consegue a retomada do Eduardo Melo, ela volta, campo de defesa Zé Ivaldo, fazendo o lançamento, aparece agora o Zé Ricardo no campo de defesa do time do Remo pelo lado direito, vem com o Marlon, recuando pro goleiro Marcelo Rangel, dentro da grande área, quase 15 minutos passados no primeiro tempo, ele todo atrapalhado, entrega lá pelo lado esquerdo agora com o Marlon, são dois jogadores com o mesmo nome no time do Remo, Marlon é o zagueiro, é o Marlon lateral esquerdo, o lateral esquerdo é quem tem a posse de bola agora girando para cima da marcação do Puma, Rodrigues faz o lançamento errado, a bola tirada pelo Puma, vai sobrando com o Andrés Gomes pela ponta direita, ele evitou a saída pela linha de fundo, descolou o cruzamento com o Lívio, a bola escorada, não alcançou o Lescano, chega o Patrick na dividida e ajeitando lá atrás, a bola se oferecendo mais uma vez para o campo defensivo do time do Vasco, corta de cabeça, Roberto Renan tocando, ela acaba saindo pela linha de lado, arremesso lateral, é pro time do Vasco agora, ceder ao Remo pelo lado esquerdo, para a cobrança, fala qual é o detalhe aí, Ébano?
2: Você podia fazer assim, ó, Marlon e Marlon, a diferença é um do outro, né?
0: Marlon.
2: Marlon.
0: Marlon. Seria o patrão. Patrão diria como, hein, Renan?
3: Marlon.
0: Muito bem. Qual é a caravana do Marlon?
3: Não sei. Itacoaxetuba.
0: É verdade, vem gente avessa de lá, olha aqui, vai tentando ali a jogada do Remo, teve uma jogada em profundidade, mas o árbitro pegou uma falta ali em cima do Patrick, mas no campo de ataque, fala Renan.
3: Exatamente, na intermediária pelo lado esquerdo, o árbitro pede lá para que o Lescano dê a bola para o time do Remo fazer essa cobrança já cobrada 0-0.
0: Busca jogada Zé Ivaldo no campo de defesa, entregando agora Marlon pelo lado direito, deixa a jogada mais à frente, para, prende Zé Ricardo, girando para cima do primeiro marcador, a bola mal devolvida, acabou saindo pela linha de lado, arremesso lateral pro Vasco cobrar com o Lídio, ele queria bater rápido, mas não tinha ninguém ali para receber, agora sim bateu com o Piton, chegamos a 16 minutos e meio deste primeiro tempo aqui em São Januário, olha o Jair aparecendo pelo centro, Jair, vai ter que aparecer em todas as opções agora, mas calma, cada coisa no seu tempo, pelo lado direito vem com o Puma Rodrigues, campo de ataque, devolve a jogada agora no campo de defesa com o Saldívia, posicionado, ele vem tentando agora na ajeitada do Lescano, mais uma vez com o Saldívia, fazendo o recuo, goleiro Léo Jardim, ainda dentro da grande área, ele abre pelo lado esquerdo com o Roberto Renan, dominando o meio esquisito de pé canhoto, vai fazendo ali a pressão, agora o Iago Pikachu, a bola volta, Léo Jardim, tira o perigo do campo de defesa, faz a jogada na direita, agora chegar com o Puma Rodrigues, o Vasco tá com dificuldade de articular a jogada, hein, Débora?
2: Muita dificuldade, o jogo não tá simples pro Vasco, o Vasco não consegue fazer o que ele vinha fazendo muito bem, que é trabalhar essa bola com toques rápidos no meio de campo, movimentando a marcação do adversário, o Vasco tá completamente preso em campo.
0: Lídio tentou na bola dividida, acabou ganhando, ele ajeita no pé direito, busca jogada pela canhota agora com o Thiago Mendes, domina mal, acabou perdendo a passada, o Remo recupera a posse de bola agora com a bola dominada pela meia direita, vem Iago Pikachu, ele faz dois giros pra cima da marcação, entregando agora a Patrick dentro do círculo central, vendo a movimentação pelo lado esquerdo, ele gesticula, pede a articulação, pede a movimentação, vem lá com o Marlon, pelo lado esquerdo ainda no campo de ataque, volta no campo defensivo com o posicionamento do jogador, que é o Marlon, agora é o zagueiro, é pra lá, zagueiro Zé Ivaldo, deixando agora com o Zé Ricardo pedido aqui pelo lado direito, descolando o lançamento no campo de ataque, buscando agora na bola ajeitada, vem pela meia direita, Iago Pikachu de longe, mandou a bomba cruzada, acabou sobrando o Talhari na grande área, Saldívia chega atirando, uma bola meio esquisita ali, sem querer, quase que o Remo chegou perigosamente, Renan.
3: Exatamente, mas o detalhe é que com o Saldívia em campo nos últimos três jogos, apenas um gol sofrido, é a redenção do uruguaio.
0: É, quem sabe, vai pra cobrança do arremesso lateral, pelo lado direito é Marcelinho, já vendo a movimentação, jogadores do Remo lá no campo de ataque, a deixada do Zé Ricardo, ainda para Marcelinho, pé direito, cruzamento, ela explode no Roberto Renan, sai novamente pela linha lateral e arremesso pro Remo cobrar. 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
0: Direita de ataque, Marcelinho cobra o arremesso lateral, a bola tá viva na grande área, chega o Zé Ricardo também de cabeça, chega afastando na cabeçada, Piton, a bola vai sobrando com o Colinho, ele acredita em todas, na bola dividida Marlon acabou tocando por último na bola, o atacante do Vasco, a bola saiu em arremesso lateral, é pro Remo bater pelo lado direito, qual o detalhe, é, Bonito?
2: O Remo tá cada vez mais confortável no jogo e começa a avançar suas linhas, né? Faz uma saída de três e empurra quatro jogadores mais na frente quando tem a bola, uma maneira que o Vasco pode explorar esse conforto é batendo, forçando mais a marcação aqui no meio de campo para tentar justamente construir esse espaço para o contra-ataque. Agora acertar nesse contra-ataque, né?
0: É, e o Jair chegou aqui, uma boa roubada do Jair pelo lado esquerdo. Ele conseguiu, mas na hora de articular não foi muito feliz não, hein, Renan?
3: Exatamente. Pelo lado esquerdo, falta a favor do Vasco, 0-0.
0: Já cobrado, o Vasco vem dominando agora com o Jair aparecendo mais uma vez para tentar articular. Ele está precisando articular. Segura a jogada pela ponta direita agora com o Andrés Gomes. Bota na frente. Na dividida acabou caindo e a arbitragem pegou a falta. Aí, ó, o primeiro amarelo do jogo vem aí, Renan.
3: Pelo lado esquerdo, cartão sendo aplicado nesse exato momento para o zagueiro do Remo. Me parece ser o Zé Ivaldo, bem pertinho da risca da grande área. Mas uma chuteira 35 seria pênalti. É a chance no Vasco, a torcida vem junto Fernando na colina.
0: É, foi uma jogada em que o Andrés Gomes fez o lance forte dele acontecer, ou seja, ele chegou, ele saiu atrás, chegou na frente, e no que deu tapa, foi apanhado no pé de apoio, a falta aconteceu, o árbitro marcou a favor do Vasco, é bem perto da linha lateral da grande área, na ponta direita, vai pra cobrança, o time do Vasco querendo o primeiro gol do jogo, tô vendo o Colídio lescando, os dois jogadores ali, bem próximos da jogada, foi pro Zé Ivaldo, cartão amarelo ali, o time do Vasco tá pronto pra cobrar essa falta pela ponta direita, então cartão amarelo para Zé Ivaldo. Vasco pode fazer o primeiro gol do jogo. Dos jogadores na barreira do time do Remo, goleiro Marcelo Rangel encostado à trave esquerda, está orientando o posicionamento da barreira. O Vasco querendo o primeiro gol. Lescano está na bola. Colídio também ergue os dois braços do camisa 9. Está ali articulando também o Lescano. A falta que pode resultar no primeiro gol do jogo. O primeiro gol do Vasco ficou para o Lescano. Pé esquerdo na bola, mandou a bomba direita. Ela subiu, foi para fora. É tiro de meta. E eu confirmo a hora certa: 6:21. Ligado no nosso timaço, você confere agora o tempo e o placar do jogo. 21, passados 21 no primeiro tempo, 24 para o intervalo, e no placar do Futebol Globo CBN Campeonato Brasileiro, é a rodada 30 da competição, aqui em São Januário, confere aí. 0-0.
7: Central.
5: Amanhã, pelo Campeonato Brasileiro, muitos clássicos, 5:30 da tarde, Flamengo e Fluminense, Palmeiras e Corinthians e também Grêmio e Internacional. Amanhã, pelo Campeonato Brasileiro, mais cedo, às 4 horas, tem Atlético Mineiro e Santos. E mais tarde, às 7:30, tem Bahia e Mirassol.
0: Aqui em São Januário, Duda Ébola, eu tenho uma pergunta para te fazer.
2: Qual é a
0: Cadê
2: pergunta?
0: O Vasco, Ébola? Ah,
2: é, tá difícil, tá complicado. Essa cobrança de falta agora para fora foi a primeira finalização no jogo, 20 minutos, primeira finalização do jogo. É um jogo muito amarrado, muito complicado, e o Vasco está com dificuldade para encontrar alternativas. Acelerar um pouquinho mais a troca de passes, usar mais essa bola longa, como fez há pouco com o Andrés Gomes, para tentar surpreender essas linhas muito bem postadas do Remo.
0: Tá tentando a jogada, o time do Remo agora dentro da grande área, cruzamento do Pikachu, chega atirando o Lescano, olha o contra-ataque na velocidade, Colídio acabou adiantando demais, a bola acompanhada pelo Marlon, saiu pela linha lateral, é arremesso pro time do Remo, cobrar pela direita no campo defensivo, busca a jogada agora pelo campo defensivo, o time do Vasco vai ali organizando a jogada, na primeira tentativa para, prende, volta, na proteção, chega atirando agora a defesa do Vasco, com o Colídio descolando o lançamento, o David acabou puxado, ficou no chão e a falta aconteceu, é a favor do gigante da Colina, mandar um abraço pra essa galera que tá ligada aqui na nossa transmissão. Quem? Alô, Ivanildo Chamarelli, ele é Vascão, tá lá na Vila da Penha, Renan. Terra manda você boa. Também um abraço pra ele, Renan.
3: Ivanildo?
0: Ivanildo.
3: Alô, Ivanildo, forte abraço
0: manda
3: pra você.
0: Manda pro Lucas também, que é filho dele, Luquinha tá sempre ligado, é Vascão também, é.
3: Luquinha, alô, mulher, tamo junto, manda um abraço pro Miro também, ó.
0: Miro, alô, ligado. Miro, um abraço.
3: Ligado no WhatsApp e também no YouTube.
0: Grande Miro, Miro é nosso fiel ouvinte, tá sempre com a gente também, Ivanildo tá com a gente. Cadê o Diego Schilling? Tá também. Diego Schilling, ó, piloto de avião, ó.
3: E o Diego Neves?
0: Diego Neves também tá com a gente. Ele tá aqui, ó. Tá todo mundo. Mandar um abraço também, ó. Já que é pra mandar abraço pra todo mundo, só manda abraço pra minha galera. Pra minha galera querida, ó. Lá na Serra, região serrana, lá em Teresópolis. Lá meu tio Carlos Eli também tá acompanhando a nossa transmissão. Duvido que ele não esteja com a camisa do Vasco. Esse é Vascão também, Renan. É, todo mundo aqui com a gente. Essa galera é boa demais. Tá sempre ligado aqui no Futebol Globo do CBN. Segura a jogada agora para cima da marcação. O árbitro pegou uma falta em cima do Thiago Mendes. Quase 24 do primeiro tempo. 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
0: Busca a jogada, o time do Vasco no campo de defesa agora com a bola dominada, Saldivia deixou pelo lado direito, fazendo passe para Lescano, descolando o lançamento longo para Lucas Piton, mas a bola muito forte chegou nas mãos do goleiro Marcelo Rangel para fazer a defesa, 24 minutos e meio, primeiro tempo de jogo aqui em São Januário, por enquanto tá dando empate, por enquanto tá 0-0, para cima da primeira marcação, tem a jogada agora também pelo lado esquerdo, na direita agora de defesa, fazendo a proteção, busca o passe novamente, é o time do Vasco tentando a jogada agora no campo defensivo, descolando controlando a tocada de cabeça do Saldívia, aparecendo Puma Rodrigues, lançamento para Andrés Gomes, está faltando Andrés no jogo, abertura de jogada ainda pelo lado direito, agora com Puma, bota na frente tentando a devolução, Andrés Gomes, ponta direita, descolou o cruzamento, a bola bate na zaga e sai pela linha de fundo, é escanteio para o Vascão da Gama. O Renan Moura, você conhece a Michele Silva?
3: Conheço.
0: Tá ligada também?
3: Também. Alô, Mi, tamo junto, Mi.
0: Querida amiga, querida irmã, brilhante, maravilhosa comentarista.
3: Faz falta.
0: Muita. Tá lá, ó, colocando todo o seu talento profissional agora a serviço da galera na Cazé TV. Um abraço também pra galera na Cazé TV. Essa galera também é especial. Aqui São Januário, 25 minutos primeiro tempo, busca jogada, fazendo levantamento pra dentro da grande área. O time do Vasco quer o primeiro gol. O Vasco quer abrir o marcador aqui em São Januário. Vem bola pra grande área. A galera tá empurrando, a galera tá torcendo, autorizado. Colídio, pé direito, levantamento, primeira trave, desvia na cabeçada. Marcelo Rangel, goleiro, vai lá pra defender. Olha o Vascão aí, Renan.
3: Não lembra da Cazé TV, não, por favor, cara. Por que, ontem, Renan? A noite não foi boa. Perdemos de 5-2 e fomos eliminados da Copa Sérgio na semifinal.
0: Ah, Renan, semifinal?
2: Foi um bom jogo. O Casemiro foi expulso, não foi?
3: Foi.
2: O Casemiro tá na audiência aqui no Vascão, é.
0: Olha a falha do Saldívia, duas divididas, a bola acabou sobrando pro Jair. O Jair tava só ali acompanhando, esperando a hora dele aparecer, e ele apareceu. Tá articulando jogada pela direita, agora mais uma vez o time do Vasco tem a posição do Andrés Gomes. O toque no meio, ele dá as costas pra marcação, consegue o primeiro drible, divide na sequência. Fica sem a bola na primeira, acabou botando na frente, mas aí acabou cometendo a falta. E a arbitragem parou pra marcar, o Andrés ficou na bronca, mas foi falta, né, Renan?
3: Foi sim. O técnico Pedro Emanuel não gostou da marcação da arbitragem, por mais que tenha sido realmente um lance irregular a favor do Vasco da Gama. 0-0.
0: É, vamos chegando a quase 27 minutos. 27. Olha, não tô vendo o Vasco em campo não, hein, Éboli?
2: É, mas nada acontece no jogo, né? É um jogo muito voltado para disputa por espaço, muita marcação. Eu acho que tá faltando o Thiago Mendes no jogo, tá faltando o Lescano, uma aproximação maior dos homens de frente. O Colite não tem mais a mesma liberdade para jogar. Vai você!
0: Pela ponta esquerda, Tagliari lançado, ele vai chegando ali perto do bico da grande área, tive a impressão de estar impedido, conseguiu descolar o cruzamento, a zaga do Vasco falhou duas vezes, vai voltando, agora tá impedido, Pikachu tá impedido. Na verdade, eu acho que era o Tagliari que estava impedido, é, lá pelo lado esquerdo, hein, Évora?
2: Demora gigantesca para marcar impedimento na nossa cara aqui, na cara do indivíduo também. Levanta essa bandeira logo, meu filho, pelo amor de Deus.
0: Levantou. Demorou, mas levantou. O importante é que ele levantou, nosso amigo.
2: É o protocolo, isso, o protocolo.
0: Protocolo.
2: Isso, tá bom.
0: Protocolo.
2: Isso.
0: Protocolo. Vem Roberto Renan da esquerda, ele inverte jogada agora pelo lado direito, é Saldívia com a bola dominada, 27 minutos e meio, primeiro tempo aqui em São Januário, tá dando empate por enquanto, 0-0, a bola tocada no campo de defesa, busca jogada, Saldívia da direita, ele inverte pelo lado esquerdo, aparece o Roberto Renan, Thiago Mendes está perto dele, pelo lado canhoto, ainda no campo de defesa, rompe a jogada agora, ativa o setor ofensivo, de pé direito, ameaçou o lançamento, Pikachu marcou de perto, a bola voltou com o Roberto Renan, ainda na defesa do time do Vasco, novamente Roberto Renan deixando para Thiago Mendes no pé direito, toque curto, Jair, para não se complicar, ele saiu logo do lance, deixando com o Saldívia, abrindo pelo lado direito a jogada, agora mais uma vez lançada, aparece no campo de defesa do time do Remo, ataque do time do Vasco, é Lescano com o pé canhoto, ele gira o lance, Roberto Renan vem com ela, descolando o lançamento na ponta canhota, cortou de cabeça, Roberto Renan tentou aí uns 488 lançamentos até agora, ele errou 489 pelos meus cálculos em Éboli, mas daqui a pouco vem você, olha o time do Vasco no campo de ataque, Colídio dominando bola na meia esquerda, adiantou demais, acabou ficando sem ela, Pitão vem pra dividida, acabou cometendo a falta. Sei não, hein? Tive dúvidas, hein, Renan?
2: Foi nada.
3: Também acho que não. Eu acho que o Pikachu cavou essa falta. Deixou o corpo, mas não houve um toque do Piton que pudesse derrubar o atacante barra ponta barra ala da equipe do Remo de tal forma para essa encenação toda.
2: Mas você tocou num ponto correto, né?
0: Qual foi o ponto correto que tocou?
2: Esse lançamento de qualquer maneira, tentando pegar as costas da linha de defesa do Remo, isso não vai dar certo. É uma linha de 5, joga por baixo, joga de velocidade, esse jogo muito lento, bola, passe telegrafado, isso não vai dar certo. O Vasco não consegue encontrar caminho pelo menos. Tá tudo congestionado pelo meio. Então tem que ter mais aproximação. Usar mais os lados do campo. O Vasco tá meio sono. sonolento, essa é a verdade.
7: Falta encontrar o ponto G. Quando encontrar o ponto G, aí, meu amigo, você pode ter certeza que é gol.
2: Aí acorda.
3: Você tá dizendo, né? Aí tá bom. Bom, o Remo tem uma falta pra bater aí na meia direita. E o Patrick tá com ela. Vai ajeitar pra bater de canhota, hein, Renan?
7: Tomara que não seja o Remo a encontrar o ponto G do jogo agora. Mas o Patrick tá posicionado e também ele, o Pikachu.
0: É, dois jogadores, um é destro, o outro é canhoto. Pikachu é destro, o Patrick é canhoto. Oito na camisa, parece que vai ficar pro Patrick, será? Três jogadores na barreira do Vasco. A falta vai ser cobrada pela meia direita, perto da entrada da grande área, a favor do time do Remo. O árbitro já autorizou pra cobrança. Movimentação da defesa do Vasco, Pikachu, pé direito, fez o levantamento, chega de cabeça, tirando o Jair. A bola se oferecendo novamente com o David na articulação da jogada, buscando com o Lescano. Lançamento na ponta canhota, buscando o Colídio. Na corrida ele vai pra cima da marcação, acabou evitando na primeira saída, acabou tocando, adiantou demais, perdeu a posse de bola. Bola e eu confirmo a hora certa, 6:31. Ligado no nosso timaço, você confere agora o tempo e o placar do jogo. 30 passados 30 no primeiro tempo, 15 para o intervalo e no placar do Futebol Clube CBN, Campeonato Brasileiro, é a 30ª rodada da competição aqui em São Januário. Confere aí. Tá 0 a 0.
8: Central.
5: Essa rodada terá três jogos na segunda-feira, feriado de Nossa Senhora Aparecida. 16h, Coritiba e Botafogo, 19h, Chapecoense e Atlético Paranaense. E às 21h, Red Bull Bragantino e Cruzeiro.
0: É isso mesmo, segunda-feira, feriadão, dia de Nossa Senhora Aparecida, padroeira do Brasil. E a falta vai ser cobrada. Teremos três jogos na segunda-feira, 12 de outubro, feriado nacional, dia da padroeira do Brasil, Nossa Senhora Aparecida. E o Vasco vai cobrar uma falta na meia esquerda aí, fala, Renan.
7: Pelo lado esquerdo tem Lescano e também tem Colídio, dois estrangeiros, dois argentinos.
0: É, a falta vai ser cobrada. Tô vendo o Patrick ali como homem base da barreira, o goleiro Marcelo Rangel orientando o posicionamento de todo mundo. Vasco pode fazer o primeiro gol do jogo. Lescano tá na bola, ficou com ele. Pé esquerdo descolou, levantamento pra dentro da área. Thiago Mendes de cabeça, o goleiro Rangel foi lá pra pegar. 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
0: Pelo lado direito do campo de defesa, o time do Remo tenta a jogada agora saindo. Com ela dominada, Eduardo Melo. Dois jogadores do Vasco na dividida. Colídio ganhou na primeira, dominando, buscando a jogada agora centralizada. Ele no pé direito conduz a jogada, aparece pela direita. O passe foi feito na inversão. Puma Rodrigues, a bola bateu no jogador do Remo, mas chega agora com Puma. Dominando na direita de defesa, ele para, volta novamente no campo de defesa com Saldívia. Da direita ele gira a jogada, aparece pelo lado esquerdo agora com Robert Renan. O time do Vasco vai tentando chegar ao campo ofensivo. 32 minutos e meio de bola rolando neste primeiro tempo aqui em São Januário. Por enquanto 0 a 0, Jair achou o passe no meio de dois, cortando para Colídio, David na grande área, lado esquerdo, chutou direto pro gol, olha o goleiro, a bola vai entrando, falhou, conseguiu defender em dois lances. O Vasco chegou com a melhor chance até aqui, Renan Moura.
7: Praticamente sem ângulo, David bateu cruzado com força e o goleirão, rapaz, quase que o Marcelo Rangel engole um peruzaço em São Januário.
0: É, foi quase mesmo. Qual o detalhe, Abolir?
2: Jogada rápida, de raciocínio rápido, domina e toca. Jair, Colídio, tudo em vertical, ó. Jair, Colídio, David e quase o frango. Mas a primeira boa jogada feita no jogo. E foi uma boa jogada de fato. Agora é repetir isso mais vezes, né?
0: É verdade, verdade. Tudo começou com o Jair. Para se defender, o Jair foi rápido demais. Ele consegue a jogada agora, o lançamento pelo lado esquerdo. Piton descolou o toque, chega de peito ali o passe do Zé Ivaldo, ajeitando para o Marlon. Sai jogando com o time do Remo, intermediária defensiva. O time do Vasco tenta ali interceptar a jogada, consegue a dividida. Thiago Mendes duas vezes, acabou ficando sem ela na primeira. Nova dividida, Jair conseguiu. O Colídio devolveu. Thiago Mendes novamente com o Colídio. Lescano no pé esquerdo, a bola ajeitada. Tentou o passe para Thiago Mendes, dividiu. Voltou Andrés Gomes, trouxe para o pé canhoto, tirou do primeiro. Adiantou demais. Jogada bomba, entrada da grande área, tira o terceiro adversário, na esquerda ele faz o cruzamento, não, preferiu prender agora nova fita, tentativa do cruzamento, tocou por último na bola, Zé Wellington e ela saiu em escanteio na jogada do Gomes. Que lance, hein, Renan?
7: Que lance, saiu driblando todo mundo, mas na hora de fazer o cruzamento, quis driblar mais um, aí também não tem pulmão que aguente.
0: É.
7: Escanteio pela esquerda, vem Colídio.
0: Vai pra cobrança, Colídio de pé direito, ele vai erguer essa bola na grande área. 34 minutos passados no primeiro tempo, 34 primeira etapa, tá 0-0 aqui em São Januário. O Vasco quer o primeiro gol do jogo, o Vasco quer abrir o placar, a galera tá esperando para explodir esse estádio, a chuva de copos já vai acontecer se esse gol sair. Bola tramada pela ponta esquerda do Conídio, tentou cruzamento, a bola bate na zaga, vai sobrando contra o Gomes, mandou a bomba de canhota, bola defendida pelo goleiro Rangel. 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
0: Busca a jogada agora na proteção, o time do Remo consegue ali fazer a cobrança de falta, acontecer, fica a chuva na altura da intermediária, liga o lance pelo lado direito com o Marcelinho olhando para dentro da grande área, o Vasco está recomposto na defesa, traço para cima da marcação, olha o cruzamento, olha o desvio de cabeça e o goleiro Léo Jardim foi lá para defender na desviada do Eduardo Melo, hein, Renan?
3: É verdade, a inteligência artificial tá demais, hein, artilheiro? É? A gente está falando tanto de colídio, celular ouviu. E aí me apresentou a seguinte manchete aqui agora na rede social. Sapo cururu atacado por cão usa colírio e faz exame de vista antes de voltar à natureza em Uberlândia, Minas Gerais. Mas é colídio e não colírio, Iá.
0: Ah, é? Ah, tá bom, hein? Negócio tá... Ai. 34-36 quase deste primeiro tempo, que loucura. Vai dominando bola, Saldívia, meio de campo, agora tem a bola dominada, agora com Jair fazendo passe pelo lado esquerdo, com Robert Hernandes escolhendo o lançamento para David, entregou tapa de primeira na esquerda, agora com Piton, tira do primeiro adversário, na bola tocada, agora campo de defesa do time do Remo, ataca a equipe do Vasco com o Thiago Mendes, buscando o toque com Jair na esquerda, ele faz o lançamento para Colídio, na bola mal adiantada, agora acabou tirando a defesa do Remo, volta o time paraense com a articulação do lance, agora na altura do círculo central, o Vasco tenta agora com o Patrick, a bola dominada, tirou mal ali a zaga do Remo, a sorte do Marlon é que o David estava mal posicionado, descolando o lançamento pela ponta direita, o Robert Renan chega tirando tudo no carrinho, cede o arremesso lateral, é pro time do Remo cobrar pela direita, fala Renan.
3: Sapo cururu voltou pra natureza pra você sabe, pra ver o que, né?
0: Sei lá do sapo cururu. Sai daí. Deixa o sapo cururu na busca dele aí. Vem tentando o Remo pela ponta direita, buscando jogada agora com o Eduardo Melo. Ele no meio de dois jogadores chega tirando a zaga do Vasco. Robert Renan afasta o perigo, acaba descolando o lançamento. Ela não chegou no Andrés Gomes, afasta na cabeçada. Chegou tirando pelo time do Remo, Zé Ivaldo. Volta com o Patrick na altura da meia esquerda. Bota na frente, Lescano. Ficou pra trás a marcação. Obstrução no lance. O árbitro diz que não houve a falta. Sobe de bola. O Saldívia segurando pelo lado direito. Foi nada. Ele deu a falta não, né, Renan?
3: Não, foi nada. Só fecharam a porta na cara dele e ele que se vire.
0: É, por falar em fechar a porta, que horas que o Vasco vai abrir a porta para jogadas articuladas lá na frente, hein, Éboli?
2: É, muito discreto ainda, né? O Vasco com a bola no pé já conseguiu encaixar uma boa jogada na finalização do David e nada além disso. É um jogo de pouquíssimas finalizações, um jogo de pouquíssima emoção até agora. O 0-0 tá muito bem entregue. Mas o jogo não é bom, não. Tô gostando, não, viu?
0: Vai melhorar. Quase 38 do primeiro tempo. Olha a bola da direita, sai com o Saldívia buscando o Robert Renan. Ainda pelo lado esquerdo, ele descolou o lançamento na meia ajeitada do David. Bom lance pro Colírio, tirou no primeiro. Adiantou demais, ficou sem a bola. Duas divididas, chega com a prensada agora o Jair. Aparece em centro, rolando pro David. Dominou de costas pra marcação, escorregou pro Cachorro. A bola voltando com o David na bola tocada agora com o Colírio de longe. Será que ele pega de pé direito? A bola finalizada, bateu na zaga, desviou. Marlon chega de cabeça, tirando, ela volta pelo lado direito. Com a proteção feita, Marcelinho. Ele tenta ali tirar do primeiro marcador. David pressionou a bola de graça para a defesa do Vasco, Robert Renan ajeitando de pé direito, chega na canhota, agora ameaça o lançamento na ponta esquerda, ele preferiu recomeçar com Saldívia no círculo central, pé direito na bola, achando o Lescano, vai articulando o time do Vasco com Andrés Gomes, perto da linha lateral do campo e pelo lado direito do campo de ataque, ele tentou finta para cima da marcação, buscou, nova pedalada, bota na frente, para, prende, gira, volta novamente com o Lescano, é o time do Vasco tendo a posse de bola agora no campo de ataque, pedia mais atrás ali o Saldívia, a bola com Robert Renan distribuindo o lance perto do bico da grande área pela esquerda de ataque, agora com Piton, voltando com Robert Renan, o Vasco com a posse de bola, Jair tem a dominada, deixou curto com Saldívia, o Vasco tá todo no ataque, o Remo tá todo na defesa, 39 minutos quase no primeiro tempo, pela volta agora com o Andrés Gomes, na ajeitada do Lescano, girou pra cima do primeiro marcador, ele tá tudo pelo lado direito no campo de ataque, agora com Jair, deixando pra Saldívia, fazendo a proteção, Léo Jardim pedindo no campo de defesa, Jair ficou com ela na linha direita, fez ali a ultrapassagem, deixando na bola distribuída pela ponta direita, agora com o Lescano, levou pro pé canhoto, descolou o cruzamento, veio Puma, tentando pro David, a bola quicou na grande área, pitou antes dele, chegou o Marcelinho tirando, e aí o árbitro pegou a falta. Pegou a falta a favor do Remo. 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
0: 39 minutos e meio deste primeiro tempo. Pegou uma falta ali o árbitro da partida e agora marcou a favor do Remo. Goleiro Marcelo Rangel é que vai bater essa falta. Tá só na catimba aí, eu tô de olho, hein, Renan?
7: Pois é, ele tem tempo para também cobrar essa falta, mas o árbitro tá bem benevolente. Dia das crianças, né?
0: Ah, é? Antivéspera, né? Verdade. Já teve até ação. Benevolente também é o goleiro Marcelo Rangel. Ficou sem ela, David ganhou na dividida, bola tocada pro Golídio. Invadiu a grande área, sete do primeiro gol do jogo, pé esquerdo, bola cruzada, buscando o David. Chega o Zé Wellison tirando. E a bola saiu em arremesso lateral. Achei que o David fosse pegar de longe aí, hein, Renan?
7: Pois é, mas o passe foi muito ruim do Golídio. Volta o Vasco.
0: Com o Golídio pela ponta esquerda. Depois do passe do Thiago Mendes, ele faz o toque rasteiro para Descano. Toca de primeira, Piton. Bom passe da grande área. Pé esquerdo bateu, defendeu o goleiro, escorou de cabeça, vai sair o primeiro, tocada pra fora! O Vasco perde a chance com o Lucas Piton. Renan Moura
7: apareceu sozinho na grande área, conclusão de três dedos. Rangel defendeu e na volta de cabeça. De cabeça mandou para fora o Piton. A torcida do Vasco levanta, se empolga, quer o primeiro gol.
2: É, faltou aí cacoete de atacante, né? Porque normalmente ele é o cara que dá assistência, é o que passa e não que finaliza. E o gol ficou grandão na frente dele. Ele bateu mal, ainda teve uma segunda chance de cabeça e cabeceou mal. Mas a jogada rápida pelo meio, bem tramada.
0: Olha o time do Remo com Talhari na meia-lua, tentou o passe buscando o Pikachu, direita da grande área. Chegou Robert Renan perto da linha de fundo, descolando ali a proteção, a bola cruzada. Chega o Puma Rodrigues tirando e eu confirmo a hora certa, 6h42. Ligado no nosso timaço, você confere agora o tempo e o placar do jogo. 41, passados 41 neste primeiro tempo, 4 para o intervalo e no placar do Futebol Globo CBN, Campeonato Brasileiro, 30ª rodada da competição aqui em São Januário. Confere aí. Tá 0-0.
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5: Terminou há pouco o primeiro dos amistosos entre Brasil e Argentina na preparação para a Copa do Mundo Feminina do ano que vem. A seleção feminina bateu a Argentina por 3-1 diante de mais de 28 mil pessoas no Beira-Rio.
0: 42 minutos quase neste primeiro tempo. Vasco pelo lado direito, vem com o Andrés Gomes. O toque agora do Jair, tenta a jogada para cima da marcação, tira, para, prende, volta, Lescano recomeçando com Saldívia, pede bola pelo lado esquerdo agora, Robert Renan, bola invertida, aparece o time do Vasco no campo de ataque, querendo nesse finalzinho de primeiro tempo abrir o placar. Piton recebe pela canhota, tocando em centro novamente com o Thiago Mendes, fazendo a descolada de jogada, invertido pelo lado direito, aparece novamente agora o Thiago Mendes, pedindo o Jair com ela dominada, deixa pela direita com Puma Rodrigues, ele dá o tapa para cima da marcação, buscou agora na inversão, é com o Robert Renan, também de primeira, entregando a jogada com o Colídio, Vasco no campo de ataque querendo ali a jogada, que quem sabe abrir o placar, quem sabe o primeiro gol, toca de primeira agora ali o Colídio, deixando com o Robert Renan, mais uma vez achando o Lescano, buscando na altura intermediária, abertura pelo lado esquerdo, Dinga na frente do marcador, olha o Colídio, a bola desviou ali na zaga do time do Remo, não, foi direto. Colídio até aqui não faz um bom jogo, hein, Ébolio?
2: Não faz, isso acaba contribuindo, né, para esse jogo do Vasco e poucas ideias. O Vasco está com poucas ideias para encontrar os espaços e o Colídio vem sendo muito responsável por isso. Pela movimentação, pelo toque rápido, toque de primeira, e normalmente é o cara que encontra os espaços.
0: Olha, contra-ataque do time do Remo, toque do Talhari pelo lado direito na defesa do Vasco. Saldívia tranquilamente chegou tirando. Léo Jardim precipitou, afastou o perigo, deu de graça para o time do Remo. O Vasco não faz um bom primeiro tempo até aqui. 43 minutos passados pelo lado esquerdo. Jogada agora com o Marlon, descolou o cruzamento. Saldívia chegou tirando a bola com o Patrick. Descolando a abertura pela ponta direita. Corre para evitar a saída pela linha lateral. Marcelinho levou a linha de fundo quase. Cruzamento. Robert Renan tirou na cabeçada. David ajeitando para o Lescano. Ele tenta tirar agora de dentro do campo defensivo. O time do Vasco com Puma Rodrigues. entregando pelo lado direito com o Andrés Gomes. O Vasco tenta articular o contra-ataque com Gomes pela ponta direita, ele se manda na velocidade no toque, no pique, deixando ali pra cima da marcação do Zé Welison. A bola tocada no meio de dois e Andrés Gomes perdeu ali a posse de bola, caiu, pediu o pênalti, o árbitro disse que não houve. 44 quase primeiro tempo. 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
0: Zé Ricardo com a bola dominada no círculo central. Chegamos a 44 minutos neste primeiro tempo. Toca para Marlon, ainda no campo defensivo do time do Remo, com a bola dominada. É com Zé Ivaldo fazendo o lançamento. Pikachu perdeu na primeira dividida. A bola chegou com Robert Renan empurrando o jogador do Remo. A bola acaba saindo do controle dele e a falta foi marcada. O Pikachu tá ali, ó, dizendo que foi a 79ª, hein, Renan?
3: Pois é, falta em frente ao quarto árbitro. Também o juiz estava bem posicionado, marcou a falta em cima do jogador do Remo. Jogo paralisado, 0-0.
0: Vai cobrar falta, o time do Remo é pelo lado direito agora no campo de ataque, buscando o jogador Eduardo Melo, fez o levantamento, subiu o goleiro Léo Jardim, foi lá e fez a defesa, rapidamente está jogando pelo lado direito, agora com Puma Rodrigues, girou para cima da marcação, a pressão ali do time do Remo, hein? Agora com Talhari pressionando a saída do Vasco, que consegue uma troca de passe envolvente. Jair deixando para Lescano, levando bola agora para Roberto Renan, abertura de jogada pelo dois. Lado esquerdo, vamos a 47 neste primeiro tempo. Piton deu traço para cima do primeiro marcador, a bola voltou com o Jair aparecendo infiltrado na esquerda, olha o Jair infiltrado na esquerda, aparecendo pela ponta esquerda também, a jogada agora com o Escandoro para dentro da grande área, descolou o cruzamento, David furou! Essa bola furada primeiro pelo Zé Ivaldo, depois pelo David, e o gol não saiu, Renan.
3: Se joga na bola, né, meu atacante? Se atira em direção à bola. Ficou com o pé curvado, tirou a conclusão de si. E aí a bola foi pela linha de fundo. 0 a 0. Tá faltando aquele cheirinho de gol.
0: Cheirinho?
2: Tem que se jogar na bola. Atacante tem que se jogar na bola, Hugo. Não pode. Não pode ver a bola passar na frente dele.
3: Não pode.
2: Ela passou. Não.
3: Como?
2: Ah, ela passou. Não, tem que se jogar.
3: Seu ponto G. Seu ponto G.
0: É? É. Chegou aqui Jair, volta pela direita, vem Jair, tocando bola em centro, aparece Thiago Mendes, articulando jogada agora pelo lado esquerdo, aparece no campo de ataque, 46, menos de um minuto para acabar o primeiro tempo aqui em São Januário. Piton tocando com Roberto Renan, busca jogada Thiago Mendes, com a bola dominada agora, busca também pelo lado direito, a movimentação do Saldívia, já está no campo de ataque o time do Vasco, lançamento pela direita, aparece o Puma Rodrigues, Andrés Gomes está pela ponta, a bola foi tocada do uruguaio para o colombiano, a bola saiu pela linha de lá, saiu. Também o passe do Puma foi um horror, Renan.
3: Horroroso, tá doido, cruz credo, 0-0.
0: 46,5, quase 47. Vai encerrar o primeiro tempo. O árbitro do jogo aqui em São Januário já olhou pro cronômetro, vai apitar pela última vez. A bola saiu pela linha lateral. O arremesso vai ser cobrado, mas agora sim.
3: Graças
0: o árbitro
3: Deus.
0: Apitou. Final de primeiro tempo na colina. 0-0. 6 horas 47 minutos, faltando 13 minutinhos para as 7 da noite. Eu anuncio que vem aí na Globo e na CBN mais uma atração para você.
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5: 18 horas e 48 minutos no horário de Brasília. É, hoje não tá legal não. Intervalo de jogo em São Januário, 30ª rodada do Campeonato Brasileiro. Por enquanto, 0 para o Vasco, 0 para o Remo. Qual é o destaque deste primeiro tempo, sem gols e sem muitas emoções aí em São Januário? Carlos Eduardo Éboli.
2: Olha, Léo, um jogo com poucos espaços, poucas ideias, mesmo assim. As únicas boas chances do jogo foram do Vasco para tirar o zero do placar, mas o 0-0 se autoexplica.
5: O 0-0 se autoexplica, mas daqui a pouquinho o Carlos Eduardo Éboli vai explicar um pouquinho mais da história parcial desse jogo, sem gols por enquanto em São Januário. 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

0: sou eu, 18 horas e 49 minutos na Globo e na CBN. Por enquanto, 0 para o Vasco, 0 para o Remo. Jogo em São Januário, 30ª rodada, Campeonato Brasileiro. Temos já um minutinho de intervalo na Casa Vascaína. Daqui a pouquinho, o segundo tempo. Por que, Carlos Eduardo Eboli, que o Vasco tá tão abaixo dos jogos anteriores? O que é que o Vasco vinha fazendo que hoje não tá fazendo bem para tá empatando com um dos piores times do campeonato em casa, por enquanto, Eboli?
1: Ah, principalmente, Léo, tá faltando mais movimentação na parte ofensiva, né? O Remo tá plantando uma linha de 5, à frente dessa linha de 5, uma linha de 4, e sem a bola deixa apenas o Eduardo Melo lá na frente. Então é um time que tem como proposta congestionar meio de campo, proteger a frente da sua área e também bloquear os lados do campo. Isso exige do Vasco, com a bola, mais aproximações, mais tabelas, mais velocidade. Usar um jogo, muitas vezes, até uma transição, né, com um pouco mais de velocidade, na medida que o Remo sai para o jogo, e quando ele sai para o jogo ele avança até 4 homens lá na frente, sai com 3 e avança 4 lá na frente. Quando o Vasco aperta um pouco mais essa marcação no meio, consegue a retomada da posse de bola, ele quebra, né, a recomposição do Remo. Não dá tempo para o Remo fazer a recomposição e plantar a linha de 5. Então é nessa hora que o Vasco tem que saber atacar o espaço. E o Vasco tem jogador para isso, né? Principalmente o Andrés Gomes. É um especialista nisso, em atacar espaço no 1 contra 1. Poucas foram as vezes que o Vasco conseguiu explorar essa situação. Eu acho que está faltando uma aproximação maior também dos homens de meio de campo, principalmente aqueles responsáveis pela chegada mais próxima à área. Eu estou falando do Thiago Mendes, estou falando do Lescano. O Colídio é um atacante barra meia, que joga mais deslocado aqui pela esquerda, mas que tem um livre trânsito para justamente movimentar a marcação. Tecnicamente não fez um bom primeiro tempo, errou ali algumas decisões, mas quando, por exemplo, acertou, colocou o David na cara do gol aos 32 minutos. Foi a primeira grande jogada nesse primeiro tempo, olhando para os dois lados, foi essa jogada do Vasco aos 32 minutos, em que o David recebe de frente para o goleiro Marcelo Rangel, chuta forte, mas chuta em cima do goleiro, o goleiro quase que toma um frango, né? A bola parecia ali com sabão, deu uma escorregada, ele se recuperou no lance e conseguiu fazer uma segunda defesa já em cima da linha. Mas foi uma jogada vertical, uma jogada de toques rápidos, furando inclusive essa barreira defensiva feita pelo Remo. Começou com o Jair, passou pelo Colídio e terminou no David. Isso só aconteceu aos 32 minutos. A primeira finalização do jogo foi uma cobrança de falta para fora, aconteceu aos 20 minutos. Foi cobrança de falta executada pelo Vasco. Depois, aos 31 minutos, houve a primeira finalização do jogo no gol, no lance de cabeça com o Thiago Mendes, sempre uma arma importante, essa bola pelo alto, buscando o bom posicionamento do Thiago Mendes, mas nessa ele cabeceou fraco, facilitou a defesa do Marcelo Rangel. O Eduardo Melo, aos 35 minutos, foi o responsável pela primeira finalização do Remo na partida. Também de cabeça, Leonardo Jardim fez uma defesa segura. E para mim, a grande chance desse primeiro tempo foi com o Lucas Piton, que recebeu uma bola muito bem passada pelo Lescano. De novo, toques rápidos pelo meio. O Vasco tem essa característica, que apareceu muito pouco nesse primeiro tempo, e num toque rápido pelo meio do Lescano, encontrou o Piton na cara do gol, sozinho. Ele, o goleiro, Marcelo Rangel. Faltou cacoete de atacante. Chutou forte em cima do Rangel, deu rebote de cabeça, teve uma segunda oportunidade, cabeceou mal para fora. Ainda teve um último lance que faltou aí um pouco mais de ímpeto do David. Um cruzamento em diagonal aos 45 minutos, a bola passou pelo marcador e o David não acreditou na jogada. Deveria ter se jogado na bola, seria uma boa finalização, poderia ter saído ali o gol do Vasco. Então, foi um primeiro tempo pobre de ideias, com poucas situações, pouco espaço também para jogar, mas você precisa criar movimentações para também criar esses espaços. O Vasco tem essa característica, só não colocou em prática. Mesmo assim, com as oportunidades que o Vasco teve, poderia ter aberto o marcador, mas não abriu. Ficou no 0-0, vamos ver se no segundo tempo a coisa melhora, né, Léo?
0: Vamos ver, 18h54, por enquanto 0 para o Vasco, 0 para o Remo. Uma rápida pausa de um minutinho e já voltamos. 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
0: 18:56, por enquanto 0 para o Vasco, 0 para o Remo, Campeonato Brasileiro, 30ª rodada. O ouvinte que liga o rádio agora, Carlos Eduardo Ébori, pode estar pensando o seguinte: e acho que o Vasco tá ou subestimou o adversário ou já tá com a cabeça em terça-feira contra o Boca Juniors. Você identificou uma dessas duas coisas aí pelo que a gente tá vendo do jogo até agora?
1: Olha, talvez no início um relaxamento, você demorar um pouquinho a se conectar com o jogo, mas na medida que o tempo vai rolando,

0: ações. E hoje tá oscilando para baixo. Hoje realmente foi um primeiro tempo abaixo daquilo que ele vinha apresentando. Não significa que ele possa se recuperar no segundo tempo, produzir algo melhor. Acho até que a tendência é essa, porque o técnico Pedro Manuel costuma enxergar muito bem o jogo. Mas eu coloco também um pouco de mérito do outro lado do Remo. Acho que o Remo se comportou muito bem, plantou muito bem a sua marcação, e aí está obrigando o Vasco a ter ideias diferentes.
1: Durante o primeiro comentário do Carlos Eduardo Éboli, antes da nossa pausa, você chegou a ouvir um frisson aí no fundo, o áudio ambiente, grito de é campeão, batucada e tudo mais. É o time feminino do Vasco, campeão da Série A2 do Campeonato Brasileiro, que desfilou com a taça conquistada na segunda divisão. Ano que vem vai disputar a elite do Campeonato Brasileiro Feminino pela primeira vez. 18:57, intervalo em 5 minutos, voltamos. Futebol Globo CBN, por enquanto 0 para o Vasco, 0 para o Remo aqui na Globo e na CBN. 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

0: 8:03 no horário de Brasília. Em instantes começa o segundo tempo de, por enquanto, 0 para o Vasco, 0 para o Remo. Já batemos 15 minutos, os times começam daqui a pouco a voltar para o segundo tempo. Algum sinal de mexida aí, sobretudo no Vasco, Renan Moura?
1: A princípio, não. Deixa eu ver aqui o Pumita Rodrigues. Tá faltando o Pumita. Não, voltou.
2: Tá amarrando
1: tá. Todo o time
2: ali.
1: Do primeiro tempo em campo.
0: É, pra voltar melhor com esses 11 mesmo, Éboli?
2: É, vamos ver se aquela chamada de vestiário funciona, né? Porque muita gente abaixo. Muita gente oferecendo aí ideias ao treinador pra usar o banco.
0: Remo tem que tentar ganhar o jogo pela situação dramática no campeonato ou empatar hoje em São Januário tá ótimo, Éboli?
2: Não tá ótimo não. Eu acho que no segundo tempo a gente vai ver, dependendo do conforto do Remo, se seguir nessa parte defensiva, vai ver um Remo se arriscando um pouco mais no ataque. Porque o Remo não tá abrindo mão de atacar. É que é o Remo, né, Léo?
0: Tem 25 pontos o Remo neste... Está chegando a 25 pontos com esse empate. O Vasco está chegando a 35. Lembrando que o Vasco tem um jogo atrasado. O Remo está em dia com a tabela. Está ficando 7 pontos atrás do primeiro time fora da zona de rebaixamento. Com um jogo a mais nesse momento. Remo de volta, Vasco de volta. De volta então, Hugo Lago com o segundo tempo. De por enquanto, 0 para o Vasco, 0 para o Remo. Na Globo e na CBN.
3: Valeu, Leonardo Dai comandando a central da bola nesse intervalo até aqui em São Januário. 0 Vasco, 0 Remo. O Vasco já voltou com a mesma formação que deixou o gramado ao final do primeiro tempo. O Remo, ao que parece, também. O time paraense já em campo também, né, Renan?
1: Exatamente. Tá tudo pronto pra bola rolar nesse segundo tempo. Saída de bola do Vasco da Gama, que hoje joga com seu uniforme número 3.
3: É isso aí. O árbitro da partida, com os últimos detalhes ajustados, vai apitar pra recomeçar o jogo. Agora sim, apitou, e no segundo tempo já temos bola rolando. Com a saída do Vasco, que ataca pelo lado esquerdo agora, Lucas Piton deixando jogada com Robert Renan, pedindo Jair mais atrás, livre pela direita, tem Saldívia, lançamento rasteiro na meia esquerda agora com Thiago Mendes, ele iludiu o primeiro marcador, fazendo a inversão de jogada, aparece Saldívia pela direita, campo de defesa, já rompeu a linha de meio campo, busca jogada pela direita com Puma Rodrigues, devolvendo a Saldívia. O Vasco com os primeiros toques neste segundo tempo, vai tentando abrir brecha na defesa do Remo. Jair aparece no centro, tentando jogada para cima da primeira marcação agora com Robert Renan, descolando o toque lá na esquerda, é com o Lucas Piton, fazendo ali a finta para cima do primeiro marcador, buscando jogada com o Thiago Mendes na meia canhota, voltou pelo lado esquerdo, campo de ataque ainda com o Robert Renan, ele faz mais um lançamento, vai buscando o lance agora com Puma Rodrigues, não dominou, preferiu o toque de primeira atrás com o Saldívia, que vai dominando também a jogada agora, Jair recebe perto do círculo central, faz ali o toque pelo lado esquerdo com o Robert Renan, fazendo a esticada, puta canhota, busca o toque com o Polídio, a galera do Vasco vai incentivando nesse início de primeiro tempo, aliás nesse início de segundo tempo, Thiago Mendes tocando para Robert Renan, a bola dominada, fazendo a esticada de jogada com o Piton, fazendo também o toque na ponta canhota. David aparece pela ponta canhota, fitou a marcação, rolando para Colídio, esquerda da grande área, pé esquerdo, mandou a bomba para fora! E o David enxergou o Colídio livre, só faltou acertar a pontaria, hein, Renan?
1: Sinceramente, eu vi essa bola no fundo da rede do Remo. Não sei como o Colídio perdeu o gol. Cara a cara com o Marcelo Rangel, mandou pra fora. Acertou a placa de publicidade. 0-0.
3: É, vai cobrar o tiro de meta ali o goleiro Marcelo Rangel. Quase 2 minutos deste segundo tempo. Quase 2 minutos da segunda etapa. Tá pedindo quem? Vai dar uma enquadrada no Gandula, é isso?
1: No DVD que está, né? Pisando lá na grande área, não pode.
3: Ah, não pode, é. Sai daí. Agora saiu. Vai cobrar o tiro de meta, Marcelo Rangel. Tira a bola ali de dentro da pequena área, busca jogada no campo defensivo. O time do Vasco consegue a retomada, mata no peito e bota no chão. Jair recuando para o Léo Jardim. Segura o lance pelo lado direito agora para o Puma Rodrigues. O Vasco buscando ali articulada no campo de defesa. Já fez os jogadores do Vasco atacantes. Aquecendo ali, hein? Marino Rinestrosa e também o Nuno Moreira. Daqui a pouco a gente vai ficar de olho. Olha a bola tirada pela defesa do clube paraense. Vem tentando agora pelo lado direito a cobrança do arremesso lateral, Lescano deixa a jogada com Puma Rodrigues, cobra o arremesso lateral, deixando o passe agora com o Saldívia, que ele ajeita na coxa, já buscando a jogada agora com a bola recuada, mais atrás tem Robert Renan no meio do caminho, fazendo a aproximação, descolando o lançamento rasteiro na intermediária, agora com o Thiago Mendes, deixando com o Robert Renan, estica, distribui também pela esquerda com o Piton, fazendo o toque novamente com o Robert Renan, quase 3 minutos do segundo tempo, Thiago Mendes novamente com a bola dominada, devolveu a Robert Renan, lançamento para Colírio, deixada, David escorregou na hora que ia receber a bola, hein, Renan?
1: Pois é, na hora do passe pelo lado esquerdo e sentiu o colídio, hein? Tá no chão.
3: É, colídio, hein? Tá esticando ali, fazendo alongamento, enquanto Saldívia falhou e agora cometeu a falta, deu um chutão pra frente, vai tomar cartão.
1: Um rapa por baixo, realmente acertou o atacante do Remo e recebeu o cartão amarelo, o Saldívia. Foi até ali próximo ao Jair para conversar com a camisa 8 do Vasco e deu uma bronca no zagueiro. E o Colídio está sentindo, hein? Preocupação porque parece ser perna esquerda, não sei se muscular ou na lateral, posterior ou na lateral, mas está precisando de atendimento médico. E vem o Nuno Moreira.
2: Eu acho que não vai dar não, né? Ele já fez o sinal, né? O jogador entende ali, né? Se vai dar para continuar ou não, já fez o sinal. Nem levantar, levantou.
3: Até porque nesse meio de semana, ele não pode estar meia boca, né?
2: É. Tá bom. Foi boa.
3: Ah, obrigado. Mas obrigado mesmo.
2: Isso, foi boa. É um jogador importante, cara.
3: Não entendi.
2: Vai pegar o Boca.
3: Ah, tá.
2: Explicar tudo pra esse menino, impressionante.
4: Não entendi nada aí.
2: Mas é um jogador importante. É um jogador muito importante. É pra deixar o técnico preocupado, pensando na partida, pensando no jogo de hoje. Tá rolando ainda, o Vasco precisa vencer. E pensando também nesse jogo contra o Boca. É um problema pro Pedro Manuel.
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3: É o Nuno Moreira mesmo, né, Renan?
1: Exatamente, mas 17 na vaga do Colídio, que sai pelo menos caminhando. Não precisou da rapaziada na maca para tirá-lo de campo. Falta a favor do Vasco, ou melhor, a favor do Remo. Patrick cobra pelo lado esquerdo e recebeu agora há pouco o carinho da torcida do Vasco, mandando ele tomar um suco de caju. Tá calor no Rio, né?
3: Pois é. E olha, o negócio do Corinthians foi justamente na hora que ele armou para aquele chute de canhota, hein?
2: É isso.
3: Foi ali que ele deu aquela esticada.
2: Tá andando, né? Tá saindo ali.
3: É.
2: Isso é um bom sinal, isso.
3: Patrick cobra a falta da meia esquerda, chega dentro da grande área, tirando pela zaga do Vasco, era o David, a bola voltou com o Lescano, deu tapa para Thiago Mendes, arranca o Vasco na velocidade, vem com o Lucas Piton, no toque, no pequeno toque, o Vasco tem 5 jogadores no campo de ataque, agora chegou o 6º, Andrés Gomes pedindo livre na ponta direita, Thiago Mendes faz o lançamento para ele, David no meio do caminho, a escorada buscando o Lescano, voltou atrás, Puma bateu de canhota, explode na zaga, Thiago Mendes na dividida, a bola acabou saindo ali do alcance do jogador do Vasco, fez o tapa, agora com o Saldívia, Lescano tentou dominar a feição do chute, não conseguiu. A zaga do Remo chegou no desvio, a bola tocada agora com o Jair, já tomou a falta, hein? Jair foi empurrado, Jair tá no chão, tá reclamando, aos poucos o Jair vai se levantando, mas a situação é preocupante, hein, Renan?
1: Muito, muito preocupante, até porque o Vasco vai empatando em 0-0, o tempo passa e nada de sair o gol.
2: Agora, outro jogador que tá muito discreto na partida, não sei se você concorda, Lescano, né?
3: Lescano, sim.
2: Discreto, agora recebeu uma bola que ele poderia ter tentado até dominar para partir para ele pro jogo, ele tentou o toque para trás, a intenção foi boa, mas faltou confiança para tentar uma jogada individual, ele que é um jogador que chega tão bem na área. Tô achando ele muito discreto, muito tímido na partida até agora.
3: 6 minutos e meio do segundo tempo, Saldívia recebe jogada, trabalha com Jair, ele tira do primeiro adversário, buscando jogada para cima do Eduardo Melo, tocando para Robert Renan, pelo lado esquerdo busca ali a articulação, o time do Vasco querendo ali o lançamento para o campo de ataque, não arrisca o Robert Renan, agora com Jair, distribuindo o lance pelo lado esquerdo com o Lucas Piton, fazendo o lançamento, Luna Moreira vem pela meia canhota, deixando a jogada, ainda no ataque, David mais atrás, ainda pela meia esquerda, agora com o Thiago Mendes, descolando o lançamento, aí forçou demais. E a bola acabou indo embora pela linha de fundo. Thiago Mendes lamenta. Vasco está realmente até aqui, ô Duda, no primeiro tempo foram 47 minutos. Agora já temos 7 no segundo tempo. Vasco pouquíssimo inspirado no jogo, hein?
2: E mesmo não jogando bem, né? Teve lá 2 oportunidades boas para abrir o marcador. mas é um jogo bem abaixo daquilo que a gente vinha acompanhando do Vasco, né? Uma rotação menor, mais lento, mais previsível. Thiago Mendes não tá bem no jogo também, mas aí é complicado pro treinador, né? O Polidio não tá bem, o Lescano não tá bem, Thiago Mendes não tá bem. Ele não tem banco pra isso não, cara.
3: Não tem. Não tem mesmo. Volta o time do Vasco agora com o Robert Renan segurando jogada na altura do círculo central, fazendo a esticada lá pelo lado esquerdo. Mais uma vez no ataque aparece o Lucas Piton tocando para Thiago Mendes, centralizado na jogada. Ele faz a inversão agora pelo lado direito com o Saldívia, ataca o time do Vasco fazendo a proteção, lançamento na ponta direita. Andrés Gomes, a zaga apenas acompanha a saída pela linha de fundo, saiu com o último toque do jogador do Vasco. Zé Ivaldo apenas viu a bola sair em tiro de meta. O que que houve ali? Ele atingiu o fotógrafo, foi isso?
4: É, rapaz, estava lá um fotógrafo trabalhando, de repente veio jogador do Remo, se chocou com ele, e aí tá lá sentindo fotógrafo lá atrás do gol. Tá tudo certo com ele, meu amigo. Cuidado aí.
3: É, foi numa dessas. Sabe o que eu lembrei, Duda? 1993, aquela bolada do Branco naquela preparação lá pra Copa, né?
2: É uma arma, né? O cara que tem um chute
3: verdade
2: forte, ele tem uma arma nos pés, né?
3: Com certeza. Branco, grande Branco, lateral esquerdo da seleção brasileira, 3 Copas do
2: Mundo.
3: Olha o time
2: jogou
3: do Vasco.
2: Muito.
3: É, muito, muito, muito. Jogou demais o Branco. Volta o time do Vasco. Thiago Mendes com a bola tocada ali perto da meia direita, agora com Saldívia rolando na ponta, buscando Puma Rodrigues, no que ele domina, já olha pra dentro da grande área, conseguiu o drible, que finta boa, voltou no pé direito, mais atrás, na meia, com Saldívia, cruzou pra grande área, David de cabeça, tava impedido. E a arbitragem marcou ali a irregularidade no ataque do Vasco, mas a galera foi aplaudida pelo Pedro Emanuel, hein, Renan?
4: Exatamente, está tentando motivar o time do Vasco da Gama a chegar a esse primeiro gol na partida, mas a conclusão do DVD também foi muito ruim. Dessa vez ele se atira em direção à bola, mas a testada longe de ser um jogador perfeito para isso.
3: Enfim, a falta ali vai ser cobrada pelo time do Remo, com o goleiro Rangel, Marcelo Rangel, vai posicionando a jogada agora para bater ali, para tocar a bola lá pro campo de ataque, manda a bola lá para frente, bola tentativa agora no toque de cabeça, consegue o Saldívia desviando pelo time do Vasco, ela se oferece, Lescano antes dele, teve domínio ali do jogador Zé Welison, ainda com a proteção feita, opa! Marlon chegou ali, ó, na cabeça do DVD, hein, Renan?
4: Pois é, acertando o jogador do Vasco. O árbitro da partida mandou ele se levantar, apenas arremesso manual. Segue 0-0.
3: E eu confirmo a hora certa, são 7:15. Ligado no nosso timaço, você confere agora o tempo e o placar do jogo. 10:10 no segundo tempo, 35 para o final da partida. E no placar do Futebol Globo CBN, Campeonato Brasileiro, 30ª rodada da competição, aqui em São Januário. Confere aí. Tá 0-0.
6: Central.
0: Daqui a pouquinho tem jogo no Morumbi, 30ª rodada Campeonato Brasileiro, São Paulo e Vitória, a partir das 9 da noite.
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3: 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Bom, quase 11 minutos deste segundo tempo. O que está faltando para o Vasco? Ó, uma alteração já aconteceu, forçado. Nuno Moreira entrou agora, a galera está ali aquecendo. Já é para pensar em mexer, Ébolo?
2: Eu acho que o Pedro Marão tem que começar a pensar sim, fazer alterações da equipe e esperar que quem entre, com uma movimentação diferente, com uma atitude diferente. Vai estar aceitando demais o jogo do Remo. O Remo não chegou no ataque nesse segundo tempo. Então o Vasco tem a bola, só não tem as ideias.
3: Piton rolando bola na meia esquerda agora para Thiago Mendes, prendeu a jogada, tomou a falta, o árbitro deu vantagem, a bola voltando com o Saldívia, duas divididas, conseguiu fazer o giro, tá valendo tudo, a bola tocada na meia esquerda agora com o Thiago Mendes, lançando na ponta pro jogador Nuno Moreira, tentou o passe para Piton, ponta esquerda, descolou, chute cruzado, a bola explode na zaga, sai linha de fundo, o Vasco pela esquerda, vai bater no escanteio, Renan Moura.
4: Pelo lado esquerdo, Vasco pressiona, Nuno Moreira cobra.
3: Vai pra cobrança, Nuno Moreira com a 17, daqui a pouco duas mexidas do time do Remo, tô vendo ali o Carpini já conversando com dois jogadores que daqui a pouco vão aparecer em campo, preparado para a cobrança do Murilo, escanteio para o time do Vasco. O Vasco quer o primeiro gol do jogo, quase 12 minutos neste segundo tempo, quase 12 do segundo tempo. Picasso está perto da jogada, o árbitro mandou ele afastar, agora sim vai autorizar a cobrança do escanteio. Nuno Moreira, levantamento do David dentro de zagueiro e desviou, essa bola saiu em tiro de meta. Bom, o Remo vai mexer. 12 12 minutos deste segundo tempo, Éboli. Cadê o Vasco?
2: O David é outro, tá? Bota na lista aí. Bota na lista aí. Tá muito infeliz nas poucas finalizações que ele teve e decisão errada.
3: O torcedor. Calma aí.
2: Ó, viu, torcedor? Torcedor.
3: Da boca aí, hein?
2: Tá, perdeu a paciência. E o técnico, nessa hora, ele precisa também mostrar que ele perdeu a paciência. Vai você.
3: Sai errado o Remo do Moreira, conseguiu o cruzamento. Andrés Gomes ajeitou, Lescano vai fazer o primeiro gol, chutou cruzado, buscou ali na finalização. Chegou prensando a defesa do Remo e a defesa acabou sendo providencial, porque o Vasco estava pronto para fazer o gol, hein, Renan?
6: Exatamente, enxergou bem o Andrés Gomes a chegada agora do Lescano, quase que na pequena área, mas o Marlon e o Patrick travaram o argentino e evitaram a conclusão com mais força. 0-0.
3: 13, chegamos a 13 minutos no segundo tempo. O Andrés Gomes, na tentativa da prensada, fez a falta e o árbitro parou para marcar. E agora duas mexidas aí no Remo, hein, Renan?
6: Saiu camisa número, na verdade, é o 26 que vai entrar, né, o carequinho? Todo enrolado, olha lá, tá todo enrolado o nosso Rui Cabeção. Olha lá, cara do Rui Cabeção, quarto árbitro. Sai o 6, Marlon, ex-Flamengo. E entra o 77, Mike, de volta à disposição para essa rodada do brasileiro. E saiu o Marcelinho com a 79 para a entrada no 26. O David Braga, ex-Santos, ex-Vitória.
2: Vai jogar lá pela direita, né? O David Braga vai jogar pela direita. Ele troca aqui o lateral pela esquerda, mas parece assim, com a intenção de tentar um jogo um pouco mais vertical. Vamos ver se o Remo vai sair um pouquinho mais pro jogo. O que pode ser até bom pro Vasco. O Remo, nesse momento, procurar ali um resultado diferente do empate.
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3: Passados 14, olha o time do Vasco pressionado na defesa, saiu jogando meio esquisito ali, com tapa do Léo Jardim pro Piton, jogado esquisito, hein, Renan?
6: Todo enrolado, meu amigo, sorte a dele que a bola não foi nos pés do adversário.
3: Olha o Vasco, com o Thiago Mendes roubando, tocando pro Bruno, Thiago na grande área, perdeu a passada, acabou caindo, ele cobra a marcação de um pênalti que o árbitro não deu, hein, Renan?
6: Não foi, ele só perdeu o time da bola, ele passou dela e ficou no chão.
3: Lescano na boa jogada agora com o Piton, teve toque no braço, o árbitro diz que não, antecipa na marcação, Saldívia divide com o Bruno Moreira, a boa chance do time do Vasco, consegue dar roubada agora com o David, tentou na dividida, dormiu David, aí ficou sem ela. O time do Vasco está um pouco disperso neste segundo tempo também, e o Pedro Emanuel, ó, já está na resenha com o auxiliar dele, hein, Éboli?
2: Mas aí tira, né, tira o David que não está bem no jogo, vamos lá, arrisca, eu sei que não anima muito, mas arrisca lá com o Spinelli, entendeu? O David não está legal no jogo, o Carpini, ele está botando agora dois homens mais enfiados, o David Braga está entrando mais enfiado, deslocou lá o Pikachu para a direita, o Pikachu é lateral direito de origem, então o Pikachu está ocupando agora a lateral direita, e o David Braga fazer mais uma diagonal se encostando no Eduardo Melo. Então já é uma postura para atacar mais o Vasco. O Vasco precisa ter mais consciência com a bola no pé e ficar esperto, concentração no jogo.
3: Pois é, volta o time do Remo agora com o passe feito pela ponta esquerda, descolou o cruzamento, Mike chegou, a zaga do Vasco tirando, a bola vai entrando, chega a zaga apenas olhando, e o Léo Jardim também olhou, teve desvio, é escanteio, defesa do Vasco cochilou, hein, Renan?
6: Perigo total, a bola vai passando à direita da meta do Leonardo Jardim, e só olhando, e é escanteio, esvalou pelo lado esquerdo, é o perigo. Vem agora, Patrick, também outro jogador do Remo,
3: Pikachu
6: para a cobrança.
2: Já é um efeito de dois jogadores mais enfiados, vai botar a bola na área.
3: Exatamente, vem escanteio para o Remo, Pikachu prepara para a cobrança do lado esquerdo, temos 16 minutos e meio passados no segundo tempo, por enquanto está 0-0, Pikachu prepara para a cobrança, bateu fora da grande área, ainda com o Patrick na ponta esquerda, devolveu ao Pikachu, pé direito, devolução também para o Patrick, ponta canhota, novo cruzamento, no toque de cabeça, para fora! Talhari chegou testando e olha, tava livre na entrada da pequena área, Renan Moura.
6: E bota livre nisso, artilheiro. Sozinho, testou à direita da meta do Leonardo Jardim. Léo Jardim. 0 a
1: 1-0.
3: É, esse é o Léo, esse é o Léo, esse é o Léo. O outro é que é o Leonardo já.
1: É tudo igual.
3: É,
1: vai mexer só muda geral, nacionalidade.
2: Vai mexer geral, hein? Vai mexer geral, hein? Vai dar uma sacudidela,
3: aí, ó.
2: Vai dar uma sacudidela no time.
3: Ramon Rick e Spinelli.
2: É.
3: Todo mundo já no time do Vasco, que vem atacando agora pelo lado direito com o Saldívia. Ele faz a esticada no lançamento para Andrés Gomes, pede pela ponta, era o Puma Rodrigues, derrubado! A falta é a favor do Vasco, é perigosa, 17 minutos e meio então, ó. Ramon Rick, Spinelli e também o Cuiabano. Os três jogadores do Vasco que vão entrar já, hein, Renan?
1: Falta claríssima, já cobrada.
3: Já cobrada no time do Vasco, não vale nada, não vale nada.
1: É, o Vasco poderia até cobrar rápido, mas demorou um pouquinho e aí o árbitro já estava contando os passos. Essa barreira vai ficar na risca da grande área. É uma falta pelo lado direito, Nuno Moreira, Lescano, quem bate e você se prepara para gritar gol.
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3: A falta é a favor do time do Vasco na entrada da grande área, mas pelo lado direito. É boa para quem bate de canhota, mas o Lescano e o Nuno Moreira estão na jogada. O Lescano é canhoto, o Nuno é destro. 18 minutos e meio do primeiro tempo. Aliás, 18 minutos e meio do segundo tempo. Quatro jogadores na barreira do time do Remo. O árbitro autorizou. Lescano bateu com desvio. Essa bola sai em escanteio para o Vasco. Lá pela esquerda, Renan Moura.
1: Exatamente. Pressão total do Vasco. Nuno Moreira vai para a cobrança.
3: A galera incentiva, a galera empurra o Vasco rumo ao primeiro gol. Nuno Moreira preparado para a cobrança. Pikachu está ali na marcação, perto de quem está na entrada da grande área. É o Piton, está ali, ó. O escanteio vai ser cobrado. O time do Vasco com a bola agora arriscando o levantamento, entrada da pequena área. Toque de cabeça para fora! David perdeu, Renan.
1: Impressionante, meu amigo. Subiu sozinho, testou, a bola foi pela linha de fundo, escanteio não, tiro de meta. Agora alteração no Vasco, alterações, sai o 7, sai o 6, sai DVD, sai Lucas Piton e sai Pumita. Entram Cuiabano 66, Ramon Rick 83 e Spinelli 77, são as três alterações do Vasco.
3: É, bom, arruma isso aí.
2: Não é o Pumita, não. Ele não vai tirar. É o Pumita? Não, não é o Pumita.
1: É Lescano, esse ruim cabeção. Todo enrolado.
2: Todo enrolado. É 22, não é só 2. Dobra aí, 22, aperta o botão direito.
1: Isso deu um problema.
2: É, mas olha, apagadíssimo, hein? Partida bem abaixo do Lescano. Teve até agora há pouco. Uma boa oportunidade, mas faltou força ali pra fazer a conclusão. E são três jogadores que dão mais leveza o time do Vasco. Todos com veio ofensiva. Na Cuiabana, um lateral que chega muito. Vai você!
3: É, o problema é... Bom, problema não, né? Acabou sendo uma solução, porque no final das contas deu tudo certo. Mas ele não conseguiu confirmar o 22 ali na placa. Enfim, mas no final das contas deu tudo certo. Isso é o que interessa. Vamos esperar agora. Falar nisso, olha o Jair pela direita, com baixo, tentativa do Patrick. Falta dura, hein, Renan?
1: Pois é, pelo lado esquerdo, acertando camisa número 8. E aí o jogo está paralisado. Derrubaram quem? Quem derrubou? Patrick.
9: Olha a faca!
1: Lembra dele, do Zorra Total?
3: Não lembro.
1: Ah, lembra sim, claro que lembra.
3: Para.
9: Olha a faca!
1: Patrick,
3: como é que
1: não?
3: É que ele fazia?
9: Olha a faca!
1: Tu não lembra? Claro que tu lembra. Claro que tu lembra do Zorra Total.
2: Lembra?
1: Volta, artilheiro. Pelo amor de Deus.
3: Ai, ai, ai. Eu achei que eu... Fez o lançamento lá pro campo de ataque. O time do Vasco não conseguiu a jogada com o Spinelli. E eu confirmo a hora certa. 7:26. Ligado no nosso timaço, você confere agora o tempo e o placar do jogo. Passados 21 no segundo tempo, 24 para o fim da partida e no placar do Futebol Globo CBN, Campeonato Brasileiro, 30ª rodada da competição aqui em São Januário. Confere aí!
10: Vasco, Remo!
3: 0 a 0.
10: Central.
0: Campeonato Espanhol, o Barcelona venceu o Getafe por 3 a 0 e manteve 100% de aproveitamento, com 5 pontos de vantagem para o Atlético de Madrid e 6 para o Real Madrid, que venceu o Villarreal por 1 a 0. Vinícius Júnior foi expulso no jogo do Real hoje no Santiago Bernabéu.
3: Com o time do Vasco tendo a posse de bola agora à esquerda da grande área, Cuiabano na dividida, bateu por último no nono e saiu pela linha de lado, arremesso lateral para o Remo bater. Éboli, 22 do segundo tempo. Cadê o Vasco, Éboli?
2: É, continua com muita dificuldade, continua previsível em campo. Nuno Moreira entrou, não fez muita diferença. Vamos dar um tempinho aí para ver se o Cuiabano, que é um jogador que apoia muito, né? Chega muito, é quase que um ponta, para que o Vasco possa explorar mais ali o setor esquerdo, mesmo se aplica ao Ramon Rick, jogador que vai se aproximar muito dos homens de frente. O Spinelli não teve nenhuma oportunidade ainda, está muito recente essa tripla alteração do Pedro Emanuel, mas não está sendo um bom dia para o Vasco, definitivamente.
3: Não está, por enquanto não, mas que o jogo termine bem para o Vasco. Olha a tentativa agora do toque, Puma Rodrigues acabou puxado ali, o Spinelli pegou a sobra, acabou atingido no pé de apoio, a falta marcada a favor do time do Vasco. 23 minutos deste segundo tempo, Futebol Globo CBN, aqui tem jogo.
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3: Esquerda de defesa, Robert Renan rompe a linha que divide o campo, vai ao ataque, deixando mais atrás novamente com Jair. Empurra a jogada agora com Saldívia, campo de defesa do time do Vasco, fez a distribuição pela direita, Puma Rodrigues tem a posse de bola agora com o time do Vasco, buscando no campo defensivo com Saldívia, segura, volta com Jair. Ainda dentro do círculo central, ele faz a esticada no lance, direita de jogada agora com o Vasco atacando, tendo Puma Rodrigues na tentativa agora do toque, novamente atrás, Saldívia para, volta, dá o traço para cima do primeiro marcador, era o Talhari fazendo a inversão, aparece agora Robert Renan. Pelo lado esquerdo do campo de defesa, a bola tocada com o Thiago Mendes, chutando no meio, parece Puma Rodrigues, busca o lance pela ponta direita, vem Ramon Rick, deixou com o Andrés Gomes, muito forte, ele conseguiu chegar para cruzar para a grande área, e o goleiro Rangel defendeu. Remo vai mexer, hein, Renan Moura?
6: Já mais duas alterações no time do Remo, vem o número 14, Leon Pico, e o 7, Já.
3: Muito bem, já duas mexidas aí no time do Remo.
6: Já estava cotado para começar o jogo, mas acabou ficando no banco de reservas, tá?
2: O técnico falou, já você entra.
6: Acabou aí, não? Chega.
3: Tá bom, né?
2: Mas já tem mais.
3: É. Assim espero. Capricha aí na próxima, hein? Vem pela meia esquerda agora, Thiago Mendes com a bola dominada agora, Jair aparece no círculo central, esticando o lance pela direita, aparece Puma Rodrigues também, o time do Vasco tocando, Ramon Rick volta com Saldívia, fazendo a esticada também agora pelo lado direito, Ramon Rick de primeiro, tapa para Puma Rodrigues, olhou para dentro da grande área, fez o cruzamento para o Spinelli, de cabeça para fora! Ele estava sozinho, livre, armou bem na hora de finalizar, mas aí mandou para fora.
6: Mas já ensinou ao DVD como se cabeceia, né? Esse daí é o forte da casa do Spinelli. Bola passou à esquerda, quase que ele acerta o ângulo. Duas alterações no time do Remo. Sai um 55, Zé Ricardo. E também o outro. É Eduardo Melo, com a 39. Entram já com a 7. E o 14, o Pico, com a 14, é argentino.
2: O já é homem de velocidade, né? É mais um jogador para abrir aqui o jogo numa tentativa mais vertical, de bola longa. Vai jogar aqui pela esquerda. Agora, esse último lance aí do Spinelli, cara, não dá para falar que ele não fez tudo certo, né? Porque foi muito bem. Ele deu azar mesmo.
3: É, agora o Robert Renan perdeu o tempo de bola, fez a falta e é perigosa pro Remo, hein, Renan?
6: Pouco mais pro lado esquerdo, tá? Mas não deixa de ser tão frontal também. Tem longa distância. Dali é bom colocar alguém na barreira só para se certificar.
3: É. E agora o Patrick tá indo ali para ajeitar, também perto da jogada do Zé Welisson. O Vasco vai montar sua barreira. Léo Jardim está encostado à trave direita. Temos 26,5 do segundo tempo. Segundo tempo já está na sua segunda metade. O Vasco ainda não construiu a grande jogada da partida. Galera está esperando. Remo está lá, ó, na penúltima colocação. Vasco vem uma reação do campeonato. Precisa da vitória hoje. Aqui em São Januário, preparado para a cobrança. Patrick está na jogada. Zé Welisson também. Dos jogadores na barreira do Vasco. Zé Welisson mandou a bomba. E o Léo Jardim em dois tempos pegou. Lance perigoso, hein, Renan?
6: Chutou rasteiro, gramado molhado. E o goleiro fez a defesa em dois tempos. Uma boa defesa, por sinal. Segue 0-0.
3: É. E agora o Puma tentou o lançamento pro Andrés. Acabou perdendo a posse de bola. Qual o detalhe, é, Bolívar?
2: Vai entrando no nervosismo, né, Hugo? E começa a flertar com o risco, né? A cobrança de falta do Zé Welisson é pra deixar o goleiro esperto. Ele bate forte na bola. Então o Remo não tá fazendo muito para incomodar o Vasco, mas já tem uma formação que vai buscar. Vai buscar o contra-ataque, tirando proveito, inclusive, do desespero do Vasco de atacar de qualquer maneira.
3: Agora o Vasco tem uma falta para cobrar. O Spinelli quer ali bater rápido. Puma Rodrigues já bateu com ele, dominando o campo de defesa. Tem jogador do Vasco caído, hein? O Andrés, fala, Renan.
6: Na linha divisória do gramado. O árbitro está pertinho dele para saber se ele vai levantar ou se vai precisar de atendimento médico. Acabou a cena no futebol, né, Hugo?
3: É, amigo. Felizmente, as novas regras do futebol vieram para isso. E ainda podem melhorar ainda mais a qualidade do jogo, hein, Éboli?
2: Essa funcionou. Essa é legal. Essa deu uma inibida geral ali para aquela coisa chata de ficar rolando, rolando, rolando, valorizando. Essa eu aprovo.
3: Eu também. 28, então, segundo tempo. Segura a jogada agora o Jair. Aparece pela direita o Puma. Olhou para dentro da grande área. Tava fora dela ali o Spinelli. Toca o Puma Rodrigues mais atrás. O Saldívia gira da direita. Vem pelo lado esquerdo. O Vasco está no campo de ataque. Quase 29 minutos do segundo tempo. Aparece agora o Robert Renan. Com a bola dominada pelo lado esquerdo. Fazendo a proteção agora o Léo Jardim. Aparece fora da grande área. Devolvendo o lado esquerdo. Agora com o Puma Rodrigues pedindo pela direita. Ele preferiu o toque na esquerda. Novamente com o Lescano. Mais atrás, não deu bola na sequência. Bola voltando com o time do Vasco, agora tendo Léo Jardim, tirando o goleiro do Vasco, perigo de dentro da grande área. Puma chega na bola dividida, acabou tentando o toque pro campo de ataque. Patrick pegou a sobra, dominando pelo Remo, dividiu jogada agora no meio com o Andrés Gomes. Caiu ali o jogador do time do Vasco, também o do Remo. Já teve puxão, hein? Teve puxão antes, hein? Ele pode dar falta pro Remo, mas o Jair foi puxado, hein? O Jair tá reclamando. O juiz não tá indo na dele, o juiz advertiu o Jair. O Jair até tá tentando levantar e agora o juiz foi para cima do Jair, hein, Renan?
6: Foi para cima do Jair e aplicou o cartão amarelo para ele. E vou te falar, hein? Ficou de certa forma barato, porque houve até um braço no rosto do adversário. Pelo lado esquerdo é uma falta perigosa. O Remo vai se assanhando e o placar segue 0-0.
3: É, mas ó, vou dizer, se pegar o lance inteiro, vai ver que o Jair foi puxado. Teve a camisa puxada, depois teve um toque no rosto do jogador do Remo. E o amarelo pro Jair. Jair foi punido, essa é a única certeza que temos. Bom, foi punido. Vai cobrar falta o Remo, manda a bola para dentro da grande área, Spinelli tirou na cabeçada, a bola volta com o time do Remo, tirando tudo lá de dentro. 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
3: E o Remo tem um escanteio para bater aí, Renan.
6: Pelo lado direito, vai para a cobrança o Patrick. Sem muita pressa, vai caminhando.
3: É, vai lá, o camisa 8 do time do Remo, vai para a cobrança do escanteio pelo lado direito. O jogo está indo para o final, está 0-0. Vasco já está atacando um pouco menos. É o cansaço, é o desgaste ou de repente está se segurando para terça-feira, hein, Éboli?
2: Ah, eu acho que está rolando inclusive uma falta de organização que é raro da gente ver o Vasco, o Pedro Emanuel. Está batendo um desespero, atacar de qualquer maneira, o jogo está ficando muito estranho para o Vasco.
3: O escanteio vai ser cobrado, Patrick, autorizado pelo árbitro, foi para a bola, pé esquerdo, fez o levantamento na primeira trave, no desvio de cabeça, Zé Welisson tocou no jogador do Vasco, saiu novamente, em novo escanteio, subiu sozinho Zé Welisson, hein, Renan?
6: Pois é, jogadores ficaram reclamando de um possível toque de mão na grande área, o árbitro deu apenas o escanteio, vem de novo o Patrick.
3: É ele quem vai cobrar o escanteio pelo time do Remo. A bola vai ser erguida na grande área. Mais um escanteio para o Remo cobrar. O Vasco está se defendendo nesse momento. O Vasco está querendo neutralizar a investida do time paraense, que vem agora mais uma vez na cobrança do escanteio. Tem resenha ali na entrada da pequena área. Jogadores do Vasco, jogadores do Remo. O árbitro da partida também está ali no meio. Já pediram. Olha, o que está rolando aí, Renan? Eu estou vendo o Thiago Mendes com o Jajá, é isso?
6: É o Marlon, o zagueiro.
3: O Marlon,
6: aquele agarra-agarra lá na grande área. Tradicional. Isso aí não acaba, não.
3: É, esse aí, esse momento do futebol ainda não tá longe de acabar. Vai pra cobrança do escanteio. Patrick, pé esquerdo na bola, feito o levantamento, entrada da pequena área, chegou tirando a zaga do Vasco na cabeçada. Bola saiu novamente. Só que o árbitro tá dizendo que o último toque foi do jogador do Remo. E aí tá marcando o tiro de meta para o Vasco cobrar. 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
3: O time do Vasco na bola tirada pela defesa do Remo. Chegou agora ali tirando de qualquer maneira. O Jair empurrou a bola de lado, hein? Tocou de lado. Jair não quis se complicar, né? Ele já quase se complicou naquele lance anterior, né, Renan? E aí, para complicar ainda mais a situação do Jair, não custa.
6: Pois é. E aí ele mandou a bola pela linha lateral. Não quis se comprometer o Jair.
3: Sim, sim. Afastou do jeito que deu, se afastou da jogada. 33 minutos quase neste segundo tempo. Vai para a cobrança do arremesso lateral agora ali o time do Vasco. Deixa a jogada, está saindo do lance ali o time do Remo. Bom, esse empate, Leonardo Dai perguntava para você no intervalo, né? No finalzinho do intervalo, né? Se era um ótimo resultado para o Remo não perder aqui. Ótimo, ótimo, ótimo. Não é não, mas pro Remo é melhor esse 0-0 até aqui. Fala aí, Abel.
2: É, assim, matematicamente, qualquer resultado pro Remo, qualquer ponto, ele é importante, mas o ideal é vencer. O Remo tá buscando com as armas que tem. Tá buscando o ataque, que não tem facilidade. Não à toa é o penúltimo colocado do Campeonato Brasileiro. A responsabilidade,
6: Sousa,
2: ela continua em cima do Vasco. O Vasco faz uma partida bem abaixo. Mesmo assim, teve oportunidade para abrir o marcador. Então, é uma, até o momento, uma tarde de pouca inspiração e de pouca qualidade técnica do Vasco.
3: O próprio cuiabano, cadê ele? Entrou no jogo?
2: É, as alterações não surtiram nenhum efeito. Nenhum efeito até agora.
3: Verdade, 34 minutos quase do segundo tempo. Chega a zaga do Vasco tirando a bola na cabeçada do Robert Ganan, afastando agora pelo lado esquerdo. Teve falta, hein? Já teve, aliás, teve impedimento no ataque do time do Remo. O árbitro marcou ali, ó. E o Sousa vem aí. Jair vai embora, hein? Jair saindo de cena nesse momento, hein? Fala, Renan.
6: Com a camisa número 8. Deixa o gramado, Jair. Jair sendo aplaudido, é novidade ou não? De toda forma, tá saindo aplaudido, Jair. Sai com a 8, entra o 5. Sousa para tentar mudar a história do jogo.
2: É, eu acho que o Sousa é um jogador que do meio para frente, ele tem mais capacidade que o Jair. O Jair é muito mais voltado para uma segurança defensiva e nesse aspecto ele saiu bem, entregou aquilo que ele consegue. O Sousa, quando ele recua para começar a jogada, ele tem mais recursos para tentar empurrar o Vasco um pouco mais para frente. O Vasco vai ter muita bola e muitas vezes vai jogar como está agora, todinho no campo do adversário.
3: Então o Pedro Emanuel acertou. Jair ser tirado de cena foi correto.
2: É, a entrada do Sousa dá mais qualidade, no meu entendimento. É titular, não à toa, é titular.
3: Sim, sim. Spinelli pela ponta esquerda tentou a roubada, não deu em bola. E eu confirmo a hora certa, são 7h40. Ligado no nosso timaço, você confere agora o tempo e o placar do jogo. 35, passados 35 no segundo tempo, 10 para o fim da partida. E no placar do Futebol Globo CBN, Campeonato Brasileiro, 30ª rodada da competição, aqui em São Januário. Confere aí. 0-0.
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11: Série C do Campeonato Brasileiro, rodada decisiva. O jogo entre Brusque e Paysandu está paralisado no intervalo há praticamente uma hora e meia, porque há risco à segurança dos torcedores. A torcida do Paysandu lotou o setor visitante, fez muita festa e quanto mais pulava a torcida, mais balançava a arquibancada, colocando em risco até a segurança do cameraman, que estava colocado num posto bem acima da arquibancada. Então o jogo não volta por enquanto, quase uma hora e meia de paralisação. E com isso, outro jogo dessa chave, que é confronto direto ali pelo acesso, Ferroviária Inter de Limeira 0-0, também está parado no intervalo.
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12: Agora, Odai, eu estava aqui vendo a cena desse cinegrafista no posto ali onde a câmera estava posicionada, cara, na boa. O risco não era ele continuar ali, o risco era ele ter subido naquele lugar ali, altamente perigoso. Que loucura, hein? Que loucura colocar um profissional para trabalhar num lugar de altíssimo risco como aquele. Vai, eu te falar, cara. Vou te falar uma coisa. E o cara tava ali suando frio mesmo. Olha o time do Vasco com o Andrés Gomes. Chegou a zaga do Remo, tirando a bola, vai saindo pela linha de lado, arremesso pro Vascão da Gama cobrar. Manda um abraço pro meu amigo Diego Neves, tá ligado na nossa transmissão. Alô, Diego Neves, manda um abraço pra ele também.
13: Alô, Diegão, rei da Penha. Manda muito. Que isso, tá louco.
12: É parceiraço, parceiraço. Com certeza. Isso aí é irmão. É irmão. Valeu, um abraço pra você. Alô, cantor Diego Neves. Quando vem o time do Vasco agora pela ponta esquerda, bola desviada, saiu pela linha de lado, arremesso lateral. E ó, ele tá dizendo, sabe o quê? Tá indo pra Argentina com a Chay. Pra ver
13: hoje?
12: De boca.
13: Que isso, moleque? Aí, cara, isso não é uma viagem qualquer.
12: Com certeza. Vai pra cobrança de falta pela ponta esquerda, é perigosa a favor do time do Vasco. 37 minutos do segundo tempo, é falta pela meia canhota. Vai, quem sabe aí pra cobrança, o Cuiabano, é ele mesmo. Também tá na jogada ali o Nuno Moreira. A chance do primeiro gol do jogo, primeiro gol do Vasco, quase 38 do segundo tempo. O árbitro autorizou. Nuno Moreira, levantamento na zaga, saiu a defesa, tirou com o goleiro Rangel. Ela sobra na altura da intermediária. Andrés Gomes tocando bola com o Romero na meia direita. Ameaça o lançamento dentro da grande área. Tem dois jogadores do Vasco lançando. Na bola esticada, era lá pelo lado esquerdo, passe errado do Robert. Renan acabou ficando sem ela. Começou onde? Fala, Leonardo Dai.
13: Não, sou eu que te chamei, louco. Começou a chuva aqui em São Januário.
12: Ah, pensei que era você. Dai, eu pensei que tinha recomeçado lá o jogo do Brusque com o Papão.
14: Acabou.
12: Mas nada ainda, né?
14: Acabou a chuva aqui em São Paulo. Começou aí e acabou aqui.
12: Ah, entendi. Você vê, né? Vai ver que foi a mesma nuvem que pegou a Dutra aí, ó. Veio sobrevoando a Dutra e parou aqui agora.
13: Pagou pedágio?
12: Sei lá, mas que tá caro, tá. Bom, 38 minutos e meio do segundo tempo. 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
12: Pikachu foi embora, Renan.
13: Saiu com a 22 para a entrada do 2. O Matheus Alexandre vai fechar a casinha.
2: É troca de laterais, né? Pikachu estava lá, hoje mais improvisado na lateral direito, com um jogador que está já há algum tempo atuando como meia, atacante, meia mais ofensivo. E o Matheus Alexandre é lateral mesmo, para fechar ali aquela linha defensiva ali. O Remo vai se acomodando no 0x0, vai sentando no 0x0, viu?
12: É, 39 do segundo tempo. O Remo ataca pela ponta direita. Sousa, que entrou agora há pouco, tenta ali prensar para tirar a bola do campo defensivo. A bola sobrando com o time do Vasco, afastando o perigo lá de trás. Spinelli, ele tenta ali na proteção, conseguiu deixada pelo lado esquerdo. Nuno adiantou demais, tomou a falta do árbitro. Foi só lateral, hein, Renan?
13: Pois é, também estou com o árbitro. Eu acho que o jogador do Vasco tentou cavar uma falta perto da linha marginal do gramado. Já cobrada, 0x0.
12: Tem o time do Remo agora pelo lado esquerdo, lançamento, buscando jogada no campo defensivo. Era o Kaique buscando também na frente, o Jajá. Passou pelo primeiro, a bola voltou, entrada da grande área. O Remo, jogada perigosa, o chute cruzado, passa por todo mundo. Cuiabano chega na tentativa de interceptar a jogada, agora não saiu, com o time do Vasco se defendendo. O time do Remo atacando, a bola tocada, bateu por último no Cuiabano e saiu, linha de lado, arremesso. E eu confirmo a hora certa, 7h45. Ligado no nosso timaço, você confere agora o tempo e o placar do jogo. 40 no segundo tempo, 5 para o final da partida. E no placar do Futebol Globo CBN, Campeonato Brasileiro, rodada 30 da competição, aqui em São Januário. Confere aí. 0x0.
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17: Hoje, pelo Campeonato Inglês, tivemos um empate em 1x1 entre Manchester United e Tottenham Hotspur. A vitória do Chelsea por 5x1 sobre o Bournemouth e a vitória do Arsenal de virada por 2x1 sobre o Leeds United. Amanhã tem um grande jogo, Liverpool e Manchester City, o City líder do campeonato, jogando fora de casa, meio-dia e meio.
12: Renan. Fala você, Renan.
13: Nota aí.
6: teu salário, R$ 1.092.645. Ingressos comercializados, 18.982. E o público total, 19.866 torcedores.
12: É isso aí. Bom, para um jogo em que o Vasco até aqui vai decepcionando, hein, Ébolo?
2: É, e a gente vê isso na própria reação do torcedor, né? Que mais uma vez compareceu. Um excelente número aqui a São Januário. Mas esperava ver uma atitude diferente do time, esperava ver um time jogando melhor, mais organizado, que é o que ele vinha acompanhando. Então hoje está sendo um Vasco bem abaixo, só que tem jogo ainda. E importante nesse momento para o Vasco é vencer. A atuação ruim, pô, já foi. Mas tem que botar a bola na rede. Mas o torcedor não está conseguindo se envolver. Você vê que está até um ambiente mais silencioso do que o normal aqui em São Januário.
12: Pois é, mas aí é o seguinte, é o time de dentro de campo que manda a energia para fora, né? Eu sou a favor dessa. Olha Nuno, lançado, invade pela ponta esquerda, tentou o chute cruzado, a bola passa por toda a extensão da área, chega tirando de qualquer maneira, a bola tirada pelo Mike, saiu em escanteio pro Vasco. Renan, tá na hora,
6: chegou a hora e a torcida entende o momento. Escanteio pela direita, vem o Portuga, Nuno Moreira.
12: Vai o Nuno Moreira e a galera vai junto com ele, incentivando, empurrando, é a tentativa. Primeiro gol do jogo, quem sabe o gol do Vasco na cobrança do escanteio. Nuno Moreira, autorizado pela arbitragem, fez o levantamento, entrada da pequena área, Puma tocou de cabeça, Sousa escorou, olha o Thiago Mendes, chegou tirando a zaga, a bola voltou, Cuiabá mandou a bomba, afasta de qualquer maneira, mas tá valendo mais nada, fala.
6: Acertaram o rosto do Marcelo Rangel lá na pequena área, quando ele saiu de soco. O Thiago Mendes encontrou o rosto do Marcelo Rangel, fez a falta e o jogo está paralisado. O goleirão está sentindo. Se ele continuar nessa, o Remo joga com menos um durante o minuto.
12: É, e quem é o capitão do Remo nesse momento? Estou vendo aqui, Pikachu saiu, é o Zé Welison, né? Acho que é ele mesmo.
6: Não, Marlon, zagueiro.
12: Ah, é o Marlon. Se o goleiro ficar caído, é o capitão que tem que meter o pé, né?
2: Não pegou no rosto, tá fazendo cera, clássica cera, não pegou no rosto, cara, foi nada.
12: E aí levantou por quê? Levantou porque senão o capitão ia ter que sair.
2: É isso aí.
12: É. 43,5 do segundo tempo, Futebol Globo CBN, aqui tem jogo.
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12: Patrick tentando jogada agora para cima do Gomes. Ele vai para a dividida, conseguiu duas vezes. Aí a galera gostou. Faz o lançamento errado para o Spinelli. Acabou a bola saindo pela linha de lado com o último toque do jogador do Remo. Saiu em arremesso lateral para o time do Vasco bater. Saldívia chega ali, mas na verdade o Puma Rodrigues bate o arremesso lateral com Saldívia. Ajeitando no pé esquerdo, 44 do segundo tempo. A bola tocada agora com Sousa. Santiago Sousa empurra lá pelo lado esquerdo com o jogador Robert Renan. Fazendo a esticada para o Cuiabano no campo de ataque lá do canhoto. Voltando Robert Renan com a bola, Sousa. Ainda com a bola dominada, vem o jogador Santiago Sousa, ele domina, volta novamente agora com o passe pelo lado esquerdo. Nuno Moreira pedindo a jogada na altura da meia, volta novamente com o Thiago Mendes na intermediária de ataque, ele ataca, volta, vê a movimentação, empurrou na direita pela ponta perto do bico da grande área com o Puma Rodrigues agora ali olhando no meio de dois jogadores do Remo, tocando jogada com Saldívia, tá nervoso ali o Pedro Manuel pedindo ao time do Vasco que se distribua, que se movimente no campo de ataque. Robert Renan fez a esticada pelo lado canhoto agora com o Nuno Moreira, no pé direito ele toca na ponta esquerda pro Cuiabano, protege. Já foi puxado, rolou mais atrás. Nuno vai descolar o lançamento. Preferiu o passe ainda com Robert Renan. É o time do Vasco no campo de ataque. Lançamento novamente pela esquerda. Cuiabano deixada no passe errado. Aí entrou dormindo, não deu. Voltamos agora
6: mais cinco.
12: Remo no ataque. Vamos a 50 neste segundo tempo. 50 na segunda etapa. Olha o contra-ataque do time do Remo. Deixada agora do Mike buscando jogada mais uma vez. Lançamento saiu pelo lado direito. Campo de ataque o time do Remo. Tem a posse de bola. O Vasco pregou, hein? O Vasco pregou nesse segundo tempo. E o Cuiabano está tentando, apertando ali o Nuno Moreira. Caiu na jogada, o português pressionando, não deu bola. Zé Welison tira o perigo lá de trás. A bola com Sousa de cabeça também tentando o Saldívia. Ela se oferece para Ramon Rick. Protegeu, deixando na direita. Agora com a tentativa do Puma, sobrando no campo de defesa. Saldívia, vamos a 50 neste segundo tempo, já com quase 46 minutos. O Vasco atacando, o Vasco querendo nos acréscimos do segundo tempo. Gol da vitória, será que vem? Olha o lançamento do Puma pro Andrés. Pede jogado Ramon Rick. Andrés, cruzamento, segunda trave pra ninguém.
6: Tá doido?
12: Para, Renan.
2: mal demais, né?
13: Simplesmente um cruzamento só para se livrar da bola. Porque não pensou, não olhou, só chutou.
2: Confuso o Andrés Gomes hoje também.
13: E errou.
2: Demais, tá complicado. Vai ter que ser na base da vontade. Acho que a torcida pode, nesses últimos minutos, tentar arrancar um grito diferente aí, porque tá feia a coisa hoje, hein?
3: 46,5, o jogo vai 50 neste segundo tempo. Souza recebe a jogada, estica lá pelo lado esquerdo, agora com o Cuiabano. O Vasco vai ao ataque, o Vasco nesse finalzinho de jogo querendo o gol da vitória, mas por enquanto tá sem tanta criatividade assim. Robert Renan esticando novamente para Cuiabano, ele faz ali o um levantamento para tentativa direto pro gol. O que que ele quis, Renan?
13: Quis recuar a bola pro goleiro, só se for. Vem o Remo.
3: Bem, pelo lado esquerdo com a bola dominada ainda com um jogador que é o Mike fazendo a proteção, pelo lado esquerdo Mike, olha, para, prende, vai fazer a descolada no lançamento, rasteiro, aparece o Jajá pedindo aqui pelo lado esquerdo, o toque foi para ele, na dominada de pé direito, voltando com o Patrick, passe de letra, não tinha ninguém do Vasco, quase tá com espaçado ali no meio campo, hein? Vasco pregou, hein, o Éboli?
2: O Thiago Mendes está fazendo número em campo. Está puxando a perna, sentiu cãibra pouco. O Vasco realmente pregou. E agora o Remo está tocando a bola.
3: É. Tocando a bola o time do Remo. Vem Sosa na roubada de bola pelo lado esquerdo. Ainda com a dominada, Robert Renan tocou no Moreira. Acabou tocando por último nela o jogador do Remo. 47,5. Dois minutinhos e meio para acabar o jogo aqui em São Januário. Por enquanto, 0-0. Olha a bola tocada, errada pelo time do Vasco. Errada pelo time do Remo. Thiago Mendes roubando pelo time do Vasco da Gama. Agora com o Ramon Rick. Descolando o lançamento para Andrés Gomes. Na grande área. A chance do primeiro gol do jogo. Defendeu o goleiro no chute. Chega tirando a zaga. Vai sobrando com Puma. Na dividida, Patrick ficou no chão e a falta. Eu achei que o Andrés Gomes fosse dar o traço na marcação, mas ele preferiu a finalização que ele fez em jogos anteriores, né, Éboli? Ele foi pelo lado direito e ó, dava o traço pra dentro pra bater de canhota. Não fez isso hoje.
2: É, porque certamente também tá faltando perna, né? Então ele optou pelo movimento mais simples, chute forte, mas sem tirar do goleiro. Estou forte em cima do goleiro. Facilitou a vida do bom goleiro Marcelo Rangel.
3: 48,5, um minutinho e meio para acabar o jogo aqui em São Januário. Por enquanto, 0-0, hein? Por enquanto, 0-0. O Vasco pontua, vai chegando a 35 pontos, mas decepciona. E amarelo pro goleiro Rangel, hein? Amarelo pro Marcelo Rangel, Renan.
13: Por cera, demorou para cobrar a falta e o cartão.
3: Um minuto mais.
13: Mais um.
3: É isso que ele quis dizer.
13: É isso.
3: É. Vamos a 51 então, hein? 51. Já temos quase 49. E a gente vai a 51. Puma tira a bola do campo de defesa. Corta na cabeçada o jogador do Remo. A bola ajeitada. Teve toque ali no braço, achei. Acho que o Talhari tocou, mas o árbitro disse que não. Puma tira a jogada do campo de defesa. Fez o lançamento para o Andrés Gomes. Antes dele teve a tirada do Zé Welleson. Aliás, era o Zé Ivaldo. Voltando pela esquerda. O toque feito já. Se livrou do primeiro marcador. Bota na frente. Tentou mais atrás. Agora com o posicionamento do jogador do time do Remo. Quem estava com ela dominada era ali o David Braga. Fazendo pela ponta direita a proteção. O time do Remo trabalhando bola no, na defesa. 49, o jogo vai 51 neste segundo tempo, a bola tirada pelo Rick, acabou saindo pela linha, aliás, o Cuiabano, que quem tirou ali, a bola saiu em arremesso lateral pro Remo cobrar. 49,5, um minutinho e meio para acabar o jogo aqui em São Januário, um minuto e meio pro Vasco fazer o gol da vitória. Cuiabano na bola dividida, ela sobrou pro Thiago Mendes no bate-rebate, Spinelli não conseguiu chegar na bola, Andrés Gomes tenta ali no meio de dois jogadores, inverte a jogada do Remo, é pelo lado esquerdo buscando jogada agora na correria, tentativa do Zé Ivaldo ali no campo de ataque, tocando no corredor esquerdo, o posicionamento do jogador que era o Mike, limpou a marcação, pé direito, cruzamento, chega tirando ali o Saldívia, a bola ganha altura e não distância, não saiu da grande área, Puma agora tira o perigo, ela sobrou, Thiago Mendes amorteceu mal, no bico da chuteira, chegou ali tirando de qualquer maneira a zaga do Vasco, chegamos a 50, é o último minuto do jogo, é o último minuto, quem sabe pro Vasco fazer o gol, a bola sobrou no ataque do Remo, Patrick, chega Saldívia fazendo a proteção, a bola tocada, tocou por último do jogador do Vasco, hein? Saiu em escanteio, hein, Renan?
13: Pois é, mas houve um puxão ali do Patrick no Saldívia que o árbitro não marcou. E o escanteio está marcado. É o último lance do jogo e é favorável ao Remo, sem pressa nenhuma. Patrick na cobrança.
3: É, o Patrick vai para a cobrança do escanteio. O Vasco só tem uma chance agora. É interceptar esse escanteio para fazer o gol no contra-ataque.
12: Fora disso, acho que não tem como. 50 minutos e meio do segundo tempo. Escanteio, Patrick cobrou, levantou na entrada da pequena área. Tocou de cabeça e o Léo Jardim foi lá para defender. Rapidamente ele sai jogando, faz o lançamento na bola esticada agora para Nuno Moreira. Tava dormindo o português, tava dormindo, meu amigo. Tirou a zaga, o árbitro apitou pela última vez. Fim de jogo aqui em São Januário. 0 a 0. 7:56, faltando 4 minutos para as 8, eu anuncio na Globo e na CBN mais uma atração para você.
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0: 19:56 no horário de Brasília, ao som das vaias da torcida vascaína em São Januário, abrimos este Central da Bola para repercutir o empate 0 para o Vasco, 0 para o Clube do Remo na 30ª rodada do Campeonato Brasileiro, depois de uma série de partidas aí que empolgaram o torcedor vascaíno, justamente naquela que talvez fosse a mais fácil dessas todas, né? Se a gente pensar aí, vamos pensar no recorte desde a derrota para o Santos, que foi muito pesada, né?

0: Curitiba, a vitória no clássico contra o Botafogo e agora um jogo que não é derrota, como foi no caso do clássico contra o Fluminense, mas que frustra muito mais porque o Vasco vinha jogando muito bem, vinha numa sequência muito boa e hoje deixou 2 pontos em casa contra um dos piores times do campeonato. Falaremos muito sobre esse jogo até às 9 horas da noite aqui na Globo e na CBN, mas a gente começa a falar sobre o jogo daqui a pouquinho. 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

0: 19 horas e 58 minutos no horário de Brasília. Terminou em São Januário, 0 para o Vasco, 0 para o Remo. Vejo imagens aqui na transmissão da TV Record que mostram os jogadores do Vasco indo para o vestiário, ali sob aplausos também de parte da torcida, reconhecendo o bom momento do time também, apesar da frustração especificamente na noite de hoje com esse empate com o Remo 0 a 0. O Vasco vai a 35 pontos, na pior das hipóteses, no complemento da rodada, né? O Vasco vai terminar aí um ponto acima da zona de rebaixamento, porque o Internacional tem 31, né? Abre a zona de rebaixamento neste momento, joga contra o Grêmio amanhã. O Corinthians tem 32, joga contra o Palmeiras. O Mirassol joga contra o Bahia fora de casa. Se esses três times vencerem, né? Ou se o Mirassol pelo menos empatar, o Vasco vai terminar a rodada um ponto acima da zona de rebaixamento. Lembrando que o Vasco tem um jogo atrasado ainda no Campeonato Brasileiro, jogo fora de casa contra a Chapecoense. Vou lá para a cabine da Globo e da CBN no estádio de São Januário, onde o Carlos Eduardo Éboli acompanhou esse empate 0 a 0 Vasco e Remo. Remo vai a 25 pontos em penúltimo lugar, continua com a situação muito difícil no Campeonato Brasileiro, mas buscou um empate hoje com o Vasco. Éboli, nesse recorte recente aí de evolução do Vasco, hoje foi, como eu disse, o resultado mais frustrante. Não foi o pior resultado, porque teve uma derrota para o Fluminense, mas foi o mais frustrante. Foi também o pior jogo do Vasco nessa sequência de evolução que o Vasco vinha consolidando, Éboli?
1: Foi, sem dúvida alguma, Léo. Foi. E mesmo assim o Vasco teve boas oportunidades para sair daqui de São Januário com a vitória. Eu entendo totalmente a frustração, entendo a vaia, porque o torcedor está vaiando o jogo, está vaiando a atuação, porque é uma atuação que se destaca do momento, né? O momento do Vasco pediu uma atuação melhor. Mas, aquilo que já falamos, né? O Vasco, ele vai conviver com oscilações até o final da temporada. Não é um time brilhante no aspecto técnico, mas um time que se encaixou, sim, num bom trabalho feito pelo Pedro Emanuel. E realizando, inclusive, ótimas atuações, conseguindo grandes resultados. É, lógico que todo mundo aqui esperava por uma vitória do Vasco. A lógica de momento era essa. Era o Vasco vencer o Remo. Mas o Remo colocou muitas dificuldades e o Vasco teve problemas para encontrar ali alternativas, né, para ter mais ideias dentro de campo. Mesmo assim, repito, houve oportunidades para o Vasco alcançar o gol da vitória. Houve oportunidades com o Colídio, com o Lescano, com o Spinelli, com o David, com o Piton. Então não é que foi um deserto a atuação do Vasco. O Vasco finalizou mais que o Remo, o Vasco acertou mais vezes o gol do adversário, mas não teve o capricho, mas de um modo geral, construiu pouco. Não teve regularidade ao longo da partida. Foi um jogo com lampejos ofensivos, sem uma regularidade, que é o que a gente vinha acompanhando, né, nas partidas do Vasco, uma regularidade maior, né? Muitas vezes um jogo de imposição, boa marcação alta, troca de passes, um time mais envolvente. E hoje, coletivamente, o time não funcionou. Talvez porque individualmente vários jogadores abaixo, jogadores que fazem justamente o diferencial técnico, né? Thiago Mendes muito abaixo, Colídio muito abaixo, e são jogadores que normalmente clareiam o jogo para o Vasco. E hoje o Remo conseguiu amarrar direitinho em vários momentos, e isso mexe com o comportamento do time em campo. Então entenda, torcedor, vaiar, mas logo depois aplaudir, porque aquela, uma coisa é o jogo, outra coisa é o

0: momento. O momento do Vasco, ele merece incentivo, ele merece um aplauso, até porque nessa semana, mais um jogo importante, jogo decisivo, Sul-Americana, contra o Boca Juniors. Mas a crítica através da vaia hoje, pelo que o time apresentou, é totalmente justa.
1: Terminou 0 para o Vasco, 0 para o Remo. Ao longo aqui do segundo tempo, eu trouxe informações sobre o jogo da Série C do Campeonato Brasileiro, né? É, última rodada, decisão dos times que sobem para a Série B. O jogo entre Brusque e Paysandu, que estava 1-0 para o Paysandu, foi interrompido no intervalo, porque o setor visitante do estádio Augusto Bauer em Brusque estava completamente lotado. E é um setor que tem uma estrutura ali metálica que sustenta a arquibancada, mas que estava balançando muito à medida em que os torcedores do Paysandu pulavam. E um dos efeitos desse balançar ali foi balançar muito mais uma cabinezinha minúscula que tinha no alto do setor, onde estava um dos câmeras que trabalham na filmagem do jogo e que oferecia imagens não só para a transmissão de TV, como também para a própria imagem do VAR. Então, a situação dele ali estava completamente inviável para trabalhar, porque a câmera estava balançando muito e, sobretudo, né, era uma situação ali de risco à própria segurança do profissional, além do próprio setor estar ali amedrontando os torcedores pela maneira como a arquibancada estava balançando. A gente sabe que até do ponto de vista da engenharia tem um balançar de arquibancada que faz parte, inclusive, do projeto de segurança, mas, evidentemente, não balançar naquela intensidade. Então, o jogo ficou parado por uma hora e meia, mais de uma hora e meia, e agora veio a decisão de suspender a partida e retomar a partida amanhã, às 15h. Não tenho informações ainda sobre se a partida vai voltar com o público ou não, como é que vai ser a situação do ingresso e tal, mas o jogo vai voltar amanhã às 15h. Só que a rodada final da Série C do Campeonato Brasileiro, ela são dois grupos de 4 times, né? E nesse grupo, esse jogo do Brusque contra o Paysandu, ele mexe com os outros times do grupo, que são a Ferroviária e a Inter de Limeira, dois times do interior de São Paulo, que estavam jogando lá em Araraquara. E também vai todo mundo para casa em Araraquara. Não vai voltar o jogo hoje, para o jogo voltar amanhã às 15h. E ninguém ter vantagem aí nesse confronto. Estou lendo agora aqui no GE.globo a confirmação. O jogo do Brusque contra o Paysandu volta amanhã com portões fechados. Então volta com portões fechados a partir da manhã. Agora você imagina a torcida do Paysandu, né, que viajou do Pará até Santa Catarina. Aliás, rival do Remo, né, que hoje empatou com o Vasco em 0-0. Foi do Pará para Santa Catarina para tentar uma missão impossível, porque pelo saldo de gols, o Paysandu muito dificilmente vai conseguir o acesso para a Série B. Viu meio jogo, o Paysandu vencendo, e vai voltar para casa agora, porque o jogo vai voltar amanhã com portões fechados. Então, Brusque 0, Paysandu 1, Ferroviária 0, Inter de Limeira 0. Jogos no intervalo voltam amanhã às 15h. A Ferroviária está subindo com 9 pontos, a Inter de Limeira está subindo com 8 pontos, Paysandu com 7 e Brusque com 6 estão fora nesse momento da Série B do ano que vem, vão continuar na Série C. Esse adiamento do jogo aí da Ferroviária contra a Inter de Limeira, embora frustre, né, o torcedor que está no estádio, que estava no estádio em Araraquara, ele de certa forma protege esses times, né? Porque se eventualmente, por exemplo, você tem aí o final desse jogo com uma vitória, por exemplo, da Ferroviária, você faria o Brusque e o Paysandu entrarem em campo amanhã para o segundo tempo, sabendo quantos gols tem que fazer para subir e tirar um time do assento, enfim. É uma situação muito longe do ideal, mas os dois jogos então voltam só amanhã. No outro grupo, em que o Santa Cruz já tinha garantido o acesso na rodada passada, hoje o Santa Cruz até perdeu para o Botafogo da Paraíba por 1-0, mas quem subiu para a Série B foi o Maringá, que venceu o Floresta do Ceará por 2-0, e com essa vitória, inclusive, se classificou para a final. Uma final simbólica, né? Porque tanto o primeiro quanto o segundo colocado de cada grupo sobem, mas só o primeiro colocado disputa a final da competição. E o Maringá, com essa vitória, somada à derrota do Santa Cruz, o Maringá foi para a final. Então, sobe o Maringá, sobe o Santa Cruz. Amanhã a gente conhece os dois times que sobem na outra chave e quem vai enfrentar o Maringá na decisão da Série C do Campeonato Brasileiro. maculada aí por esse problema de segurança lamentável na cidade de Brusque, onde Brusque e Paysandu jogavam esse jogo importante. 8:07 no horário de Brasília, a gente volta a falar agora de Remo, de Vasco 0, Remo 0, jogo encerrado há pouco pela 30ª rodada do Campeonato Brasileiro. Carlos Eduardo Éboli acompanhou esse jogo. Éboli, em algum momento da transmissão você chegou a dizer, né, o Vasco não virou também uma máquina de jogar futebol. A gente tem que lembrar que quando a gente fala dessa evolução do Vasco, a gente está partindo de um ponto muito baixo, né, que o Vasco tinha, um nível de atuação muito baixo que o Vasco tinha. Então salta aos olhos, sim, o que o Vasco tem feito, a melhora é muito impressionante, é muito surpreendente, mas também o Vasco não virou o melhor time do Brasil de uma hora para outra. Estou dizendo isso para a gente alocar, tentar alocar assim no lugar certo, por assim dizer, a perspectiva para esse Vasco e Boca Juniors. O Vasco é favorito contra o Boca Juniors, o Vasco é 50-50 contra o Boca Juniors, o Vasco ainda chega como azarão contra o Boca Juniors. Tentando deixar de lado essas questões extra-campo, como por exemplo a gente não saber exatamente onde é que vai ser o jogo de volta ainda, né? E pensando na bola que os dois times jogam, qual é a perspectiva que você coloca para o Vasco, tentando fazer aí uma média, né? Imaginando que o Vasco não vai ser esse Vasco que jogou contra o Remo hoje, que foi um Vasco abaixo, mas também não necessariamente vai ser o Vasco que enfiou 5 no Coritiba, por exemplo.
0: Mas é um time que já desde o ano passado, né, vem entendendo bem, né, como disputar mata-mata, jogos eliminatórios. O Vasco se envolve muito bem nessas partidas e o torcedor também do Vasco, né? Então isso explica, né, como o Vasco vem perseguindo o título da Copa do Brasil, ao mesmo tempo sofrendo no Campeonato Brasileiro. O campeonato que exige regularidade, ele é sempre mais complicado para o Vasco nessa história recente. Mas é um clube que se mobiliza muito, né? Quando é uma partida eliminatória. Eu acho que isso eleva a condição do Vasco nesse confronto com o Boca. Eu vejo muito equilíbrio porque não são dois times confiáveis, plenamente confiáveis, né? Tem duas camisas pesadíssimas, o Boca, um super campeão de Libertadores da América, o Vasco também conquistou já o seu título de Libertadores da América. Então, muita história por trás desse confronto. Mas é um presente que revela equipes que oscilam, equipes que não têm aquela força técnica, não à toa estão fazendo uma semifinal de Sul-Americana e não uma semifinal de Libertadores da América. Então eu coloco uma condição de igualdade nesse confronto. Agora, esse resultado aqui é um resultado que ele se conecta também com as participações do Vasco nos mata-matas, né? Tanto no mata-mata da Copa do Brasil como no mata-mata da Sul-Americana, porque o Vasco precisava, Léo, desse refresco, de fazer de novo fazer uma gordurinha. Esse empate, ele é muito amargo para o Vasco, planejamento do Vasco. O Vasco não tem um elenco recheado de opções, depende muito ali do seu time titular, com uma ou outra alternativa que vem do banco. Então eu realmente classifico como extremamente decepcionante o que aconteceu hoje aqui em São Januário. Vamos olhar para os próximos confrontos do Vasco, né? No Campeonato Brasileiro, o Vasco aí sim vai ter alguns confrontos diretos, né? São Paulo, Corinthians, Internacional, são confrontos diretos. E chegar com uma gordura para esses confrontos seria realmente importante para o Vasco, até para consolidar, né, o bom momento, ter uma sequência de 4 vitórias seguidas, né? Que o Vasco até então não conseguiu no campeonato. Então é uma ducha de água fria o que aconteceu aqui contra o Remo. Realmente decepcionante. Acho que poderia ter saído com uma vitória, deveria ter saído com uma vitória, até para conseguir administrar melhor os confrontos todos decisivos que ele vai ter pela frente, né? E voltando ao jogo contra o Boca, eu acho que se a gente precisa ficar na expectativa de quando é que vai ser, onde vai ser o segundo jogo, se de fato vai ser no Maracanã, se não vai ser no Maracanã, isso pode ser um diferencial. Então a gente vive agora essa expectativa pela confirmação ou não do Maracanã, porque uma coisa é jogar no Maracanã, onde o Vasco joga em casa, com uma pressão incrível, a torcida vai entupir o Maracanã, e outra coisa, por exemplo, é jogar no estádio Nilton Santos, que é um estádio mais aberto, que não gera tanta pressão no adversário, é um estádio mais neutro, o estádio Nilton Santos, é bem diferente do que jogar no Maracanã.
1: Para quem perdeu o noticiário do dia, aí pode estar pensando, ué, mas não estava decidido que ia ser no Maracanã? Pois é, hoje aquela decisão judicial que tinha sido, que tinha apontado o Maracanã como sede do jogo entre Vasco e Boca Juniors, né, ela já foi derrubada ali, e dentre os pontos que foram citados aí nessa decisão para suspender a decisão judicial que colocava esse jogo no Maracanã, está, dentre os pontos citados, está a realização, inclusive, de um jogo de basquete no Maracanãzinho entre Flamengo e Botafogo, no mesmo dia do jogo entre Vasco e Boca Juniors, no dia 20 de outubro. Então, nesse momento, o jogo voltou a estar ali sem local definido. O Vasco empatou com o Remo em 0-0, pois não?
0: Não, só um detalhe também que é importante a gente lembrar. O Vasco, nessa briga aí, ainda para fugir do rebaixamento, o Vasco não fugiu do rebaixamento. A matemática ainda é muito cruel com o Vasco. E era importante começar a adequar a matemática ao desempenho. O Vasco tem um jogo a menos que os seus principais concorrentes, né? Que é o jogo contra a Chapecoense na Arena Condá, que não tem data ainda. Mas assim como todo mundo achava a vitória garantida, o Vasco muito favorito em casa contra o Remo, eu já coloco em dúvida, né? Para achar que vai pegar a Chapecoense, provavelmente já rebaixada, vai ser mole. Não sei. O Vasco precisa saber começar a tirar proveito do bom momento e fazer realmente partidas de imposição contra aquelas equipes que já não estão mais na mesma página que ele. O Remo, para mim, é um segundo já rebaixado. Eu não vejo muita reação no Remo, não, Léo. Sabe, a maneira como o Remo hoje tirou muito pouco para alcançar a vitória. O empate foi péssimo para o Remo. Remo só pode pensar em vitória. E fez muito pouco para isso. Então, eu já considero no campeonato dois rebaixados, Chapecoense e Remo. E o Vasco deu esse vacilo contra um desses virtuais rebaixados.
1: Com um jogo a mais que a maioria dos times, dois a mais do que o Vasco, né? O Remo está 7 pontos atrás do primeiro time fora da zona de rebaixamento nesse momento, que é o Corinthians, com 32 pontos. Situação realmente muito difícil. O Vasco empatou com o Remo em 0-0. Aliás, como o presidente Pedrinho pediu para esse jogo contra a Chape não ser nessa última data FIFA, porque o Vasco tinha jogadores convocados, presumo que o mesmo vá ser feito na data FIFA de novembro, e aí a janela que se abre para esse jogo entre Vasco e Chapecoense é a janela do meio de semana prévio à final da Libertadores, né? Que aí que vai ser a data dos jogos dos eventuais finalistas da Libertadores. Esses jogos vão ser uma semana antes, um meio de semana antes, né? A final da Libertadores é no dia 28 de novembro, sábado. Quem tiver na final vai jogar no meio de semana ali, do dia 24 e 25. Teoricamente, essa é a janela para o Vasco jogar, porque depois, no fim de semana, vai ter rodada, né? A penúltima, e no outro meio de semana já é a última rodada do Campeonato Brasileiro. Então, o Vasco tende a ficar aí com um jogo a menos até a última semana do campeonato, porque não faria sentido adiar o jogo na data FIFA passada por conta dos convocados e não adiar nessa de novembro, quando imagina-se que o Vasco também pode perder jogadores por conta dessas convocações. 8h15, Vasco e Remo empataram em 0-0. Na Globo e na CBN, o Carlos Eduardo Éboli traz aqui a análise do confronto. E eu ia te perguntar justamente, Éboli, sobre o impacto desse empate no planejamento do Vasco para o Campeonato Brasileiro, porque se o Vasco ganha o jogo de hoje, como você disse, cria uma gordura que provavelmente faria o Vasco olhar para esse jogo de sábado contra o São Paulo, no Morumbis, ensanduichado ali entre os dois jogos contra o Boca Juniors, para talvez, pela primeira vez, poupar no Campeonato Brasileiro, algo que o Vasco não conseguiu fazer até agora, porque a situação no Campeonato Brasileiro não permitia. Primeira pergunta é... Vou fazer a primeira e aí você responde, eu faço a segunda depois, porque acho que são temas diferentes que se encontram. Primeira pergunta... Diante desse empate de hoje, jogo contra o São Paulo no sábado, é força máxima?
0: Cara, não dá para relaxar no Campeonato Brasileiro ainda. Não dá. Então tem que ir pro sacrifício, né? O time se coloca numa situação como essa, você tem que ir pro sacrifício. Até porque eu percebo no ambiente do Vasco que a meta número um é não ter um quinto rebaixamento. É a meta número um do Vasco. Eu acho que conversando com as pessoas, o que a gente já ouviu, inclusive, de gente próximo à diretoria, da própria diretoria, a meta número um é evitar um novo rebaixamento. Depois vem as conquistas, né, de títulos, no caso Copa do Brasil e Sul-Americana. Então, a matemática não permite relaxamento ao Vasco. Tem que ir para o sacrifício, quem tiver melhor tem que jogar. descansa depois, porque o momento é de ainda atenção máxima. E aí, novamente, a gente volta ao jogo de hoje. Né? Dois pontos para quem está fugindo do rebaixamento, eles fazem muita falta. Dois pontos que pareciam certos. É uma situação que o Vasco vai ter que recuperar diante de adversários mais difíceis, como, por exemplo, jogar contra o São Paulo fora de casa. Né? Como jogar contra o Corinthians desesperado, jogar contra o Internacional. Não, olha só os jogos que o Vasco tem pela frente. O Vasco vai ter próxima rodada é o São Paulo fora de casa. Aí recebe Corinthians e Flamengo. Depois tem o Atlético Paranaense fora de casa. Parada duríssima. Aí recebe o Inter. Depois sai novamente para pegar Bragantino e Atlético Mineiro. Recebe o Vitória e tem que ver onde é que vai se encaixar aí o jogo contra a Chapecoense fora. Então, é uma sequência que não dá para relaxar. Realmente não dá para relaxar, ainda mais nos confrontos diretos. É mais fácil, Léo, o Vasco buscar um relaxamento do clássico contra o Flamengo. Mas aí vão falar, mas é clássico, não pode? Cara, o confronto direto ele tem um peso muito maior do que a rivalidade do clássico, na minha opinião, para quem está fugindo de rebaixamento. Mas você sabe como é que é ambiente de clube quando a gente fala de uma rivalidade como Flamengo e Vasco, né?
1: É, sem dúvida. Aliás, outro jogo que não tem local ainda, né? Pode ir lá para Manaus e tal, enfim. É um planejamento.
0: O Vasco falou que quer mandar aqui em São Januário. Não vejo problema nenhum, sinceramente. Você limita aqui a quantidade de torcedores do Flamengo, limita de acordo com a capacidade do estádio. E já tivemos Flamengo e Vasco aqui em São Januário. É, assim como já tivemos também grandes clássicos na Vila Belmiro, né? Aqui em São Paulo é o estádio que mais se compara em termos de espaço físico com o que a gente tem aqui em São Januário. É o ideal? Não, não é o ideal. O ideal é jogar no Maracanã, mas os caras não se entendem.
1: E aí se você não se entende para fazer o Vasco jogar no Maracanã quando o Vasco tem uma semifinal contra o Boca Juniors, você também não pode querer que o Vasco jogue no Maracanã, no clássico.
0: Há um acordo entre os clubes de todos os clássicos, nesse mesmo acordo, que dá ao Vasco o direito de jogar quatro partidas no Maracanã, né, escolher ali quatro momentos para usar o Maracanã. Neste mesmo acordo está que Flamengo e Vasco farão seus dois jogos no Maracanã. Mas quando você quebra o acordo, quebrou geral. Então agora é queda de braço para qualquer situação. Se tiver disputa de porrinha entre Flamengo e Vasco, vão brigar por mando de campo.
1: Tudo é difícil, meu Deus do céu, que dificuldade.
0: É muito pequeno, 20, Vasco... são ações muito pequenas diante do tamanho dessas instituições. Né?
1: Muito. E como eu disse na abertura, agora virou também uma questão de orgulho, né? Orgulho para o Pedrinho, né, jogar no Maracanã, orgulho para o BAP não deixar o Vasco jogar, enfim. A segunda pergunta que eu ia fazer sobre essa ligação entre o empate de hoje, 0 para o Vasco, 0 para o Remo, e o plano do Vasco é que a gente concordou aqui, porque eu concordo com você, que o Vasco vai ter que usar o time titular sábado contra o São Paulo, jogo do Campeonato Brasileiro. O Boca Juniors jogou ontem pelo Campeonato Argentino, fora de casa, empatou em 2-2 com o Instituto de Córdoba, empatou com o time reserva, e o Campeonato Argentino ele tem fase de classificação, né? E o Boca está muito bem para se classificar, está em terceiro lugar na chave dele com 21 pontos, o Boca não precisa de resultado no Campeonato Argentino. E tem um jogo até pesado contra o Independiente na outra rodada. O próximo jogo do Boca é contra o Talleres da Argentina, evidentemente, né, no Campeonato Argentino, contra o Talleres de Córdoba. Na sexta-feira também, então de novo o Boca vai ter um dia a mais para se preparar para a Sul-Americana. E esse jogo o Boca também tende a jogar com o time reserva, porque, repito, tem uma situação muito confortável para se classificar para o mata-mata do Campeonato Argentino do segundo semestre. Então o Boca com time reserva, com um dia a mais para descansar, e o Vasco com time titular e com um dia a menos para descansar para os jogos contra o Boca. Dentro daquela perspectiva de equilíbrio que você traçava para esse confronto entre Vasco e Boca, Éboli, você acha que essa questão física ela é um elemento relevante favorável ao Boca Juniors?
0: Sem dúvida alguma é. Para esse primeiro jogo na La Bombonera, sim. A gente viu aqui o Thiago Mendes, que é uma peça importante, não só não jogou bem, como teve dificuldade física no final da partida. O Colídio também teve dificuldades físicas, né? Saiu de campo, inclusive, justamente por essa dificuldade, né? Ele tem que ver a avaliação, o que, que vai o departamento médico do Vasco falar sobre a condição física do Colídio. E é um jogador importantíssimo, importantíssimo na construção de jogada, retenção de bola, né? São dois jogadores que ditam muito a posse de bola do Vasco, né? E essa posse de bola vai ser muito importante para conter a situação que o Boca vai tentar proporcionar no jogo de ida, que é a situação do Abafa. O Boca vai para cima, como faz com todos os seus adversários, que muitas vezes, nos últimos anos, não mostra muita capacidade, né, de fazer aquela pressão por deficiências técnicas, né? O Boca já assustou muito mais. Mas está buscando um reposicionamento, né? Está buscando ali um resgate de protagonismo. A conquista da Sul-Americana é muito importante nesse projeto de resgate do Boca, né, para voltar a disputar a Libertadores da América, que também deve acontecer via Campeonato Nacional, mas é um clube que busca esse resgate histórico. Então, vai fazer pressão, vai tentar empurrar o Vasco para trás e vai jogar muito com essa questão física. Então, acho que sim, respondendo novamente a pergunta, que pode ser de preocupação aí para o técnico Pedro Manuel. Eu vi um final de jogo aqui contra o Remo, com o Vasco, uma marcha bem lenta, com total dificuldade para buscar aquele gás final e arrancar o gol da vitória.
1: 8h23, o Vasco empatou com o Remo em 0x0. Uma rápida pausa de um minutinho e já voltamos. 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

0: 8:25 no horário de Brasília. Vasco e Remo empataram na abertura da 30ª rodada do Campeonato Brasileiro, que tem mais um jogo apenas neste sábado. Começa daqui a pouco, às 9h no Morumbis, o jogo entre São Paulo e Vitória. Amanhã teremos 16h, Atlético Mineiro e Santos, e 17h, a janela dos clássicos, né? 17h amanhã, Flamengo e Fluminense no Maracanã, Palmeiras e Corinthians no Nubank Park em São Paulo, Grêmio e Internacional na Arena do Grêmio. Ainda amanhã, mas às 19h, teremos Bahia e Mirassol na Fonte Nova em Salvador. E na segunda-feira, às 16h, na segunda-feira, os últimos jogos da rodada. Por ser feriado, teremos um jogo às 16h, jogo entre Coritiba e Botafogo no Couto Pereira, em Curitiba. 19h30, Chapecoense e Atlético Paranaense na Arena Condá. E às 21h, na segunda-feira, Red Bull, Bragantino e Cruzeiro. Flamengo é o líder do Campeonato Brasileiro com 61 pontos. O Palmeiras é o segundo com 60. O Fluminense é o terceiro com 51. O Atlético Paranaense é o quarto com 50. O Cruzeiro é o quinto com 48. Neste momento, a zona da Libertadores vai até o Cruzeiro, mas evidentemente ela pode ser ampliada dependendo aí dos resultados das competições de mata-mata. Depois, Bahia em sexto com 46, Atlético Mineiro em sétimo com 44, Santos em oitavo com 42, Coritiba em nono com 38, Red Bull Bragantino em décimo com 37, São Paulo em décimo primeiro com 36. São Paulo, por enquanto, fecha a zona de classificação para a Sul-Americana, mas ela também pode ser ampliada em função dos resultados das Copas. O Vitória é o 12º com 36, Botafogo 13º com 35, Vasco vai a 35 em 14º, já jogou na rodada, mas tem um jogo atrasado, Mirassol é o 15º com 33, Corinthians é o 16º com 32. E aí vem a zona de rebaixamento, com o Internacional em 17º com 31, o Grêmio em 18º com 30, o Remo em 19º com 25 pontos, já jogou nessa rodada, e a Chapecoense em último lugar, com apenas 18 pontos, tem um jogo atrasado, que é justamente esse jogo contra a equipe do Vasco da Gama, que hoje empatou em 0-0 com o Remo, diante de um bom público de praticamente 20 mil torcedores em São Januário, ficou um pouquinho abaixo das 20 mil pessoas, estádio praticamente lotado. Queria falar sobre algumas figuras do Vasco, Boliqui. São jogadores que tiveram momentos bons, que tiveram momentos ruins, que fazem parte de um Vasco que sofreu muito, de um Vasco que era coletivamente frágil, que agora estão num Vasco um pouquinho mais acertado. E aí eu queria conversar com você sobre alguns desses jogadores. Começar pelo Jair, que hoje foi substituído e deu lugar para o Santiago Sosa.
1: Ah, o Jair, você quer saber o que? A atuação de hoje, como é que ele se comportou?
0: Sim, e no geral, assim, o quanto um Vasco que olha para um futuro melhor, o quanto o Jair é um jogador que faria parte desse Vasco, até porque o Jair, deixa eu dar uma olhada aqui, mas se não me falha a memória, o Jair tem contrato para terminar, né? O Jair tem contrato com o Vasco até o final do ano apenas. Se a gente quiser pensar aí num Vasco que seja um Vasco melhor do que foi nas últimas temporadas, o Jair é um jogador que faz parte de um Vasco assim?
1: Do time titular, não. E inclusive já não faz, né? Quer dizer, o Sosa, né? Hoje ele tem uma posição de maior destaque, né? Que o Jair, acho que o time titular do Vasco hoje, no meio de campo, começa pelo Sosa, que foi uma belíssima contratação. É um jogador que tem uma capacidade de fazer a bola girar melhor que o Jair. O Jair, ele tem uma importância ali muito na parte defensiva, se posiciona bem entre os zagueiros também para iniciar a jogada, mas o Sosa me parece mais completo, mais técnico, tem uma chegada mais forte. Eu acho que essa contratação, de uma certa maneira, deixou o Jair como uma segunda opção, né? Mas para compor elenco, eu acho que é um jogador que entrega um futebol ok, entrega um futebol regular. Não é um jogador que compromete. Eu vejo dessa maneira o Jair, o papel hoje do Jair nesse elenco do Vasco.
0: Outro jogador que tem contrato acabando agora no final do ano, que foi, aliás, ele foi titular hoje no jogo contra a equipe do Remo, e é um jogador que, aliás, também teve momentos bons e ruins aí. Robert Renan, e aí?
1: Não, eu acho que o Robert Renan é um cara para seguir no Vasco. Acho que o Vasco, de uma certa maneira, nessa evolução do trabalho do Pedro Manuel, isso passa muito pelo encaixe da dupla de zaga e pelo crescimento da dupla de zaga, e o Robert Renan está nisso. Então acho que é um jogador para seguir sim nos planos do Vasco com tranquilidade.
0: Tá emprestado pelo Zenit. Inclusive, tô vendo aqui que faz aniversário amanhã, o Robert Renan, 24 anos de idade.
1: Parabéns para ele, maravilha.
0: Deu um presente a si mesmo hoje, pensando hoje, ou hoje deixou a desejar?
1: Não, cara, acho que hoje a parte defensiva do Vasco não comprometeu. O Remo forçou muito pouco, muito pouco. No finalzinho, aí no segundo tempo, ameaçou uma outra bola pelo alto, mas eu acho que a zaga do Vasco hoje não comprometeu, porque a bola realmente ficou mais com o Vasco. O que faltou foi na questão de criação de jogadas. Acho que a recomposição do Vasco esteve bem, os zagueiros se comportaram bem. A atuação ruim não passa pela zaga, sem dúvida alguma, hoje.
0: 8:30, Vasco e Remo empataram em 0-0. Vamos parar um pouco a conversa aqui, porque chegou o Pedro Emanuel, técnico do Vasco, para dar entrevista coletiva e para explicar esse empate do Vasco em 0-0 com o Remo em São Januário.
2: Antes de mais, boa noite a todos. Faltou a paciência, mas a paciência não quer dizer lentidão. E acho que abusamos naquilo que foi a nossa circulação de bola lenta, a permitir que o Remo, que veio cá naturalmente com uma estrutura nova para nós, porque encaixou o Zé Wellington ali na linha defensiva, jogou a 5 mais 4 à procura do nosso erro, que é perfeitamente normal e natural. E em muitos momentos necessitávamos de que, quando encontrássemos o homem livre, ser mais diligente, termos mais capacidade, termos mais fluidez no nosso jogo. Que podia arranjar aqui as desculpas para os jogadores de que o relvado também não estava perfeito e aquela recepção num espaço, num bloco tão fechado do Remo, tornava as coisas mais difíceis. Mas o que é um facto é que nós acabamos por, mesmo não fazendo uma exibição brilhante, ter aqui e ali situações que me fui relembrando aqui ao longo da primeira e segunda parte. Não foram muitas, mas foram claramente aquelas que nos permitiriam passar para a frente no marcador. E isso naturalmente desbloquearia o jogo. Não o conseguimos fazer. Foi uma exibição cinzentinha. Acho que nós temos capacidade para fazer mais. Fizemos algumas alterações que esperava também que nos dessem mais frescura. Acabou por aquilo que foi as alterações durante o jogo também não influenciar muito, e no final não conquistamos 3 pontos, mas somamos mais 1 ponto na nossa caminhada. Não sofremos golos, e isso também acaba por mesmo não sendo satisfatório, acaba por nos ajudar a somar mais 1 ponto na nossa classificação.
3: Professor Rodrigo Crevelari, de Grão, no podcast Cruz Maltino. Jogador importante, Colídio, hoje ele saiu sentindo algo. Tem alguma coisa? Foi falado algo no vestiário?
2: Não, saiu até porque sentiu ali uma dor aguda. Não podemos dizer nada neste momento. Também é um jogador que não, é o único jogador que não estará disponível para terça-feira, e por isso mesmo teremos tempo para o reavaliar e fazer o que for necessário para que ele recupere bem para o próximo fim de semana. Eu acredito que não seja nada de extraordinário, mas também, como é lógico, vamos aguardar aquilo que vai ser o relatório médico para percebermos o que é que daí vem. De resto, também normal, depois de um reinício, o segundo e terceiro jogos são sempre, depois de uma paragem de algum tempo, são sempre aqueles que têm um bocadinho mais de impacto, e por isso vamos tentamos gerir hoje um bocadinho esse nível de inúmeros de tempo para que pudesse as coisas vir ao nosso encontro, mas a exigência do jogo obrigou-nos naturalmente a ter que procurar a vitória até ao final. E honestamente, no final, a última substituição foi no sentido de nos dar alguma consistência. O Jair já tinha amarelo, o Saldívia também já tinha amarelo. A ideia não era essa, mas por necessidade, e quando não se consegue ganhar 3 pontos, levamos 1 ponto. Eu sei que hoje estamos todos desiludidos, mas se me perguntassem há 1 mês e meio atrás, nesta sequência de 4 jogos, fizéssemos 10 pontos, eu apertava logo a mão e fechava logo o acordo. Por isso, hoje estamos desiludidos, mas amanhã será outro dia e vamos continuar a trabalhar e manter o nosso foco e nível naquilo que fazemos.
4: Boa noite, professor. Clemi Santiago, canal Central Vascaína e Rádio Web Total. A gente vinha de uma sequência muito boa da questão ofensiva, mas até quanto a falta de efetividade ofensiva hoje, tudo bem, a gente entende as circunstâncias da partida, podem preocupar ou servem como lição para a partida de terça-feira?
2: Não, porque repara, mesmo jogando com um bloco baixo, que naturalmente não vamos ter jogando na Bombonera, com o Boca Juniors, que é uma equipa que gosta e quer mandar no jogo, nós vamos ter os nossos espaços e os nossos momentos. Vai ser um jogo completamente diferente. Hoje houve também grande necessidade por parte do Remo, e mérito também, tem que se reconhecer, porque pôs um bloco claramente baixo, onde apostou tudo naquilo que seriam as transições. Nós acabamos por ser eficientes nesse momento, arriscamos o que tínhamos que arriscar e tivemos, pronto, apesar de tudo, mais posse de bola. Isso para mim não me diz muito, a posse de bola, honestamente, diz-me sim a capacidade que nós tivemos de criar moça no adversário. E acabamos por ter 5, 6 oportunidades que nos poderiam ter dado golo, e dando o golo, se calhar o jogo seria muito, muito diferente. Mas não aconteceu e temos que lidar com isso. Bem me lembro, na primeira e segunda parte tivemos 5, 6 oportunidades, até mesmo agora quase no final, mesmo não tendo na segunda metade muitas oportunidades.
0: Disfarçar para quê? Estamos ouvindo Pedro Emanuel, técnico do Vasco, falando depois do empate. 0 para o Vasco, 0 para o Remo. Tivemos uma breve interrupção no áudio da entrevista coletiva. Eu adorei que ele definiu a atuação como cinzentinha.
1: Cinzentinha,
0: E falou que faltou, era um jogo de paciência, mas não de morosidade. Eu gostei dessa definição também.
1: Não, eu acho que todos os pontos que ele abordou, né, foram pontos que a gente abordou durante a transmissão. Então vemos a mesma partida, né? A lentidão, time previsível, com dificuldade para quebrar essas duas linhas de marcação, uma primeira de 5, depois uma de 4. Isso aí foi uma marca desse comportamento tático do Remo. E faltou o Vasco, faltou aquela transição um pouco mais veloz, o giro da bola com mais velocidade que a gente viu nos últimos jogos. Então foi um Vasco, uma rotação bem abaixo daquilo que a gente está acostumado.
5: Ô, Léo.
0: Pois não, Renan Moura.
5: Só para poder explicar as palavras aí do técnico Pedro Emanuel, que citou que o Colídio não joga contra o Boca Juniors, não é por virtude dessa questão, dessa lesão que ele sofreu hoje aqui no estádio de São Januário, mas sim por força de contrato, porque ele estava no River Plate, né? Chegou aqui ao Vasco, só que o River manteve o jogador no mata-mata. Na lista de boa-fé da Conmebol. E um atleta só pode disputar a mesma competição sul-americana, Conmebol, Libertadores ou Conmebol sul-americana, saindo da fase de grupos para um outro time de mata-mata. E aí ele está inscrito no River Plate, mesmo sem ter jogado mata-mata pelo clube, que acabou sendo eliminado pelo Santa Fé, não entrou em campo, mas em virtude disso, ele não pode jogar pelo Vasco na Copa Sul-Americana dessa temporada. Os únicos jogadores que o Vasco pode e vai inscrever para essa próxima fase, já fez isso, né? Meia Lescano e também o zagueiro Gabriel Pereira, que foram contratados também nessa última janela de transferências. Mas o Colídio, principal nome da equipe, não está à disposição para os dois jogos contra o Boca e uma possível e eventual final por conta desse regulamento, de certa forma até esdrúxulo da Conmebol.
1: Mas aí tem uma, talvez até uma manobra do River Plate, né? Importante, Léo, essa informação do Renan, porque isso, inclusive, na nossa análise acabou se perdendo, né? E aí isso é um ponto que pode ser de desequilíbrio, sim, no confronto entre Vasco e Boca, né? Porque o River, ele manteve o jogador nessa lista de boa-fé, mesmo negociando o jogador, né? Então, não sei se houve ali uma malandragem argentina para bloquear a presença desse atleta ao longo da competição, né?
0: Isso você vê, né? O River deu uma dessa, podia até ter um Vasco e River no meio do caminho, mas no fim das contas o River acabou ajudando, foi o Boca Juniors com essa história.
1: Exatamente. Ele ficou pelo meio do caminho contra o Santa Fé, né?
0: Exatamente.
1: Conseguiu se classificar, então.
0: Se soubesse, tinha liberado o Colírio para jogar pelo Vasco, tava uma força lá contra o Boca, contra o rival do River na Sul-Americana. 8h39, vamos ouvir mais um pouquinho do Pedro Emanuel depois do empate do Vasco 0-0 contra o Remo. Vamos voltar à sala de coletivas de São Januário.
2: Mas hoje foi um jogo para nós desculpa lá a expressão, muito de transpiração e pouca inspiração. Tivemos muito pouco daquilo que é alegria no nosso jogo, e quando não pomos isso não atingimos um nível de excelência, e para se ganhar jogos no Brasileirão temos que atingir um nível de excelência, e hoje claramente culpa de todos, não é de... Os únicos que verdadeiramente fizeram a sua parte foi se calhar a parte defensiva, onde não sofremos golos, mas do resto, tudo o resto podemos fazer muito mais.
6: Boa noite, Pedro. Pedro Cobalé do Lance. Como você bem disse, a gente viu um time hoje com uma rotação um pouco mais baixa, talvez, rodando a bola mais devagar, sem tanta inspiração. O Vasco tem um jogo, até esse momento da temporada, é o jogo do ano do Vasco, na terça-feira, envolve uma viagem num grande palco. Quanto você acha que atrapalhou esse jogo? Tem questão de foco da equipe, mesmo de forma inconsciente, né? Quanto você acha que isso atrapalhou?
2: Olha, eu sei que vocês forem procurar os números das sequências de jogos e atingirmos 3 vitórias e depois queremos ter a 4ª. Isso aí, acredito que todos os jogadores pensassem nisso. Mas eu também fui jogador e também joguei Champions, e também sei que normalmente antes no jogo das Champions, os jogadores, por mais que digam, o subconsciente deles acaba por lhes retirar um pouco do foco, mesmo que estejam metidos fisicamente, mentalmente, por vezes isso não acontece. Temos que combater isso, temos que fazer melhor, temos. A minha grande decepção foi não termos oferecido à nossa torcida os 3 pontos que eles mereciam, porque eles têm efetivamente estado ao nosso lado, e hoje, se houve alguém que venceu neste jogo, foi a nossa torcida, porque não nos abandonou. Tentou-nos injetar sempre a energia que estávamos a precisar, eu sentia disso, isso, e os jogadores também, e por isso os meus parabéns. Aquilo que é a parte deles foi mais do que feita. Queríamos no final, mesmo jogando mal, se me perguntarem, olha, jogaste muito mal hoje, mas ganhaste, isso, pronto, pá, aceito também. Hoje não aconteceu, e a minha única decepção nesse sentido foi não lhes podermos oferecer à torcida esses 3 pontos, e também a um grupo que está em desenvolvimento e em crescimento. Por isso, nem era tudo mal há 3 meses, nem hoje nós temos que fazer coisas de excelência. Nós temos a noção que não vamos ganhar os jogos todos até ao final. O que nós temos que ter a noção é que temos que somar pontos em quase todos os jogos até ao final. Pronto.
0: Ouvimos Pedro Emanuel, técnico do Vasco, falando depois do empate 0-0 para o Remo. Alguns pontos aqui da coletiva, Éboli, para a gente abordar, que eu achei que foram interessantes. Um, a gente já comentou, que foi essa questão da morosidade, né, do jogo cinzentinho, nas palavras dele. Me chamou a atenção quando ele projetou o jogo contra o Boca como um jogo muito diferente, porque o Boca não vai ficar recuado como ficou o Remo em boa parte do jogo de hoje. E eu fiquei pensando aqui, será que o Vasco vai ser um daqueles times, isso tem muito no futebol brasileiro, né? Um daqueles times que ficam mais confortáveis quando jogam contra uma equipe que ataca mais, uma equipe teoricamente mais forte, do que contra um time mais frágil que fica só se defendendo? Será que o jogo mais desconfortável para o Vasco é o jogo no qual ele é protagonista em termos de proposição de jogo?
1: Cara, eu acho que o Pedro Emanuel, ele conseguiu adaptar o time do Vasco a várias situações de jogo, né? O Vasco tem as suas válvulas de escape para jogar na base do contra-ataque. Não acho que essa seja, hoje, a maneira mais confortável para o Vasco jogar. Eu acho que o Vasco do Pedro Emanuel é um Vasco que gosta da bola. É um Vasco que procura a bola e que troca passes no campo do adversário. Não é um time totalmente sem noção de como contra-atacar, como disse, tem suas peças, tem seus jogadores com essas características, né? O principal deles é o Andrés Gomes, não tenha dúvida disso. Tem jogadores que têm o bom passe vertical, tem laterais que são agudos, né? Que apoiam muito e que viram pontas, né? O PH de um lado, o Cuiabana do outro. Então, tem instrumentos para jogar no contra-ataque. Acho que vai ser submetido a isso. Acho que o Boca vai tentar o máximo, né? Empurrar o Vasco para trás. Falamos isso aqui. O Pedro Manuel também fez a mesma leitura. E o Vasco vai ter que mostrar eficiência no contra-ataque. Mas não é a versão que deixa o time mais confortável. Não esse Vasco do Pedro Manuel, né? Acho que o Pedro Manuel, mais uma vez, fez a leitura muito legal de toda a partida, de todo momento. É importante ele ter falado sobre a participação do torcedor. O senhor do Vasco é um capítulo de orgulho, né, desse clube, que já há algum tempo assumiu um protagonismo que chama a atenção e hoje não vaiou com a bola rolando em momento algum o time. Né? A reclamação veio após o apito final, uma reclamação de um torcedor insatisfeito, esperava algo melhor, assim como também esperava o treinador. Né? Mas essa torcida também vai ser muito importante nesses jogos decisivos aí de mata-mata, tanto na Sul-Americana como na Copa do Brasil.
0: Vasco 0, Remo 0, terminou o jogo em São Januário e eu também gostei muito, porque eu também estava pensando nisso quando ele fala assim, olha, é claro que a gente está desiludido, como ele disse, né, ou seja, decepcionado, mas se me dessem 10 pontos nesses 4 jogos aí, eu assinava sem pensar, né, nesses últimos 4 jogos. E nem precisa ir tão longe, acho que 4 pontos aí na semana, tendo Botafogo fora de casa e Remo em casa, estaria na conta também, né? Acho que convém muito também não superdimensionar um pouco uma frustração que existiu, claro, não era para ter empatado, mas também não deixar isso ficar muito maior do que foi, né?
1: Exatamente, né? É que assim, ponto conquistado, vamos ao próximo, né? Aí depois para você se acalmar ou para você se conformar com um ou outro tropeço, você faz essa distribuição aí de pontos que você fez, né? Não, olha só. Mas venceu o Botafogo, fora de casa. Então é como se tivesse empatado com o Botafogo e vencido o Remo em casa. Mas venceu o Botafogo. Então esse jogo já não conta mais. Cara, tinha que ter vencido o Remo. Vamos combinar? Tinha que ter vencido o Remo. O momento do Vasco apontava para uma vitória em cima do Remo. E isso não aconteceu. Então agora é olhar para o próximo confronto. É um jogo de cada vez. Mas sem dúvida alguma, se você olhar antes do jogo do Remo, o Vasco tinha 12 pontos conquistados em 15 possíveis. É um desempenho espetacular. Né? Nesses 12 pontos em 15 possíveis, uma sequência de 3 vitórias. Estava tentando... Hoje seria a 4ª vitória seguida. Então, é um desempenho espetacular. Mas, assim, a lógica apontava para uma vitória. Bem, não venceu, fica o empate, fica aquele pontinho. Segue de olho na matemática. Para mim, isso é fato também. Segue de olho na matemática.
0: E para fechar sobre a entrevista coletiva do Pedro Emanuel depois de Vasco 0, Remo 0, ele falou sobre as trocas, o que ele tentou fazer, colocar um time mais fisicamente mais inteiro ao longo do segundo tempo. Bom, começou lá no comecinho do segundo tempo com o Nuno Moreira entrando no lugar do Colídio, depois Cuiabano, Spinelli e Ramon Rique entraram na metade do segundo tempo e no final entrou o Santiago Sousa. As mexidas, você acha que foram no caminho certo? Os jogadores deveriam ter trazido mais impactos que entraram? Como é que você avalia esse Vasco que terminou o jogo após as mexidas?
1: As alterações não surtiram efeito. Acho que... e falei isso durante a partida. Olha, o time está oferecendo muitas opções aí para o técnico mexer. É muita gente abaixo. Vários jogadores abaixo. E aí fica difícil para o treinador. O Vasco não tem esse banco todo para, em 5 alterações, provocar uma metamorfose na equipe. Mesmo assim, o impacto foi mínimo, né? O Nuno não entrou bem. O Colídio já não estava bem, mas o Colídio estava participando. Inclusive, com o Colídio, o Vasco teve uma grande oportunidade logo no início do segundo tempo e ele jogou para fora. O Colídio, mesmo mal, colocou, por exemplo, o David na cara do gol no primeiro tempo. E o David perdeu. Então, assim, o Colídio mal, ele produz alguma coisa. O Nuno entrou, não produziu nada, né? O Sousa não teve tempo e na função que ele entra ali faz pouco a diferença para um time que não está numa noite, tarde e noite, de pouquíssima inspiração. Então, o Spinelli teve uma grande chance, que eu acho que ele fez tudo certo, mas deu azar, subiu bem de cabeça, num lance que não é fácil, e cabeceou muito bem, mas a bola passou triscando a trave. Foi a única chance que o Spinelli se envolveu como finalizador. O Ramon Rique entrou bem abaixo, errando passes, né? Entrou o lugar do Lescano, que estava apagadíssimo no jogo. É difícil, porque o técnico, os jogadores em campo estavam dando uma resposta negativa. Aí ele bota o banco, né? Que não é brilhante, para tentar um frescor, como ele disse, e esse frescor não aconteceu. Então a dinâmica de jogo do Vasco não modificou com a entrada dos jogadores. Tanto é que o Vasco, até antes das alterações, ele estava produzindo mais, pouco, mas estava produzindo mais. Depois das alterações, foram duas chances apenas de perigo. depois que ele fez as principais alterações. Quando ele fez aquele pacote de três alterações, né? Em que ele mexe com o Cuiabano, com o Ramon Rique e com o Spinelli, o Vasco só produziu duas chances de gol, com o Spinelli de cabeça e já no finalzinho, com o Andrés Gomes puxando um contra-ataque, chutando em cima do goleiro. O Andrés Gomes também muito mal, tomando decisões erradas. Então, o conjunto da obra hoje não foi fácil para o treinador. Ele tentou, eu acho que tudo que ele tentou estava dentro de um contexto, sim. Eu acho que aproveitou todas as alterações feitas pelo técnico Pedro Manuel.
0: Esse pacote de três mexidas ainda era metade do segundo tempo e o Vasco não melhorou. Exatamente. Tem dia que é noite.
1: Exatamente.
0: 8h50, Vasco e Remo empataram em 0x0. Nosso último intervalo, 7 minutinhos e meio para o Carlos Eduardo Éboli pensar em quem foi o craque do jogo e o pior em campo. Na volta a gente conta. 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

0: Dai. Sou eu, 8h58, Vasco e Remo empataram em 0-0 em São Januário e agora o Carlos Eduardo Éboli vai eleger o craque do jogo.
1: O craque do jogo.
0: Tá muito fácil eleger o craque desse jogo não, hein, Éboli?
2: É, então eu vou para um jogador que mostrou muita segurança quando exigido, né? Porque mesmo sendo uma partida ruim do Vasco, o Vasco finalizou. Foram 17 finalizações. E as que tiveram um pouquinho de qualidade, que foram no gol e foram 5, mostraram um goleiro bem seguro, o Marcelo Rangel. Muita segurança debaixo da trave, nas bolas alçadas na área, nas finalizações do Vasco. Quase que tomou um frango, mas se recuperou. Então, não foi vazado diante de uma superioridade do adversário, que mesmo numa noite de pouca inspiração, quando chegou ao gol do adversário, o goleirão foi lá e deu conta do recado. Marcelo Rangel, para mim, o melhor em campo.
0: E o pior em campo?
2: Então, aí eu vou para...
1: O pior em campo.
0: Para Vasco 0, Remo 0, Carlos Eduardo Éboli.
2: É, eu vou para dois jogadores que já foram eleitos várias vezes, os melhores em campo. E que hoje renderam muito abaixo. Thiago Mendes e Andrés Gomes. E o Andrés Gomes foi muito confuso hoje em campo. E ainda perdeu a última grande chance do Vasco, chutando mal, chutando em cima do goleiro Marcelo Rangel. Foi uma atuação, tecnicamente, muito fraca, muito ruim, muito confusa do Andrés Gomes, para mim, foi o pior em campo.
0: Valeu, Éboli. Boa noite, hein?
2: Braço, Léo. Abraço.
0: 9 da noite em ponto. Fica por aqui essa edição do Futebol Globo CBN. Acompanhamos um empate. 0 para o Vasco, 0 para o Remo em São Januário. Vai começar em instante São Paulo e Vitória no Morumbi. Futebol Globo CBN fica por aqui, mas volta já já. 5 da tarde no ar, 5:30. Clássico Fla-Flu no Maracanã para dar sequência à 30ª rodada do Campeonato Brasileiro. Agora, vem aí, na CBN, o CBN Noite Total com a Tânia Morales. E na Rádio Globo, o Sem Parar com o Paulo Planeta. Obrigado pela companhia, um ótimo restinho de sábado para você, um ótimo domingo, que a gente se encontra logo mais no Futebol Globo CBN. Para quem quer saber mais e melhor sobre futebol.

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